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2: 8:04.
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0: Valeu, valeu, Matheus Calma, Simone Mendes.
1: Que linda!
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1: Quando você fica ao lado de uma pessoa e ela mesmo em silêncio lhe faz bem. Quando você fecha os olhos e no pensamento está fotografado o rosto.

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1: Nove e dezoito.

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6: Nove trinta e seis.

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1: 9:56.

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1: 10:23.

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9: Dez e trinta e quatro.

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1: 10h49.

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1: 11,5.

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1: 11:21.

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1: 11:39.

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1: 11:53.

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1: Meia-noite e 9.

0: Meia-noite 21.
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Algumas composições musicais, ao invés de compostas, parecem ter sido descobertas, como se sempre tivessem estado ali, adormecidas sob o leito da terra, para despertar do próprio solo que as gestou e compor o horto sonoro da paisagem que as viu brotar. A segunda sinfonia de Sibelius é assim. Feita de vento nórdico que atravessa florestas boreais, luz oblíqua que se derrama sobre lagos silenciosos e vastidão de um branco horizonte. Parece carregar em cada compasso a aspiração escandinava de um povo inteiro. É uma dessas raras criações em que a música ultrapassa o domínio estético e se torna território simbólico. Um espaço onde a identidade de uma nação se reconhece, se afirma e se projeta. Esboçada na Itália, cercada pela luminosidade mediterrânea que inspirou Dante, traz em si uma gama de significados de diversas naturezas. Não é acaso o compositor ter anotado a palavra Christus ao lado de um dos temas que germinaria no movimento lento. Uma imagem de morte e renascimento, talvez, ou um pressentimento sobre a própria Finlândia então submetida ao endurecimento do domínio russo. Talvez apenas um símbolo íntimo, mas que ecoa na partitura como uma força subterrânea. Quando estreou em 1902, o maestro Robert Kajanus, fundador da Filarmônica de Helsinki e primeiro grande intérprete de Sibelius, registrou que a sinfonia impressionava como o protesto mais comovente contra toda a injustiça que ameaça privar o sol de sua luz e as flores de seu perfume. A frase se tornou inseparável da obra, não porque Sibelius tenha escrito um manifesto, mas porque a música parecia falar por si. Uma música que não se impõe, ela acontece, ainda mais quando conduzida por um dos mais singulares regentes de sua geração, a quem a crítica internacional considera hoje um dos melhores intérpretes de Sibelius. Santo Matthias Rouvali é um maestro cuja presença física no pódio é quase coreográfica. Seus gestos amplos, elásticos, quase acrobáticos, fazem a música parecer uma extensão natural de seu corpo. É um estilo chamado balético, mas que vem de sua formação como percussionista. O ritmo está em seus músculos, não apenas em sua mente. Não é mero efeito visual, mas é um corpo treinado para pensar ritmo antes de pensar gesto. É nesse contexto que ouvimos esta sinfonia, como quem abre uma janela para o norte e deixa o vento entrar. Primeiro movimento da Sinfonia número 2 em Ré maior, de Jan Sibelius.

0: Primeiro movimento da Sinfonia número 2 de Sibelius. Orquestra Sinfônica de Gotemburgo, sob a regência do maestro Santo Matthias Rouvali. Na sequência, Profundidade Sombria.
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O segundo movimento é o subterrâneo emocional da sinfonia. Seu coração secreto, que num drama interior, insiste em bater. A anotação Christus ganha sentido. Há algo de paixão e de ressurreição, de queda e de ascensão, de luta e de esperança que insiste em sobreviver. É a Finlândia da época, sob pressão política do Império Russo, buscando afirmar sua identidade própria. Mesmo que Sibelius negasse intenções programáticas, a obra fala com a força de quem testemunha um momento histórico. Ela se ergue, cai, se ergue de novo, como se lutasse contra a própria escuridão. Segundo movimento da Sinfonia número 2 de Sibelius.

0: Segundo movimento da Sinfonia número 2 de Sibelius. Orquestra Sinfônica de Gotemburgo, regida por Santo Matthias Rovali. Na sequência, vibra e apoteose.
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O terceiro movimento traz uma beleza suspensa que parece vir de um lugar onde o tempo se dilata. De repente, sem ruptura, sem corte, sem aviso, surge o final. O tema nobre do quarto movimento se ergue como o sol que não se põe. É triunfo, libertação, afirmação. É a sensação de que algo finalmente encontrou sua forma e lugar. O brado de uma nação que buscava a própria voz. Rowley conduz esse arco final com intensa energia muscular. Seus gestos parecem moldar o ar e a orquestra responde com precisão e brilho. O clímax final não é apenas sonoro. É apoteose emocional, quase espiritual. Sem pausa, terceiro e quarto movimentos da Sinfonia número 2 de Sibelius.

terceiro e quarto movimentos da Sinfonia número 2 de Sibelius. Orquestra Sinfônica de Gotemburgo, sob a batuta de Santo Matthias Rovali. Esta sinfonia chega ao fim como uma vitória conquistada passo a passo. Não é apenas o término de uma obra, mas o encerramento de uma travessia que começa na incerteza, mergulha nas sombras, encontra a luz e se afirma com grandeza. Executada por Rovali, essa jornada ganha nova vida. Vibrante e visceral. É como se a peça, escrita há mais de um século, continuasse a pulsar com a força de algo recém-descoberto e ainda necessário.

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1: 1:18.
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0: creio em Deus Pai Todo-Poderoso, Criador do céu e da terra, e em Jesus Cristo, seu único Filho, nosso Senhor, que foi concebido pelo poder do Espírito Santo, nasceu da Virgem Maria, padeceu sob Pôncio Pilatos, foi crucificado, morto e sepultado, desceu à mansão dos mortos, ressuscitou ao terceiro dia, subiu aos céus e está sentado à direita de Deus Pai Todo-Poderoso, donde há de vir a julgar os vivos e os mortos. Creio no Espírito Santo, na Santa Igreja Católica, na comunhão dos santos, na remissão dos pecados, na ressurreição da carne, na vida eterna. Amém. Pai nosso que estais no céu, santificado seja o vosso nome. Venha a nós o vosso reino, seja feita a vossa vontade, assim na terra como no céu.
1: O pão nosso de cada dia nos dai hoje. Perdoai-nos as nossas ofensas, assim como nós perdoamos a quem nos tem ofendido. E não nos deixeis cair em tentação, mas livrai-nos do mal. Amém.
0: Ave Maria, cheia de graça, o Senhor é convosco. Bendita sois vós entre as mulheres, e bendito é o fruto do vosso ventre, Jesus.
1: Santa Maria, Mãe de Deus, rogai por nós, pecadores, agora e na hora de nossa morte. Amém.
0: Ave Maria, cheia de graça, o Senhor é convosco. Bendita sois vós entre as mulheres, e bendito é o fruto do vosso ventre, Jesus.
1: Santa Maria, Mãe de Deus, rogai por nós, pecadores, agora e na hora de nossa morte. Amém.
0: Ave Maria, cheia de graça, o Senhor é convosco. Bendita sois vós entre as mulheres, e bendito é o fruto do vosso ventre, Jesus.
1: Santa Maria, Mãe de Deus, rogai por nós, pecadores,

0: Pai nosso que estais no céu, santificado seja o vosso nome. Venha a nós o vosso reino, seja feita a vossa vontade, assim na terra como no céu.
1: O pão nosso de cada dia nos dai hoje. Perdoai-nos as nossas ofensas, assim como nós perdoamos a quem nos tem ofendido. E não nos deixeis cair em tentação, mas livrai-nos do mal. Amém.
0: Ave Maria, cheia de graça, o Senhor é convosco. Bendita sois vós entre as mulheres, e bendito é o fruto do vosso ventre, Jesus.
1: Santa Maria, Mãe de Deus, rogai por nós, pecadores, agora e na hora de nossa morte. Amém.
0: Ave Maria, cheia de graça, o Senhor é convosco. Bendita sois vós entre as mulheres, e bendito é o fruto do vosso ventre, Jesus.
1: Santa Maria, Mãe de Deus, rogai por nós, pecadores, agora e na hora de nossa morte. Amém.
0: Ave Maria, cheia de graça, o Senhor é convosco. Bendita sois vós entre as mulheres, e bendito é o fruto do vosso ventre, Jesus.
1: Santa Maria, Mãe de Deus, rogai por nós, pecadores, agora e na hora de nossa morte. Amém.
0: Ave Maria, cheia de graça, o Senhor é convosco. Bendita sois vós entre as mulheres, e bendito é o fruto do vosso ventre, Jesus.
1: Santa Maria, Mãe de Deus, rogai por nós, pecadores, agora e na hora de nossa morte. Amém.
0: Ave Maria, cheia de graça, o Senhor é convosco. Bendita sois vós entre as mulheres, e bendito é o fruto do vosso ventre, Jesus.
1: Santa Maria, Mãe de Deus, rogai por nós, pecadores, agora e na hora de nossa morte. Amém.
0: Ave Maria, cheia de graça, o Senhor é convosco. Bendita sois vós entre as mulheres, e bendito é o fruto do vosso ventre, Jesus.
1: Santa Maria, Mãe de Deus, rogai por nós, pecadores, agora e na hora de nossa morte. Amém.
0: Ave Maria, cheia de graça, o Senhor é convosco. Bendita sois vós entre as mulheres, e bendito é o fruto do vosso ventre, Jesus.
1: Santa Maria, Mãe de Deus, rogai por nós, pecadores, agora e na hora de nossa morte. Amém.
0: Ave Maria, cheia de graça, o Senhor é convosco. Bendita sois vós entre as mulheres, e bendito é o fruto do vosso ventre, Jesus.
1: Santa Maria, Mãe de Deus, rogai por nós, pecadores, agora e na hora de nossa morte. Amém.
0: Ave Maria, cheia de graça, o Senhor é convosco. Bendita sois vós entre as mulheres, e bendito é o fruto do vosso ventre, Jesus.
1: Santa Maria, Mãe de Deus, rogai por nós, pecadores, agora e na hora de nossa morte. Amém.
0: Ave Maria, cheia de graça, o Senhor é convosco. Bendita sois vós entre as mulheres, e bendito é o fruto do vosso ventre, Jesus.
1: Santa Maria, Mãe de Deus, rogai por nós, pecadores, agora e na hora de nossa morte. Amém.
0: Glória ao Pai, ao Filho e ao Espírito Santo.
1: Como era no princípio, agora e sempre. Amém.

0: Pai nosso que estais no céu, santificado seja o vosso nome. Venha a nós o vosso reino, seja feita a vossa vontade, assim na terra como no céu.
1: O pão nosso de cada dia nos dai hoje. Perdoai-nos as nossas ofensas, assim como nós perdoamos a quem nos tem ofendido. E não nos deixeis cair em tentação, mas livrai-nos do mal. Amém.
0: Ave Maria, cheia de graça, o Senhor é convosco. Bendita sois vós entre as mulheres, e bendito é o fruto do vosso ventre, Jesus.
1: Santa Maria, Mãe de Deus, rogai por nós, pecadores, agora e na hora de nossa morte. Amém.
0: Ave Maria, cheia de graça, o Senhor é convosco. Bendita sois vós entre as mulheres, e bendito é o fruto do vosso ventre, Jesus.
1: Santa Maria, Mãe de Deus, rogai por nós, pecadores, agora e na hora de nossa morte. Amém.
0: Ave Maria, cheia de graça, o Senhor é convosco. Bendita sois vós entre as mulheres, e bendito é o fruto do vosso ventre, Jesus.
1: Santa Maria, Mãe de Deus, rogai por nós, pecadores, agora e na hora de nossa morte. Amém.
0: Ave Maria, cheia de graça, o Senhor é convosco. Bendita sois vós entre as mulheres, e bendito é o fruto do vosso ventre, Jesus.
1: Santa Maria, Mãe de Deus, rogai por nós, pecadores, agora e na hora de nossa morte. Amém.
0: Ave Maria, cheia de graça, o Senhor é convosco. Bendita sois vós entre as mulheres, e bendito é o fruto do vosso ventre, Jesus.
1: Santa Maria, Mãe de Deus, rogai por nós, pecadores, agora e na hora de nossa morte. Amém.
0: Ave Maria, cheia de graça, o Senhor é convosco. Bendita sois vós entre as mulheres, e bendito é o fruto do vosso ventre, Jesus.
1: Santa Maria, Mãe de Deus, rogai por nós, pecadores, agora e na hora de nossa morte. Amém.
0: Ave Maria, cheia de graça, o Senhor é convosco. Bendita sois vós entre as mulheres, e bendito é o fruto do vosso ventre, Jesus.
1: Santa Maria, Mãe de Deus, rogai por nós, pecadores, agora e na hora de nossa morte. Amém.
0: Ave Maria, cheia de graça, o Senhor é convosco. Bendita sois vós entre as mulheres, e bendito é o fruto do vosso ventre, Jesus.
1: Santa Maria, Mãe de Deus, rogai por nós, pecadores, agora e na hora de nossa morte. Amém.
0: Ave Maria, cheia de graça, o Senhor é convosco. Bendita sois vós entre as mulheres, e bendito é o fruto do vosso ventre, Jesus.
1: Santa Maria, Mãe de Deus, rogai por nós, pecadores, agora e na hora de nossa morte. Amém.
0: Ave Maria, cheia de graça, o Senhor é convosco. Bendita sois vós entre as mulheres, e bendito é o fruto do vosso ventre, Jesus.
1: Santa Maria, Mãe de Deus, rogai por nós, pecadores, agora e na hora de nossa morte. Amém.
0: Glória ao Pai, ao Filho e ao Espírito Santo,
1: como era

0: Pai nosso que estais no céu, santificado seja o vosso nome. Venha a nós o vosso reino, seja feita a vossa vontade, assim na terra como no céu.
1: O pão nosso de cada dia nos dai hoje, perdoai-nos as nossas ofensas, assim como nós perdoamos a quem nos tem ofendido. E não nos deixeis cair em tentação, mas livrai-nos do mal. Amém.
0: Ave Maria, cheia de graça, o Senhor é convosco. Bendita sois vós entre as mulheres, e bendito é o fruto do vosso ventre, Jesus.
1: Santa Maria, Mãe de Deus, rogai por nós, pecadores, agora e na hora de nossa morte. Amém.
0: Ave Maria, cheia de graça, o Senhor é convosco. Bendita sois vós entre as mulheres, e bendito é o fruto do vosso ventre, Jesus.
1: Santa Maria, Mãe de Deus, rogai por nós, pecadores, agora e na hora de nossa morte. Amém.
0: Ave Maria, cheia de graça, o Senhor é convosco. Bendita sois vós entre as mulheres, e bendito é o fruto do vosso ventre, Jesus.
1: Santa Maria, Mãe de Deus, rogai por nós, pecadores, agora e na hora de nossa morte. Amém.
0: Ave Maria, cheia de graça, o Senhor é convosco. Bendita sois vós entre as mulheres, e bendito é o fruto do vosso ventre, Jesus.
1: Santa Maria, Mãe de Deus, rogai por nós, pecadores, agora e na hora de nossa morte. Amém.
0: Ave Maria, cheia de graça, o Senhor é convosco. Bendita sois vós entre as mulheres, e bendito é o fruto do vosso ventre, Jesus.
1: Santa Maria, Mãe de Deus, rogai por nós, pecadores, agora e na hora de nossa morte. Amém.
0: Ave Maria, cheia de graça, o Senhor é convosco. Bendita sois vós entre as mulheres, e bendito é o fruto do vosso ventre, Jesus.
1: Santa Maria, Mãe de Deus, rogai por nós, pecadores, agora e na hora de nossa morte. Amém.
0: Ave Maria, cheia de graça, o Senhor é convosco. Bendita sois vós entre as mulheres, e bendito é o fruto do vosso ventre, Jesus.
1: Santa Maria, Mãe de Deus, rogai por nós, pecadores, agora e na hora de nossa morte. Amém.
0: Ave Maria, cheia de graça, o Senhor é convosco. Bendita sois vós entre as mulheres, e bendito é o fruto do vosso ventre, Jesus.
1: Santa Maria, Mãe de Deus, rogai por nós, pecadores, agora e na hora de nossa morte. Amém.
0: Ave Maria, cheia de graça, o Senhor é convosco. Bendita sois vós entre as mulheres, e bendito é o fruto do vosso ventre, Jesus.
1: Santa Maria, Mãe de Deus, rogai por nós, pecadores, agora e na hora de nossa morte. Amém.
0: Ave Maria, cheia de graça, o Senhor é convosco. Bendita sois vós entre as mulheres, e bendito é o fruto do vosso ventre, Jesus.
1: Santa Maria, Mãe de Deus, rogai por nós, pecadores, agora e na hora de nossa morte. Amém.
0: Glória ao Pai, ao Filho e ao Espírito Santo.
1: Como é

Pai nosso que estais no céu, santificado seja o vosso nome. Venha a nós o vosso reino, seja feita a vossa vontade, assim na terra como no céu.

0: hora. Amém.
1: Ave Maria, cheia de graça, o Senhor é convosco. Bendita sois vós entre as mulheres, e bendito é o fruto do vosso ventre, Jesus.
0: Santa Maria, Mãe de Deus, rogai por nós, pecadores, agora e na hora de nossa morte. Amém.
1: Ave Maria, cheia de graça, o Senhor é convosco. Bendita sois vós entre as mulheres, e bendito é o fruto do vosso ventre, Jesus.
0: Santa Maria, Mãe de Deus, rogai por nós, pecadores, agora e na hora de nossa morte. Amém.
1: Ave Maria, cheia de graça, o Senhor é convosco. Bendita sois vós entre as mulheres, e bendito é o fruto do vosso ventre, Jesus.
0: Santa Maria, Mãe de Deus, rogai por nós, pecadores, agora e na hora de nossa morte. Amém.
1: Ave Maria, cheia de graça, o Senhor é convosco. Bendita sois vós entre as mulheres, e bendito é o fruto do vosso ventre, Jesus.
0: Santa Maria, Mãe de Deus, rogai por nós, pecadores, agora e na hora de nossa morte. Amém.
1: Ave Maria, cheia de graça, o Senhor é convosco. Bendita sois vós entre as mulheres, e bendito é o fruto do vosso ventre, Jesus.
0: Santa Maria, Mãe de Deus, rogai por nós, pecadores, agora e na hora de nossa morte. Amém.
1: Ave Maria, cheia de graça, o Senhor é convosco. Bendita sois vós entre as mulheres, e bendito é o fruto do vosso ventre, Jesus.
0: Santa Maria, Mãe de Deus, rogai por nós, pecadores, agora e na hora de nossa morte. Amém.
1: Ave Maria, cheia de graça, o Senhor é convosco. Bendita sois vós entre as mulheres, e bendito é o fruto do vosso ventre, Jesus.
0: Santa Maria, Mãe de Deus, rogai por nós, pecadores, agora e na hora de nossa morte. Amém.
1: Ave Maria, cheia de graça, o Senhor é convosco. Bendita sois vós entre as mulheres, e bendito é o fruto do vosso ventre, Jesus.
0: Santa Maria, Mãe de Deus, rogai por nós, pecadores, agora e na hora de nossa morte. Amém.
1: Ave Maria, cheia de graça, o Senhor é convosco. Bendita sois vós entre as mulheres, e bendito é o fruto do vosso ventre, Jesus.
0: Santa Maria, Mãe de Deus, rogai por nós, pecadores, agora e na hora de nossa morte. Amém.
1: Ave Maria, cheia de graça, o Senhor é convosco. Bendita sois vós entre as mulheres, e bendito é o fruto do vosso ventre, Jesus.
0: Santa Maria, Mãe de Deus, rogai por nós, pecadores, agora e na hora de nossa morte. Amém.
1: Glória ao Pai, ao Filho e ao Espírito Santo,

Pai nosso que estais no céu, santificado seja o vosso nome. Venha a nós o vosso reino, seja feita a vossa vontade, assim na terra como no céu.

0: mal. Amém.
1: Ave Maria, cheia de graça, o Senhor é convosco. Bendita sois vós entre as mulheres e bendito é o fruto do vosso ventre, Jesus.
0: Santa Maria, Mãe de Deus, rogai por nós, pecadores, agora e na hora de nossa morte. Amém.
1: Ave Maria, cheia de graça, o Senhor é convosco. Bendita sois vós entre as mulheres e bendito é o fruto do vosso ventre, Jesus.
0: Santa Maria, Mãe de Deus, rogai por nós, pecadores, agora e na hora de nossa morte. Amém.
1: Ave Maria, cheia de graça, o Senhor é convosco. Bendita sois vós entre as mulheres e bendito é o fruto do vosso ventre, Jesus.
0: Santa Maria, Mãe de Deus, rogai por nós, pecadores, agora e na hora de nossa morte. Amém.
1: Ave Maria, cheia de graça, o Senhor é convosco. Bendita sois vós entre as mulheres e bendito é o fruto do vosso ventre, Jesus.
0: Santa Maria, Mãe de Deus, rogai por nós, pecadores, agora e na hora de nossa morte. Amém.
1: Ave Maria, cheia de graça, o Senhor é convosco. Bendita sois vós entre as mulheres e bendito é o fruto do vosso ventre, Jesus.
0: Santa Maria, Mãe de Deus, rogai por nós, pecadores, agora e na hora de nossa morte. Amém.
1: Ave Maria, cheia de graça, o Senhor é convosco. Bendita sois vós entre as mulheres e bendito é o fruto do vosso ventre, Jesus.
0: Santa Maria, Mãe de Deus, rogai por nós, pecadores, agora e na hora de nossa morte. Amém.
1: Ave Maria, cheia de graça, o Senhor é convosco. Bendita sois vós entre as mulheres e bendito é o fruto do vosso ventre, Jesus.
0: Santa Maria, Mãe de Deus, rogai por nós, pecadores, agora e na hora de nossa morte. Amém.
1: Ave Maria, cheia de graça, o Senhor é convosco. Bendita sois vós entre as mulheres e bendito é o fruto do vosso ventre, Jesus.
0: Santa Maria, Mãe de Deus, rogai por nós, pecadores, agora e na hora de nossa morte. Amém.
1: Ave Maria, cheia de graça, o Senhor é convosco. Bendita sois vós entre as mulheres e bendito é o fruto do vosso ventre, Jesus.
0: Santa Maria, Mãe de Deus, rogai por nós, pecadores, agora e na hora de nossa morte. Amém.
1: Ave Maria, cheia de graça, o Senhor é convosco. Bendita sois vós entre as mulheres e bendito é o fruto do vosso ventre, Jesus.
0: Santa Maria, Mãe de Deus, rogai por nós, pecadores, agora e na hora de nossa morte. Amém.

0: Pai nosso que estais nos céus, santificado seja o vosso nome. Venha a nós o vosso reino, seja feita a vossa vontade, assim na terra como no céu.
1: O pão nosso de cada dia nos dai hoje. Perdoai-nos as nossas ofensas, assim como nós perdoamos a quem nos tem ofendido. E não nos deixeis cair em tentação, mas livrai-nos do mal. Amém.
0: Ave Maria, cheia de graça, o Senhor é convosco. Bendita sois vós entre as mulheres e bendito é o fruto do vosso ventre, Jesus.
1: Santa Maria, Mãe de Deus, rogai por nós, pecadores, agora e na hora de nossa morte. Amém.
0: Ave Maria, cheia de graça, o Senhor é convosco. Bendita sois vós entre as mulheres e bendito é o fruto do vosso ventre, Jesus.
1: Santa Maria, Mãe de Deus, rogai por nós, pecadores, agora e na hora de nossa morte. Amém.
0: Ave Maria, cheia de graça, o Senhor é convosco. Bendita sois vós entre as mulheres e bendito é o fruto do vosso ventre, Jesus.
1: Santa Maria, Mãe de Deus, rogai por nós, pecadores, agora e na hora de nossa morte. Amém.
0: Ave Maria, cheia de graça, o Senhor é convosco. Bendita sois vós entre as mulheres e bendito é o fruto do vosso ventre, Jesus.
1: Santa Maria, Mãe de Deus, rogai por nós, pecadores, agora e na hora de nossa morte. Amém.
0: Ave Maria, cheia de graça, o Senhor é convosco. Bendita sois vós entre as mulheres e bendito é o fruto do vosso ventre, Jesus.
1: Santa Maria, Mãe de Deus, rogai por nós, pecadores, agora e na hora de nossa morte. Amém.
0: Ave Maria, cheia de graça, o Senhor é convosco. Bendita sois vós entre as mulheres e bendito é o fruto do vosso ventre, Jesus.
1: Santa Maria, Mãe de Deus, rogai por nós, pecadores, agora e na hora de nossa morte. Amém.
0: Ave Maria, cheia de graça, o Senhor é convosco. Bendita sois vós entre as mulheres e bendito é o fruto do vosso ventre, Jesus.
1: Santa Maria, Mãe de Deus, rogai por nós, pecadores, agora e na hora de nossa morte. Amém.
0: Ave Maria, cheia de graça, o Senhor é convosco. Bendita sois vós entre as mulheres e bendito é o fruto do vosso ventre, Jesus.
1: Santa Maria, Mãe de Deus, rogai por nós, pecadores, agora e na hora de nossa morte. Amém.
0: Ave Maria, cheia de graça, o Senhor é convosco. Bendita sois vós entre as mulheres e bendito é o fruto do vosso ventre, Jesus.
1: Santa Maria, Mãe de Deus, rogai por nós, pecadores, agora e na hora de nossa morte. Amém.
0: Ave Maria, cheia de graça, o Senhor é convosco. Bendita sois vós entre as mulheres e bendito é o fruto do vosso ventre, Jesus.
1: Santa Maria, Mãe de Deus, rogai por nós, pecadores, agora e na hora de nossa morte. Amém.
0: Glória ao Pai, ao Filho e ao Espírito Santo.
1: Como era no princípio, agora e sempre. Amém.
0: Ó meu Jesus,
2: perdoai-nos, livrai-nos do fogo do inferno, levai as almas todas para o céu e socorrei principalmente as que mais precisarem.

0: Pai nosso que estais nos céus, santificado seja o vosso nome. Venha a nós o vosso reino, seja feita a vossa vontade, assim na terra como no céu.
1: O pão nosso de cada dia nos dai hoje. Perdoai-nos as nossas ofensas, assim como nós perdoamos a quem nos tem ofendido. E não nos deixeis cair em tentação, mas livrai-nos do mal. Amém.
0: Ave Maria, cheia de graça, o Senhor é convosco. Bendita sois vós entre as mulheres, e bendito é o fruto do vosso ventre, Jesus.
1: Santa Maria, Mãe de Deus, rogai por nós, pecadores, agora e na hora de nossa morte. Amém.
0: Ave Maria, cheia de graça, o Senhor é convosco. Bendita sois vós entre as mulheres, e bendito é o fruto do vosso ventre, Jesus.
1: Santa Maria, Mãe de Deus, rogai por nós, pecadores, agora e na hora de nossa morte. Amém.
0: Ave Maria, cheia de graça, o Senhor é convosco. Bendita sois vós entre as mulheres, e bendito é o fruto do vosso ventre, Jesus.
1: Santa Maria, Mãe de Deus, rogai por nós, pecadores, agora e na hora de nossa morte. Amém.
0: Ave Maria, cheia de graça, o Senhor é convosco. Bendita sois vós entre as mulheres, e bendito é o fruto do vosso ventre, Jesus.
1: Santa Maria, Mãe de Deus, rogai por nós, pecadores, agora e na hora de nossa morte. Amém.
0: Ave Maria, cheia de graça, o Senhor é convosco. Bendita sois vós entre as mulheres, e bendito é o fruto do vosso ventre, Jesus.
1: Santa Maria, Mãe de Deus, rogai por nós, pecadores, agora e na hora de nossa morte. Amém.
0: Ave Maria, cheia de graça, o Senhor é convosco. Bendita sois vós entre as mulheres, e bendito é o fruto do vosso ventre, Jesus.
1: Santa Maria, Mãe de Deus, rogai por nós, pecadores, agora e na hora de nossa morte. Amém.
0: Ave Maria, cheia de graça, o Senhor é convosco. Bendita sois vós entre as mulheres, e bendito é o fruto do vosso ventre, Jesus.
1: Santa Maria, Mãe de Deus, rogai por nós, pecadores, agora e na hora de nossa morte. Amém.
0: Ave Maria, cheia de graça, o Senhor é convosco. Bendita sois vós entre as mulheres, e bendito é o fruto do vosso ventre, Jesus.
1: Santa Maria, Mãe de Deus, rogai por nós, pecadores, agora e na hora de nossa morte. Amém.
0: Ave Maria, cheia de graça, o Senhor é convosco. Bendita sois vós entre as mulheres, e bendito é o fruto do vosso ventre, Jesus.
1: Santa Maria, Mãe de Deus, rogai por nós, pecadores, agora e na hora de nossa morte. Amém.
0: Ave Maria, cheia de graça, o Senhor é convosco. Bendita sois vós entre as mulheres, e bendito é o fruto do vosso ventre, Jesus.
1: Santa Maria, Mãe de Deus, rogai por nós, pecadores, agora e na hora de nossa morte. Amém.
0: Glória ao Pai, ao Filho e ao Espírito Santo.
1: Como era no princípio, agora e sempre. Amém.
0: Ó meu Jesus, perdoai-nos, livrai-nos do fogo do inferno.

0: Pai nosso que estais nos céus, santificado seja o vosso nome. Venha a nós o vosso reino, seja feita a vossa vontade, assim na terra como no céu.
1: O pão nosso de cada dia nos dai hoje. Perdoai-nos as nossas ofensas, assim como nós perdoamos a quem nos tem ofendido. E não nos deixeis cair em tentação, mas livrai-nos do mal. Amém.
0: Ave Maria, cheia de graça, o Senhor é convosco. Bendita sois vós entre as mulheres, e bendito é o fruto do vosso ventre, Jesus.
1: Santa Maria, Mãe de Deus, rogai por nós, pecadores, agora e na hora de nossa morte. Amém.
0: Ave Maria, cheia de graça, o Senhor é convosco. Bendita sois vós entre as mulheres, e bendito é o fruto do vosso ventre, Jesus.
1: Santa Maria, Mãe de Deus, rogai por nós, pecadores, agora e na hora de nossa morte. Amém.
0: Ave Maria, cheia de graça, o Senhor é convosco. Bendita sois vós entre as mulheres, e bendito é o fruto do vosso ventre, Jesus.
1: Santa Maria, Mãe de Deus, rogai por nós, pecadores, agora e na hora de nossa morte. Amém.
0: Ave Maria, cheia de graça, o Senhor é convosco. Bendita sois vós entre as mulheres, e bendito é o fruto do vosso ventre, Jesus.
1: Santa Maria, Mãe de Deus, rogai por nós, pecadores, agora e na hora de nossa morte. Amém.
0: Ave Maria, cheia de graça, o Senhor é convosco. Bendita sois vós entre as mulheres, e bendito é o fruto do vosso ventre, Jesus.
1: Santa Maria, Mãe de Deus, rogai por nós, pecadores, agora e na hora de nossa morte. Amém.
0: Ave Maria, cheia de graça, o Senhor é convosco. Bendita sois vós entre as mulheres, e bendito é o fruto do vosso ventre, Jesus.
1: Santa Maria, Mãe de Deus, rogai por nós, pecadores, agora e na hora de nossa morte. Amém.
0: Ave Maria, cheia de graça, o Senhor é convosco. Bendita sois vós entre as mulheres, e bendito é o fruto do vosso ventre, Jesus.
1: Santa Maria, Mãe de Deus, rogai por nós, pecadores, agora e na hora de nossa morte. Amém.
0: Ave Maria, cheia de graça, o Senhor é convosco. Bendita sois vós entre as mulheres, e bendito é o fruto do vosso ventre, Jesus.
1: Santa Maria, Mãe de Deus, rogai por nós, pecadores, agora e na hora de nossa morte. Amém.
0: Ave Maria, cheia de graça, o Senhor é convosco. Bendita sois vós entre as mulheres, e bendito é o fruto do vosso ventre, Jesus.
1: Santa Maria, Mãe de Deus, rogai por nós, pecadores, agora e na hora de nossa morte. Amém.
0: Ave Maria, cheia de graça, o Senhor é convosco. Bendita sois vós entre as mulheres, e bendito é o fruto do vosso ventre, Jesus.
1: Santa Maria, Mãe de Deus, rogai por nós, pecadores, agora e na hora de nossa morte. Amém.
0: Glória ao Pai, ao Filho e ao Espírito Santo.
1: Como era no princípio, agora e sempre. Amém.
0: Ó meu Jesus,
2: perdoai-nos, livrai-nos do fogo do inferno, levai as almas todas para o céu e socorrei principalmente as que mais precisarem.
3: E no quarto mistério da luz, contemplaremos com Maria e Jesus a transfiguração.

0: Pai nosso que estais nos céus, santificado seja o vosso nome. Venha a nós o vosso reino, seja feita a vossa vontade, assim na terra como no céu.
1: O pão nosso de cada dia nos dai hoje. Perdoai-nos as nossas ofensas, assim como nós perdoamos a quem nos tem ofendido. E não nos deixeis cair em tentação, mas livrai-nos do mal. Amém.
0: Ave Maria, cheia de graça, o Senhor é convosco. Bendita sois vós entre as mulheres, e bendito é o fruto do vosso ventre, Jesus.
1: Santa Maria, Mãe de Deus, rogai por nós, pecadores, agora e na hora de nossa morte. Amém.
0: Ave Maria, cheia de graça, o Senhor é convosco. Bendita sois vós entre as mulheres, e bendito é o fruto do vosso ventre, Jesus.
1: Santa Maria, Mãe de Deus, rogai por nós, pecadores, agora e na hora de nossa morte. Amém.
0: Ave Maria, cheia de graça, o Senhor é convosco. Bendita sois vós entre as mulheres, e bendito é o fruto do vosso ventre, Jesus.
1: Santa Maria, Mãe de Deus, rogai por nós, pecadores, agora e na hora de nossa morte. Amém.
0: Ave Maria, cheia de graça, o Senhor é convosco. Bendita sois vós entre as mulheres, e bendito é o fruto do vosso ventre, Jesus.
1: Santa Maria, Mãe de Deus, rogai por nós, pecadores, agora e na hora de nossa morte. Amém.
0: Ave Maria, cheia de graça, o Senhor é convosco. Bendita sois vós entre as mulheres, e bendito é o fruto do vosso ventre, Jesus.
1: Santa Maria, Mãe de Deus, rogai por nós, pecadores, agora e na hora de nossa morte. Amém.
0: Ave Maria, cheia de graça, o Senhor é convosco. Bendita sois vós entre as mulheres, e bendito é o fruto do vosso ventre, Jesus.
1: Santa Maria, Mãe de Deus, rogai por nós, pecadores, agora e na hora de nossa morte. Amém.
0: Ave Maria, cheia de graça, o Senhor é convosco. Bendita sois vós entre as mulheres, e bendito é o fruto do vosso ventre, Jesus.
1: Santa Maria, Mãe de Deus, rogai por nós, pecadores, agora e na hora de nossa morte. Amém.
0: Ave Maria, cheia de graça, o Senhor é convosco. Bendita sois vós entre as mulheres, e bendito é o fruto do vosso ventre, Jesus.
1: Santa Maria, Mãe de Deus, rogai por nós, pecadores, agora e na hora de nossa morte. Amém.
0: Ave Maria, cheia de graça, o Senhor é convosco. Bendita sois vós entre as mulheres, e bendito é o fruto do vosso ventre, Jesus.
1: Santa Maria, Mãe de Deus, rogai por nós, pecadores, agora e na hora de nossa morte. Amém.
0: Ave Maria, cheia de graça, o Senhor é convosco. Bendita sois vós entre as mulheres, e bendito é o fruto do vosso ventre, Jesus.
1: Santa Maria, Mãe de Deus, rogai por nós, pecadores, agora e na hora de nossa morte. Amém.
0: Glória ao Pai, ao Filho e ao Espírito Santo.
1: Como era no princípio, agora e sempre. Amém.
0: Ó meu Jesus,
2: perdoai-nos e livrai-nos do fogo do inferno. Levai as almas todas para o céu e socorrei principalmente as que mais precisarem.

0: Pai nosso que estais nos céus, santificado seja o vosso nome. Venha a nós o vosso reino, seja feita a vossa vontade, assim na terra como no céu.
1: O pão nosso de cada dia nos dai hoje. Perdoai-nos as nossas ofensas, assim como nós perdoamos a quem nos tem ofendido. E não nos deixeis cair em tentação, mas livrai-nos do mal. Amém.
0: Ave Maria, cheia de graça, o Senhor é convosco. Bendita sois vós entre as mulheres. E bendito é o fruto do vosso ventre, Jesus.
1: Santa Maria, Mãe de Deus, rogai por nós, pecadores, agora e na hora de nossa morte. Amém.
0: Ave Maria, cheia de graça, o Senhor é convosco. Bendita sois vós entre as mulheres, e bendito é o fruto do vosso ventre, Jesus.
1: Santa Maria, Mãe de Deus, rogai por nós, pecadores, agora e na hora de nossa morte. Amém.
0: Ave Maria, cheia de graça, o Senhor é convosco. Bendita sois vós entre as mulheres, e bendito é o fruto do vosso ventre, Jesus.
1: Santa Maria, Mãe de Deus, rogai por nós, pecadores, agora e na hora de nossa morte. Amém.
0: Ave Maria, cheia de graça, o Senhor é convosco. Bendita sois vós entre as mulheres, e bendito é o fruto do vosso ventre, Jesus.
1: Santa Maria, Mãe de Deus, rogai por nós, pecadores, agora e na hora de nossa morte. Amém.
0: Ave Maria, cheia de graça, o Senhor é convosco. Bendita sois vós entre as mulheres, e bendito é o fruto do vosso ventre, Jesus.
1: Santa Maria, Mãe de Deus, rogai por nós, pecadores, agora e na hora de nossa morte. Amém.
0: Ave Maria, cheia de graça, o Senhor é convosco. Bendita sois vós entre as mulheres, e bendito é o fruto do vosso ventre, Jesus.
1: Santa Maria, Mãe de Deus, rogai por nós, pecadores, agora e na hora de nossa morte. Amém.
0: Ave Maria, cheia de graça, o Senhor é convosco. Bendita sois vós entre as mulheres, e bendito é o fruto do vosso ventre, Jesus.
1: Santa Maria, Mãe de Deus, rogai por nós, pecadores, agora e na hora de nossa morte. Amém.
0: Ave Maria, cheia de graça, o Senhor é convosco. Bendita sois vós entre as mulheres, e bendito é o fruto do vosso ventre, Jesus.
1: Santa Maria, Mãe de Deus, rogai por nós, pecadores, agora e na hora de nossa morte. Amém.
0: Ave Maria, cheia de graça, o Senhor é convosco. Bendita sois vós entre as mulheres, e bendito é o fruto do vosso ventre, Jesus.
1: Santa Maria, Mãe de Deus, rogai por nós, pecadores, agora e na hora de nossa morte. Amém.
0: Ave Maria, cheia de graça, o Senhor é convosco. Bendita sois vós entre as mulheres, e bendito é o fruto do vosso ventre, Jesus.
1: Santa Maria, Mãe de Deus, rogai por nós, pecadores, agora e na hora de nossa morte. Amém.
0: Glória ao Pai, ao Filho e ao Espírito Santo.
1: Como era no princípio, agora e sempre. Amém.
0: Ó meu Jesus, perdoai-nos, livrai-nos do fogo do inferno. Levai as almas todas para o céu e

0: Pai nosso que estais no céu, santificado seja o vosso nome. Venha a nós o vosso reino, seja feita a vossa vontade, assim na terra como no céu.
1: O pão nosso de cada dia nos dai hoje. Perdoai-nos as nossas ofensas, assim como nós perdoamos a quem nos tem ofendido. E não nos deixeis cair em tentação, mas livrai-nos do mal. Amém.
0: Ave Maria, cheia de graça, o Senhor é convosco. Bendita sois vós entre as mulheres, e bendito é o fruto do vosso ventre, Jesus.
1: Santa Maria, Mãe de Deus, rogai por nós, pecadores, agora e na hora de nossa morte. Amém.
0: Ave Maria, cheia de graça, o Senhor é convosco. Bendita sois vós entre as mulheres, e bendito é o fruto do vosso ventre, Jesus.
1: Santa Maria, Mãe de Deus, rogai por nós, pecadores, agora e na hora de nossa morte. Amém.
0: Ave Maria, cheia de graça, o Senhor é convosco. Bendita sois vós entre as mulheres, e bendito é o fruto do vosso ventre, Jesus.
1: Santa Maria, Mãe de Deus, rogai por nós, pecadores, agora e na hora de nossa morte. Amém.
0: Ave Maria, cheia de graça, o Senhor é convosco. Bendita sois vós entre as mulheres, e bendito é o fruto do vosso ventre, Jesus.
1: Santa Maria, Mãe de Deus, rogai por nós, pecadores, agora e na hora de nossa morte. Amém.
0: Ave Maria, cheia de graça, o Senhor é convosco. Bendita sois vós entre as mulheres, e bendito é o fruto do vosso ventre, Jesus.
1: Santa Maria, Mãe de Deus, rogai por nós, pecadores, agora e na hora de nossa morte. Amém.
0: Ave Maria, cheia de graça, o Senhor é convosco. Bendita sois vós entre as mulheres, e bendito é o fruto do vosso ventre, Jesus.
1: Santa Maria, Mãe de Deus, rogai por nós, pecadores, agora e na hora de nossa morte. Amém.
0: Ave Maria, cheia de graça, o Senhor é convosco. Bendita sois vós entre as mulheres, e bendito é o fruto do vosso ventre, Jesus.
1: Santa Maria, Mãe de Deus, rogai por nós, pecadores, agora e na hora de nossa morte. Amém.
0: Ave Maria, cheia de graça, o Senhor é convosco. Bendita sois vós entre as mulheres, e bendito é o fruto do vosso ventre, Jesus.
1: Santa Maria, Mãe de Deus, rogai por nós, pecadores, agora e na hora de nossa morte. Amém.
0: Ave Maria, cheia de graça, o Senhor é convosco. Bendita sois vós entre as mulheres, e bendito é o fruto do vosso ventre, Jesus.
1: Santa Maria, Mãe de Deus, rogai por nós, pecadores, agora e na hora de nossa morte. Amém.
0: Ave Maria, cheia de graça, o Senhor é convosco. Bendita sois vós entre as mulheres, e bendito é o fruto do vosso ventre, Jesus.
1: Santa Maria, Mãe de Deus, rogai por nós, pecadores, agora e na hora de nossa morte. Amém.
0: Glória ao Pai, ao Filho e ao Espírito Santo,
1: como era no princípio, agora e sempre. Amém.

0: Pai nosso que estais no céu, santificado seja o vosso nome. Venha a nós o vosso reino, seja feita a vossa vontade, assim na terra como no céu.
1: O pão nosso de cada dia nos dai hoje. Perdoai-nos as nossas ofensas, assim como nós perdoamos a quem nos tem ofendido. E não nos deixeis cair em tentação, mas livrai-nos do mal. Amém.
0: Ave Maria, cheia de graça, o Senhor é convosco. Bendita sois vós entre as mulheres, e bendito é o fruto do vosso ventre, Jesus.
1: Santa Maria, Mãe de Deus, rogai por nós, pecadores, agora e na hora de nossa morte. Amém.
0: Ave Maria, cheia de graça, o Senhor é convosco. Bendita sois vós entre as mulheres, e bendito é o fruto do vosso ventre, Jesus.
1: Santa Maria, Mãe de Deus, rogai por nós, pecadores, agora e na hora de nossa morte. Amém.
0: Ave Maria, cheia de graça, o Senhor é convosco. Bendita sois vós entre as mulheres, e bendito é o fruto do vosso ventre, Jesus.
1: Santa Maria, Mãe de Deus, rogai por nós, pecadores, agora

0: Senhor é convosco, bendita sois vós entre as mulheres, e bendito é o fruto do vosso ventre, Jesus.
1: Santa Maria, Mãe de Deus, rogai por nós, pecadores, agora e na hora de nossa morte. Amém.
0: Ave Maria, cheia de graça, o Senhor é convosco, bendita sois vós entre as mulheres, e bendito é o fruto do vosso ventre, Jesus.
1: Santa Maria, Mãe de Deus, rogai por nós, pecadores, agora e na hora de nossa morte. Amém.
0: Ave Maria, cheia de graça, o Senhor é convosco, bendita sois vós entre as mulheres, e bendito é o fruto do vosso ventre, Jesus.
1: Santa Maria, Mãe de Deus, rogai por nós, pecadores, agora e na hora de nossa morte. Amém.
0: Ave Maria, cheia de graça, o Senhor é convosco, bendita sois vós entre as mulheres, e bendito é o fruto do vosso ventre, Jesus.
1: Santa Maria, Mãe de Deus, rogai por nós, pecadores, agora e na hora de nossa morte. Amém.
0: Ave Maria, cheia de graça, o Senhor é convosco. Bendita sois vós entre as mulheres, e bendito é o fruto do vosso ventre, Jesus.
1: Santa Maria, Mãe de Deus, rogai por nós, pecadores, agora e na hora de nossa morte. Amém.
0: Glória ao Pai, ao Filho e ao Espírito Santo,
1: como era no princípio, agora e sempre. Amém.

0: Pai nosso que estais no céu, santificado seja o vosso nome. Venha a nós o vosso reino, seja feita a vossa vontade, assim na terra como no céu.
1: O pão nosso de cada dia nos dai hoje. Perdoai-nos as nossas ofensas, assim como nós perdoamos a quem nos tem ofendido. E não nos deixeis cair em tentação, mas livrai-nos do mal. Amém.
0: Ave Maria, cheia de graça, o Senhor é convosco. Bendita sois vós entre as mulheres, e bendito é o fruto do vosso ventre, Jesus.
1: Santa Maria, Mãe de Deus, rogai por nós, pecadores, agora e na hora de nossa morte. Amém.
0: Ave Maria, cheia de graça, o Senhor é convosco. Bendita sois vós entre as mulheres, e bendito é o fruto do vosso ventre, Jesus.
1: Santa Maria, Mãe de Deus, rogai por nós, pecadores, agora e na hora de nossa morte. Amém.
0: Ave Maria, cheia de graça, o Senhor é convosco. Bendita sois vós entre as mulheres, e bendito é o fruto do vosso ventre, Jesus.
1: Santa Maria, Mãe de Deus, rogai por nós, pecadores, agora e na hora de nossa morte. Amém.
0: Ave Maria, cheia de graça, o Senhor é convosco. Bendita sois vós entre as mulheres, e bendito é o fruto do vosso ventre, Jesus.
1: Santa Maria, Mãe de Deus, rogai por nós, pecadores, agora e na hora de nossa morte. Amém.
0: Ave Maria, cheia de graça, o Senhor é convosco. Bendita sois vós entre as mulheres, e bendito é o fruto do vosso ventre, Jesus.
1: Santa Maria, Mãe de Deus, rogai por nós, pecadores, agora e na hora de nossa morte. Amém.
0: Ave Maria, cheia de graça, o Senhor é convosco. Bendita sois vós entre as mulheres, e bendito é o fruto do vosso ventre, Jesus.
1: Santa Maria, Mãe de Deus, rogai por nós, pecadores, agora e na hora de nossa morte. Amém.
0: Ave Maria, cheia de graça, o Senhor é convosco. Bendita sois vós entre as mulheres, e bendito é o fruto do vosso ventre, Jesus.
1: Santa Maria, Mãe de Deus, rogai por nós, pecadores, agora e na hora de nossa morte. Amém.
0: Ave Maria, cheia de graça, o Senhor é convosco. Bendita sois vós entre as mulheres, e bendito é o fruto do vosso ventre, Jesus.
1: Santa Maria, Mãe de Deus, rogai por nós, pecadores, agora e na hora de nossa morte. Amém.
0: Ave Maria, cheia de graça, o Senhor é convosco. Bendita sois vós entre as mulheres, e bendito é o fruto do vosso ventre, Jesus.
1: Santa Maria, Mãe de Deus, rogai por nós, pecadores, agora e na hora de nossa morte. Amém.
0: Ave Maria, cheia de graça, o Senhor é convosco. Bendita sois vós entre as mulheres, e bendito é o fruto do vosso ventre, Jesus.
1: Santa Maria, Mãe de Deus, rogai por nós, pecadores, agora e na hora de nossa morte. Amém.
0: Glória ao Pai, ao Filho e ao Espírito Santo,
1: como era no princípio, agora e sempre. Amém.

0: Pai nosso que estais no céu, santificado seja o vosso nome. Venha a nós o vosso reino, seja feita a vossa vontade, assim na terra como no céu.
1: O pão nosso de cada dia nos dai hoje. Perdoai-nos as nossas ofensas, assim como nós perdoamos a quem nos tem ofendido. E não nos deixeis cair em tentação, mas livrai-nos do mal. Amém.
0: Ave Maria, cheia de graça, o Senhor é convosco. Bendita sois vós entre as mulheres, e bendito é o fruto do vosso ventre, Jesus.
1: Santa Maria, Mãe de Deus, rogai por nós, pecadores, agora e na hora de nossa morte. Amém.
0: Ave Maria, cheia de graça, o Senhor é convosco. Bendita sois vós entre as mulheres, e bendito é o fruto do vosso ventre, Jesus.
1: Santa Maria, Mãe de Deus, rogai por nós, pecadores, agora e na hora de nossa morte. Amém.
0: Ave Maria, cheia de graça, o Senhor é convosco. Bendita sois vós entre as mulheres, e bendito é o fruto do vosso ventre, Jesus.
1: Santa Maria, Mãe de Deus, rogai por nós, pecadores, agora e na hora de nossa morte. Amém.
0: Ave Maria, cheia de graça, o Senhor é convosco. Bendita sois vós entre as mulheres, e bendito é o fruto do vosso ventre, Jesus.
1: Santa Maria, Mãe de Deus, rogai por nós, pecadores, agora e na hora de nossa morte. Amém.
0: Ave Maria, cheia de graça, o Senhor é convosco. Bendita sois vós entre as mulheres, e bendito é o fruto do vosso ventre, Jesus.
1: Santa Maria, Mãe de Deus, rogai por nós, pecadores, agora e na hora de nossa morte. Amém.
0: Ave Maria, cheia de graça, o Senhor é convosco. Bendita sois vós entre as mulheres, e bendito é o fruto do vosso ventre, Jesus.
1: Santa Maria, Mãe de Deus, rogai por nós, pecadores, agora e na hora de nossa morte. Amém.
0: Ave Maria, cheia de graça, o Senhor é convosco. Bendita sois vós entre as mulheres, e bendito é o fruto do vosso ventre, Jesus.
1: Santa Maria, Mãe de Deus, rogai por nós, pecadores, agora e na hora de nossa morte. Amém.
0: Ave Maria, cheia de graça, o Senhor é convosco. Bendita sois vós entre as mulheres, e bendito é o fruto do vosso ventre, Jesus.
1: Santa Maria, Mãe de Deus, rogai por nós, pecadores, agora e na hora de nossa morte. Amém.
0: Ave Maria, cheia de graça, o Senhor é convosco. Bendita sois vós entre as mulheres, e bendito é o fruto do vosso ventre, Jesus.
1: Santa Maria, Mãe de Deus, rogai por nós, pecadores, agora e na hora de nossa morte. Amém.
0: Ave Maria, cheia de graça, o Senhor é convosco. Bendita sois vós entre as mulheres, e bendito é o fruto do vosso ventre, Jesus.
1: Santa Maria, Mãe de Deus, rogai por nós, pecadores, agora e na hora de nossa morte. Amém.
0: Glória ao Pai, ao Filho e ao Espírito Santo,
1: como era no princípio, agora e sempre. Amém.

0: Pai nosso que estais nos céus, santificado seja o vosso nome. Venha a nós o vosso reino, seja feita a vossa vontade, assim na terra como no céu.
1: O pão nosso de cada dia nos dai hoje. Perdoai-nos as nossas ofensas, assim como nós perdoamos a quem nos tem ofendido. E não nos deixeis cair em tentação, mas livrai-nos do mal. Amém.
0: Ave Maria, cheia de graça, o Senhor é convosco. Bendita sois vós entre as mulheres, e bendito é o fruto do vosso ventre, Jesus.
1: Santa Maria, Mãe de Deus, rogai por nós, pecadores, agora e na hora de nossa morte. Amém.
0: Ave Maria, cheia de graça, o Senhor é convosco. Bendita sois vós entre as mulheres, e bendito é o fruto do vosso ventre, Jesus.
1: Santa Maria, Mãe de Deus, rogai por nós, pecadores, agora e na hora de nossa morte. Amém.
0: Ave Maria, cheia de graça, o Senhor é convosco. Bendita sois vós entre as mulheres, e bendito é o fruto do vosso ventre, Jesus.
1: Santa Maria, Mãe de Deus, rogai por nós, pecadores, agora e na hora de nossa morte. Amém.
0: Ave Maria, cheia de graça, o Senhor é convosco. Bendita sois vós entre as mulheres, e bendito é o fruto do vosso ventre, Jesus.
1: Santa Maria, Mãe de Deus, rogai por nós, pecadores, agora e na hora de nossa morte. Amém.
0: Ave Maria, cheia de graça, o Senhor é convosco. Bendita sois vós entre as mulheres, e bendito é o fruto do vosso ventre, Jesus.
1: Santa Maria, Mãe de Deus, rogai por nós, pecadores, agora e na hora de nossa morte. Amém.
0: Ave Maria, cheia de graça, o Senhor é convosco. Bendita sois vós entre as mulheres, e bendito é o fruto do vosso ventre, Jesus.
1: Santa Maria, Mãe de Deus, rogai por nós, pecadores, agora e na hora de nossa morte. Amém.
0: Ave Maria, cheia de graça, o Senhor é convosco. Bendita sois vós entre as mulheres, e bendito é o fruto do vosso ventre, Jesus.
1: Santa Maria, Mãe de Deus, rogai por nós, pecadores, agora e na hora de nossa morte. Amém.
0: Ave Maria, cheia de graça, o Senhor é convosco. Bendita sois vós entre as mulheres, e bendito é o fruto do vosso ventre, Jesus.
1: Santa Maria, Mãe de Deus, rogai por nós, pecadores, agora e na hora de nossa morte. Amém.
0: Ave Maria, cheia de graça, o Senhor é convosco. Bendita sois vós entre as mulheres, e bendito é o fruto do vosso ventre, Jesus.
1: Santa Maria, Mãe de Deus, rogai por nós, pecadores, agora e na hora de nossa morte. Amém.
0: Ave Maria, cheia de graça, o Senhor é convosco. Bendita sois vós entre as mulheres, e bendito é o fruto do vosso ventre, Jesus.
1: Santa Maria, Mãe de Deus, rogai por nós, pecadores, agora e na hora de nossa morte. Amém.

Pai nosso que estás no céu, santificado seja o vosso nome. Venha a nós o vosso reino, seja feita a vossa vontade, assim na terra como no céu.

0: Amém.
1: Ave Maria, cheia de graça, o Senhor é convosco. Bendita sois vós entre as mulheres e bendito é o fruto do vosso ventre, Jesus.
0: Santa Maria, Mãe de Deus, rogai por nós, pecadores, agora e na hora de nossa morte. Amém.
1: Ave Maria, cheia de graça, o Senhor é convosco. Bendita sois vós entre as mulheres e bendito é o fruto do vosso ventre, Jesus.
0: Santa Maria, Mãe de Deus, rogai por nós, pecadores, agora e na hora de nossa morte. Amém.
1: Ave Maria, cheia de graça, o Senhor é convosco. Bendita sois vós entre as mulheres e bendito é o fruto do vosso ventre, Jesus.
0: Santa Maria, Mãe de Deus, rogai por nós, pecadores, agora e na hora de nossa morte. Amém.
1: Ave Maria, cheia de graça, o Senhor é convosco. Bendita sois vós entre as mulheres e bendito é o fruto do vosso ventre, Jesus.
0: Santa Maria, Mãe de Deus, rogai por nós, pecadores, agora e na hora de nossa morte. Amém.
1: Ave Maria, cheia de graça, o Senhor é convosco. Bendita sois vós entre as mulheres e bendito é o fruto do vosso ventre, Jesus.
0: Santa Maria, Mãe de Deus, rogai por nós, pecadores, agora e na hora de nossa morte. Amém.
1: Ave Maria, cheia de graça, o Senhor é convosco. Bendita sois vós entre as mulheres e bendito é o fruto do vosso ventre, Jesus.
0: Santa Maria, Mãe de Deus, rogai por nós, pecadores, agora e na hora de nossa morte. Amém.
1: Ave Maria, cheia de graça, o Senhor é convosco. Bendita sois vós entre as mulheres e bendito é o fruto do vosso ventre, Jesus.
0: Santa Maria, Mãe de Deus, rogai por nós, pecadores, agora e na hora de nossa morte. Amém.
1: Ave Maria, cheia de graça, o Senhor é convosco. Bendita sois vós entre as mulheres e bendito é o fruto do vosso ventre, Jesus.
0: Santa Maria, Mãe de Deus, rogai por nós, pecadores, agora e na hora de nossa morte. Amém.
1: Ave Maria, cheia de graça, o Senhor é convosco. Bendita sois vós entre as mulheres e bendito é o fruto do vosso ventre, Jesus.
0: Santa Maria, Mãe de Deus, rogai por nós, pecadores, agora e na hora de nossa morte. Amém.
1: Ave Maria, cheia de graça, o Senhor é convosco. Bendita sois vós entre as mulheres e bendito é o fruto do vosso ventre, Jesus.
0: Santa Maria, Mãe de Deus, rogai por nós, pecadores, agora e na hora de nossa morte. Amém.
1: Glória ao Pai, ao Filho e ao Espírito Santo,
0: como era no princípio, agora e sempre. Amém.

0: Pai nosso que estais no céu, santificado seja o vosso nome. Venha a nós o vosso reino, seja feita a vossa vontade, assim na terra como no céu.
1: O pão nosso de cada dia nos dai hoje. Perdoai-nos as nossas ofensas, assim como nós perdoamos a quem nos tem ofendido. E não nos deixeis cair em tentação, mas livrai-nos do mal. Amém.
0: Ave Maria, cheia de graça, o Senhor é convosco. Bendita sois vós entre as mulheres e bendito é o fruto do vosso ventre, Jesus.
1: Santa Maria, Mãe de Deus, rogai por nós, pecadores, agora e na hora de nossa morte. Amém.
0: Ave Maria, cheia de graça, o Senhor é convosco. Bendita sois vós entre as mulheres e bendito é o fruto do vosso ventre, Jesus.
1: Santa Maria, Mãe de Deus, rogai por nós, pecadores, agora e na hora de nossa morte. Amém.
0: Ave Maria, cheia de graça, o Senhor é convosco. Bendita sois vós entre as mulheres e bendito é o fruto do vosso ventre, Jesus.
1: Santa Maria, Mãe de Deus, rogai por nós, pecadores, agora e na hora de nossa morte. Amém.
0: Ave Maria, cheia de graça, o Senhor é convosco. Bendita sois vós entre as mulheres e bendito é o fruto do vosso ventre, Jesus.
1: Santa Maria, Mãe de Deus, rogai por nós, pecadores, agora e na hora de nossa morte. Amém.
0: Ave Maria, cheia de graça, o Senhor é convosco. Bendita sois vós entre as mulheres e bendito é o fruto do vosso ventre, Jesus.
1: Santa Maria, Mãe de Deus, rogai por nós, pecadores, agora e na hora de nossa morte. Amém.
0: Ave Maria, cheia de graça, o Senhor é convosco. Bendita sois vós entre as mulheres e bendito é o fruto do vosso ventre, Jesus.
1: Santa Maria, Mãe de Deus, rogai por nós, pecadores, agora e na hora de nossa morte. Amém.
0: Ave Maria, cheia de graça, o Senhor é convosco. Bendita sois vós entre as mulheres e bendito é o fruto do vosso ventre, Jesus.
1: Santa Maria, Mãe de Deus, rogai por nós, pecadores, agora e na hora de nossa morte. Amém.
0: Ave Maria, cheia de graça, o Senhor é convosco. Bendita sois vós entre as mulheres e bendito é o fruto do vosso ventre, Jesus.
1: Santa Maria, Mãe de Deus, rogai por nós, pecadores, agora e na hora de nossa morte. Amém.
0: Ave Maria, cheia de graça, o Senhor é convosco. Bendita sois vós entre as mulheres e bendito é o fruto do vosso ventre, Jesus.
1: Santa Maria, Mãe de Deus, rogai por nós, pecadores, agora e na hora de nossa morte. Amém.
0: Ave Maria, cheia de graça, o Senhor é convosco. Bendita sois vós entre as mulheres e bendito é o fruto do vosso ventre, Jesus.
1: Santa Maria, Mãe de Deus, rogai por nós, pecadores, agora e na hora de nossa morte. Amém.
0: Glória ao Pai, ao Filho e ao Espírito Santo,
1: como era no princípio, agora e sempre. Amém.

0: Pai nosso que estais no céu, santificado seja o vosso nome. Venha a nós o vosso reino, seja feita a vossa vontade, assim na terra como no céu.
1: O pão nosso de cada dia nos dai hoje. Perdoai-nos as nossas ofensas, assim como nós perdoamos a quem nos tem ofendido. E não nos deixeis cair em tentação, mas livrai-nos do mal. Amém.
0: Ave Maria, cheia de graça, o Senhor é convosco. Bendita sois vós entre as mulheres, e bendito é o fruto do vosso ventre, Jesus.
1: Santa Maria, Mãe de Deus, rogai por nós, pecadores, agora e na hora de nossa morte. Amém.
0: Ave Maria, cheia de graça, o Senhor é convosco. Bendita sois vós entre as mulheres, e bendito é o fruto do vosso ventre, Jesus.
1: Santa Maria, Mãe de Deus, rogai por nós, pecadores, agora e na hora de nossa morte. Amém.
0: Ave Maria, cheia de graça, o Senhor é convosco. Bendita sois vós entre as mulheres, e bendito é o fruto do vosso ventre, Jesus.
1: Santa Maria, Mãe de Deus, rogai por nós, pecadores, agora e na hora de nossa morte. Amém.
0: Ave Maria, cheia de graça, o Senhor é convosco. Bendita sois vós entre as mulheres, e bendito é o fruto do vosso ventre, Jesus.
1: Santa Maria, Mãe de Deus, rogai por nós, pecadores, agora e na hora de nossa morte. Amém.
0: Ave Maria, cheia de graça, o Senhor é convosco. Bendita sois vós entre as mulheres, e bendito é o fruto do vosso ventre, Jesus.
1: Santa Maria, Mãe de Deus, rogai por nós, pecadores, agora e na hora de nossa morte. Amém.
0: Ave Maria, cheia de graça, o Senhor é convosco. Bendita sois vós entre as mulheres, e bendito é o fruto do vosso ventre, Jesus.
1: Santa Maria, Mãe de Deus, rogai por nós, pecadores, agora e na hora de nossa morte. Amém.
0: Ave Maria, cheia de graça, o Senhor é convosco. Bendita sois vós entre as mulheres, e bendito é o fruto do vosso ventre, Jesus.
1: Santa Maria, Mãe de Deus, rogai por nós, pecadores, agora e na hora de nossa morte. Amém.
0: Ave Maria, cheia de graça, o Senhor é convosco. Bendita sois vós entre as mulheres, e bendito é o fruto do vosso ventre, Jesus.
1: Santa Maria, Mãe de Deus, rogai por nós, pecadores, agora e na hora de nossa morte. Amém.
0: Ave Maria, cheia de graça, o Senhor é convosco. Bendita sois vós entre as mulheres, e bendito é o fruto do vosso ventre, Jesus.
1: Santa Maria, Mãe de Deus, rogai por nós, pecadores, agora e na hora de nossa morte. Amém.
0: Ave Maria, cheia de graça, o Senhor é convosco. Bendita sois vós entre as mulheres, e bendito é o fruto do vosso ventre, Jesus.
1: Santa Maria, Mãe de Deus, rogai por nós, pecadores, agora e na hora de nossa morte. Amém.
0: Glória ao Pai, ao Filho e ao Espírito Santo,
1: como era no princípio, agora e sempre. Amém.

0: Pai nosso que estais no céu, santificado seja o vosso nome. Venha a nós o vosso reino, seja feita a vossa vontade, assim na terra como no céu.
1: O pão nosso de cada dia nos dai hoje. Perdoai-nos as nossas ofensas, assim como nós perdoamos a quem nos tem ofendido. E não nos deixeis cair em tentação, mas livrai-nos do mal. Amém.
0: Ave Maria, cheia de graça, o Senhor é convosco. Bendita sois vós entre as mulheres e bendito é o fruto do vosso ventre, Jesus.
1: Santa Maria, Mãe de Deus, rogai por nós, pecadores, agora e na hora de nossa morte. Amém.
0: Ave Maria, cheia de graça, o Senhor é convosco. Bendita sois vós entre as mulheres e bendito é o fruto do vosso ventre, Jesus.
1: Santa Maria, Mãe de Deus, rogai por nós, pecadores, agora e na hora de nossa morte. Amém.
0: Ave Maria, cheia de graça, o Senhor é convosco. Bendita sois vós entre as mulheres e bendito é o fruto do vosso ventre, Jesus.
1: Santa Maria, Mãe de Deus, rogai por nós, pecadores, agora e na hora de nossa morte. Amém.
0: Ave Maria, cheia de graça, o Senhor é convosco. Bendita sois vós entre as mulheres e bendito é o fruto do vosso ventre, Jesus.
1: Santa Maria, Mãe de Deus, rogai por nós, pecadores, agora e na hora de nossa morte. Amém.
0: Ave Maria, cheia de graça, o Senhor é convosco. Bendita sois vós entre as mulheres e bendito é o fruto do vosso ventre, Jesus.
1: Santa Maria, Mãe de Deus, rogai por nós, pecadores, agora e na hora de nossa morte. Amém.
0: Ave Maria, cheia de graça, o Senhor é convosco. Bendita sois vós entre as mulheres e bendito é o fruto do vosso ventre, Jesus.
1: Santa Maria, Mãe de Deus, rogai por nós, pecadores, agora e na hora de nossa morte. Amém.
0: Ave Maria, cheia de graça, o Senhor é convosco. Bendita sois vós entre as mulheres e bendito é o fruto do vosso ventre, Jesus.
1: Santa Maria, Mãe de Deus, rogai por nós, pecadores, agora e na hora de nossa morte. Amém.
0: Ave Maria, cheia de graça, o Senhor é convosco. Bendita sois vós entre as mulheres e bendito é o fruto do vosso ventre, Jesus.
1: Santa Maria, Mãe de Deus, rogai por nós, pecadores, agora e na hora de nossa morte. Amém.
0: Ave Maria, cheia de graça, o Senhor é convosco. Bendita sois vós entre as mulheres e bendito é o fruto do vosso ventre, Jesus.
1: Santa Maria, Mãe de Deus, rogai por nós, pecadores, agora e na hora de nossa morte. Amém.
0: Ave Maria, cheia de graça, o Senhor é convosco. Bendita sois vós entre as mulheres e bendito é o fruto do vosso ventre, Jesus.
1: Santa Maria, Mãe de Deus, rogai por nós, pecadores, agora e na hora de nossa morte. Amém.
0: Glória ao Pai, ao Filho e ao Espírito Santo,
1: como era no princípio, agora e sempre. Amém.

0: Pai nosso que estais no céu, santificado seja o vosso nome. Venha a nós o vosso reino, seja feita a vossa vontade, assim na terra como no céu.
1: O pão

0: livrai-nos do mal. Amém.
1: Ave Maria, cheia de graça, o Senhor é convosco. Bendita sois vós entre as mulheres e bendito é o fruto do vosso ventre, Jesus.
0: Santa Maria, Mãe de Deus, rogai por nós, pecadores, agora e na hora de nossa morte. Amém.
1: Ave Maria, cheia de graça, o Senhor é convosco. Bendita sois vós entre as mulheres e bendito é o fruto do vosso ventre, Jesus.
0: Santa Maria, Mãe de Deus, rogai por nós, pecadores, agora e na hora de nossa morte. Amém.
1: Ave Maria, cheia de graça, o Senhor é convosco. Bendita sois vós entre as mulheres e bendito é o fruto do vosso ventre, Jesus.
0: Santa Maria, Mãe de Deus, rogai por nós, pecadores, agora e na hora de nossa morte. Amém.
1: Ave Maria, cheia de graça, o Senhor é convosco. Bendita sois vós entre as mulheres e bendito é o fruto do vosso ventre, Jesus.
0: Santa Maria, Mãe de Deus, rogai por nós, pecadores, agora e na hora de nossa morte. Amém.
1: Ave Maria, cheia de graça, o Senhor é convosco. Bendita sois vós entre as mulheres e bendito é o fruto do vosso ventre, Jesus.
0: Santa Maria, Mãe de Deus, rogai por nós, pecadores, agora e na hora de nossa morte. Amém.
1: Ave Maria, cheia de graça, o Senhor é convosco. Bendita sois vós entre as mulheres e bendito é o fruto do vosso ventre, Jesus.
0: Santa Maria, Mãe de Deus, rogai por nós, pecadores, agora e na hora de nossa morte. Amém.
1: Ave Maria, cheia de graça, o Senhor é convosco. Bendita sois vós entre as mulheres e bendito é o fruto do vosso ventre, Jesus.
0: Santa Maria, Mãe de Deus, rogai por nós, pecadores, agora e na hora de nossa morte. Amém.
1: Ave Maria, cheia de graça, o Senhor é convosco. Bendita sois vós entre as mulheres e bendito é o fruto do vosso ventre, Jesus.
0: Santa Maria, Mãe de Deus, rogai por nós, pecadores, agora e na hora de nossa morte. Amém.
1: Ave Maria, cheia de graça, o Senhor é convosco. Bendita sois vós entre as mulheres e bendito é o fruto do vosso ventre, Jesus.
0: Santa Maria, Mãe de Deus, rogai por nós, pecadores, agora e na hora de nossa morte. Amém.
1: Ave Maria, cheia de graça, o Senhor é convosco. Bendita sois vós entre as mulheres e bendito é o fruto do vosso ventre, Jesus.
0: Santa Maria, Mãe de Deus, rogai por nós, pecadores, agora e na hora de nossa morte. Amém.
1: Glória ao Pai, ao Filho e ao Espírito Santo,
0: como era no princípio, agora e sempre. Amém.

0: 2:36.
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diante de nós como um renovo, como raiz em terra árida. Não tinha beleza nem esplendor que pudesse atrair o nosso olhar, nem formosura capaz de nos deleitar. Era desprezado e abandonado pelos homens, homem das dores, familiarizado com o sofrimento, como pessoa de quem todos escondem o rosto. Desprezado, não fazíamos caso nenhum dele.

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1: 2h59.

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1: 13:22.

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1: 13h43.

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5: 4:20.

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1: Bom dia, bom dia, bom dia, bom dia. 4:32, está entrando no ar mais uma edição do nosso encontro Brasil Sertanejo. Nesta nossa maravilhosa e abençoada manhã de segunda-feira, dia 8 de junho de 2026. Sejam todos bem-vindos e bem-vindas outra vez à programação da Nazaré FM, a Rádio da Família.
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1: Queremos agradecer e louvar a Deus pelo dom da vida, por mais esse dia que amanhece, por mais essa semana que se inicia, com as bênçãos de Deus Pai, Filho e Espírito Santo. Amém! A vida é um dom de Deus e nós, servidores da vida e da esperança. Oi, gente! Alegria, alegria, alegria e alto astral tomam conta do seu rádio a partir de agora.
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1: Hoje marcado como o dia do citricultor. Geisel suspendeu a censura prévia à imprensa. O tenista Guga foi campeão em Roland Garros em 1997. Regulamentação da pensão entre homossexuais também. No INSS a partir de 2000. Hoje, dia de Santo Efrem, faltam 206 dias para 2027.
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1: é. Muito bom dia a vocês de perto, a vocês de longe, gente do coração da gente, a você que nos acompanha através do site, através do aplicativo, em casa ou na cidade, também a você que está aí na área rural, no nosso querido sertão, o nosso muito obrigado pela sintonia de toda a programação. Bom dia, povo de Deus, gente do coração da gente, a você que nos acompanha, nos dando carona pelas estradas, pelas ruas de toda a região. Bom dia, povo de Deus, gente que cedo madruga, Deus ajuda. Participe e interaja conosco através dos telefones fixe o WhatsApp 66-3566-2702. Também o 66-99632-3840.
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1: A direção-geral, a presidência da Fundação Rádio e TV Educativa, sempre aos comandos do nosso bispo diocesano, Dom Nery José Tondello. A direção administrativa, executiva e de toda a programação é de Sidete Strapasson. Os trabalhos técnicos e a comunicação é desse que vos fala, Júnior Lopes, o seu amigo das madrugadas. E aqui estarei contigo até às 6:30 da manhã.
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1: 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Vamos que vamos, minha gente, 4:36, bora começar o programa, trazendo a linda canção Ilumina com Padre Zezinho e na sequência Tonico e Tinoco, Aparecida do Norte. Tudo isso e muito mais na manhã de hoje. Bom dia, bom dia!

0: Aô, modão ajeitado! Bom dia, bom dia! 4h44! Bom dia, dona Eunice Avelino, dona Maria Souza Lucas, dona Maria de Lourdes Moreno Brandão, amiga Lúcia Hermes, Marta Lúcia, Marley, dona Lili, alô, alô a todos os amigos do Módulo 2, também a dona Efigênia, também um bom dia ao Sinésio e a todos que estão aí na sintonia da 89.5 Rádio Maria de Nazaré FM, 5.700 watts no ar, para irmos mais longe e ficarmos sempre mais perto de você. Bom dia da minha mãe Carmelita, lá no módulo 4. É, hoje é dia de cafezinho sem açúcar, né? E de doce abasta a vida, rapaz. Tem gente tomando café 10 horas da manhã, né? 4h45, bom dia a todos vocês que nos acompanham através do site, através do aplicativo. Alô Marquinhos, lá na AgroService, acompanhando o nosso programa. Daqui a pouco também eu atendo o seu pedido musical.
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0: O amigo Wilson Sassá, lá na linha 4, na tiragem do leite. Edevan Miranda, também ali na chácara Caminho das Pedras. César Mineiro, lá na Castanheira. Bom dia, bom dia. Aos amigos também da Caster Leite, sempre na sintonia conosco. Bom dia, Lindomar JS, né? Um bom dia também para todos do comercial Pingo de Mel. 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
0: 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Vamos de música, minha gente, vamos trazendo música com Lourenço e Lorival, Caninha Verde. Vai lá para a Dona Maria de Lourdes Moreno Brandão. Também na sequência tem Carro de Boi com Ronaldo Viola e João Carvalho. É a pedido do amigo Marquinhos da Agroservice, ele que pede essa linda canção e oferece para o seu pai Nelson, para a mãe Maria, para o cunhado Ivonei, para a sua irmã Marilene, para o sobrinho Micael e o Iago, que estão aí curtindo a programação, também com os amigos Zé e a Celina e o Éder. Bom dia, povo de Deus, 4h50, Lourenço Lorival, Caninha Verde, na sequência, Ronaldo Viola e João Carvalho, Carro de Boi.

0: 4h58, 4h58. Bom dia, senhor Walter Biel e toda a família. Bom dia também ao amigo Ademir Batista de Aguiar, popular Mirão, lá da comunidade Cristo Rei, oferecendo aí a linda canção, né? A linda canção aqui na sequência do programa, com Abel e Caim Santa Luzia, oferecendo para todos os seus familiares, parentes e amigos, para todos os ouvintes da Rádio Maria de Nazaré, daqui a pouquinho na sequência. Antes do intervalo, né, dos nossos apoiadores culturais.
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0: 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Abel e Caim canta Santa Luzia. Após o intervalo tem André da Viola, Meu Recanto, após o intervalo dos nossos apoiadores culturais. Bom dia.

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0: o melhor do sertanejo, você curte aqui no Brasil Sertanejo até às 6h30. Tamo junto e misturado, né, César Mineiro? Daqui a pouquinho tem a sua moda aqui na Vitrola da 89.5.
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0: Vamos com fé e com a Rádio Maria de Nazaré, né, meu amigo César Mineiro? 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
0: Vamos trazendo moda, daqui a pouco eu falo pra você de Canário Supermercado e também do Arraiá de Ofertas da Novo Eletro, a loja do gringo. Vamos atendendo o amigo César Mineiro, ele que pede com Jaine, dia de formatura para todos a bacia leiteira aí de Castanheira e região. Bom dia, Dona Maria Aparecida dos Santos, Dona Palmira Marcelino e todo o povo de Deus que cedo madruga, Deus ajuda.

0: 5h24, 5h24, bom dia amigo Aibe, lá da Juína Multimarca, sintonizado conosco, preparando aquele cafezinho, né? E curtindo aí o modão de viola, aqui na 89.5.
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0: É, um bolinho de porvilha é bom demais, né, meu amigo Mirão? Isso é bom demais, hein? Um cafezinho, né? É bom demais. E o pai José, como é que tá? Tudo na santa paz? Vamos prosseguindo com o Brasil Sertanejo. Vamos trazendo o Tião Carreiro e Pardinho, Fujo de Ti, e logo após temos aí Meu Recanto, Meu Paraíso, com Goiano e Paranaense na 89.5. A Rádio da Família informa a hora certa, 5h27.

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1: Olha a hora, minha gente, olha a hora, são 5 horas 41 minutos, 5h41. Bom dia, Carlos Pedroso. É domingão, vamos estar por aqui dia 14, se Deus quiser, apresentando aí o programa Querência Amada. Aqui pela 89.5, a Rádio da Família. Quer mandar um bom dia pro amigo Nonô e a Vani lá no Barroso. Bom dia também a Cercina, o Guacho e a todos aí, um forte abraço. É a família Aguiar em peso, né? Sr. Jaicoura, Dona Maria, também nos acompanhando ali na comunidade São Luís. Também no setor aeroporto, né? Dona Neuza, seu Renato, também a família Prêmoli. Bom dia, Dona Juraci, seu Hélio, o amigo Adriano lá na garagem Alto Som. E a todo o povo de Deus que cedo madruga e estão aí com certeza na sintonia da 89.5. Que dá outra. 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Eu atendo o amigo Tião Vida Boa, pede conselhos de meu velho pai, com Zé Pedro e Manuel na 89.5.

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1: Aí você curtiu a linda canção com Gustavo Lima, Sino Gauchês, aqui na 89.5. Alô, amigo Samuel. Bom dia, meu amigo. Ele que pede o poder do Criador daqui a pouquinho, antes da oração da manhã. Alô, Edivaldo Rigo Magrão. Bom dia, Nomar Guzmão, popular Nomar JS, lá de Castanheira. Dona Nilce, seu Sérgio. Também um bom dia, amigo Sr. José Carlos, sempre na sintonia conosco. Bom dia também a todos da Fazenda Agrossan, aí em Juara. A Ana Maria da Fazenda Londrina, Ione Tomás, a Lucinei do Carmo de Oliveira Souza. Bom dia, Lucinei. Bom dia a todos da Fazenda Berneck, sempre acompanhando a programação do Brasil Sertanejo. Também toda a família Lagoa, lá na Flor da Serra. Bom dia, bom dia. Amigo Gilberto Lobato e família, bom dia também a todos que estão acompanhando o nosso programa na linha 5, na linha 4, na linha G, aos amigos da 01. Bom dia, povo de Deus. É o Brasil Sertanejo que está no ar nesta segunda-feira, dia 8 de junho. Vamos atender o amigo Valdecir Dítima, ele que pede com Chitãozinho e Chororó, Terra Tombada, na 89.5, para todos os seus familiares, parentes e amigos.

É isso aí, Juína. 5 horas e 55 minutos se aproximando aí do momento da oração da manhã, aqui na manhã de segunda-feira no Brasil Sertanejo. Com Júnior Lopes até às 6h30. 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Vamos atendendo aqui o amigo lá da Agrossan, fazendo Agrossan, o amigo Samuel Ananias, ele que pede o poder do Criador, um goiano e paranaense, oferecendo para todos que estão na sintonia do programa. Logo após a oração da manhã, um rápido intervalo, vamos trazendo o Lourenço Lorival, Como Eu Chorei, e também já temos aí a música Piscina com Christian Ralph, a pedido do Edivaldo Rigg, O Magrão.

0: O anjo do Senhor anunciou a Maria, e ela concebeu do Espírito Santo. Ave Maria, cheia de graça, o Senhor é convosco. Bendita sois vós entre as mulheres, e bendito é o fruto do vosso ventre, Jesus. Santa Maria, Mãe de Deus, rogai por nós, pecadores, agora e na hora de nossa morte. Amém. Eis aqui a serva do Senhor, faça-se em mim segundo a vossa palavra. Ave Maria, cheia de graça, o Senhor é convosco. Bendita sois vós entre as mulheres, e bendito é o fruto do vosso ventre, Jesus. Santa Maria, Mãe de Deus, rogai por nós, pecadores, agora e na hora de nossa morte. Amém. E o Verbo divino se fez homem e habitou entre nós. Ave Maria, cheia de graça, o Senhor é convosco. Bendita sois vós entre as mulheres, e bendito é o fruto do vosso ventre, Jesus. Santa Maria, Mãe de Deus, rogai por nós, pecadores, agora e na hora de nossa morte. Amém. Rogai por nós, Santa Mãe de Deus, para que sejamos dignos das promessas de Cristo.
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0: É isso aí, Juína. São 6:14, 6:14. É, infelizmente, dona Marina, fiquei sabendo ontem, né, do nosso companheiro, nosso grande ouvinte aí da Rádio Maria de Nazaré, o Planaltino, que esteve aqui várias vezes no nosso programa, cantando e encantando, né, veio a falecer aí na capital Cuiabá, né. Seu corpo foi já velado, já foi sepultado, né, infelizmente aí, é, com muita tristeza, né, a gente comunica aí o falecimento do nosso amigo Planaltino, né, grande cantor aí, que cantava e encantava a todos quando vinha aqui na rádio, né? Nosso grande ouvinte e amigo aí, Planaltino, né? Que veio a falecer, a família enlutada, as nossas condolências.
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0: Vamos trazendo música, pedido do amigo Lindomar JS. Ele que pede aí a música Leão Domado. E eu trago aqui na sequência do programa. Bom dia, Juína. Bom dia, região. 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Também a todos lá de Terra Roxa e Filadélfia. Aquele abraço.

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Vamos trazendo aqui com Craveiro e Cravinho, a música Cabelo Branco, a pedido do Sr. José Carlos. Alunina Ferreira, uma abençoada semana para todos nós, minha amiga, e para todos os nossos ouvintes. É a próxima música aí, e muita paz do nosso querido Deus, que reine em nossos lares durante toda a semana. Amém, minha amiga, e com certeza Deus abençoe a sua família também. Dona Marina Grandes, né? Mandando um abraço aí para todos os ouvintes da Rádio Maria de Nazaré.

0: Maravilha, minha gente, 6 horas 25 minutos, chegando ao final de mais uma edição do programa Brasil Sertanejo nesta segunda-feira, abrindo aí mais uma semana de trabalho com a graça de Deus. Quero mandar um bom dia pro amigo Sassá, lá no Pesqueiro do Gauchinho. Alô, Tião, vida boa. Bom dia também, dona Fátima, seu Armindo, sempre na sintonia conosco. O amigo Sardinha, os amigos aí do posto M5, né? É, com certeza o povo tá ali atualizando as informações, né? Um grande abraço aí à amiga Irene Ferreira Lino. É o Brasil Sertanejo, com certeza. Sempre, sempre contigo aí, minha amiga.
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0: Amigo Nenzão, lá da comunidade, em nome de Maria, acompanhando o nosso programa. Nenzão, a dona Cirlei, também a dona Selma, ligado conosco. A Catarina e o Nivaldo, o Adailto, e também o Pelé, sempre na sintonia da programação. A todos aí da comunidade, em nome de Maria. Também a amiga Zélia. Bom dia, bom dia. Queremos aqui agradecer a Deus por nos conceder vida e saúde, por mais esse maravilhoso programa, desde as 4h30 da manhã. Conto com a sua audiência, com seu carinho e a sua preferência, claro. 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E a última de hoje, a pedido da Ana Maria da Fazenda Londrina, pede Zezé de Camargo e Luciano, o coração está em pedaços, pede para curtir e para todos a programação. A todos uma abençoada semana, uma maravilhosa segunda-feira, prometo voltar amanhã a partir das 4h30 da manhã, na sequência, a transmissão da Santa Missa, direto do Mosteiro das Irmãs Clarice Capuchinhas, e já veio o show da manhã. Fiquem bem, fiquem com Deus e até amanhã. Tchau, tchau.
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0: Atenção, ouvintes. Vem aí a próxima atração.
1: 6h30. 6h30.
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3: Irmãos e irmãs, paz e bem. O Senhor é aquele que nos guarda de toda maldade e pecado, cuidando de nossa vida e em nossos caminhos e nos amparando. Nessa certeza, iniciemos nossa celebração com fé, piedade e devoção.

0: Em nome do Pai, do Filho e do Espírito Santo.
1: Amém.
0: A graça de nosso Senhor Jesus Cristo, o amor do Pai e a comunhão do Espírito Santo estejam convosco. Queridos irmãos e irmãs, sejam todos bem-vindos, bem-vindas, com a graça de Deus. Iniciamos mais uma semana e diante do altar do Senhor nos colocamos com nossas intenções que trazemos em nossos corações. Rezamos em especial por aqueles que mais precisam de nossas preces, que passam por momentos de provações, enfermidades, que nossa oração possa chegar até eles. Também rezamos juntos com todos os que nos ouvem através da Rádio Maria de Nazaré. Iniciando nosso encontro com Cristo na Eucaristia, sabemos que somos pecadores, que caímos, que pecamos e que necessitamos da misericórdia de Deus, que é o nosso Pai. Peçamos perdão juntos cantando.

0: Deus Pai misericordioso, tenha compaixão de nós, perdoe os nossos pecados e nos conduz à vida eterna.
1: Amém.
0: Oremos. Ó Deus, fonte de todo bem, atendei ao nosso apelo e fazei-nos, por vossa inspiração, pensar o que é certo e realizá-lo com vossa ajuda. Por nosso Senhor Jesus Cristo, vosso Filho, que é Deus e convosco vive e reina na unidade do Espírito Santo por todos os séculos dos séculos.
1: Amém.
0: E podemos nos sentar para a liturgia da palavra.
2: Leitura do primeiro livro dos Reis. Naqueles dias, o profeta Elias, tevita de Tebi de Galaá, disse a Acabe: pela vida do Senhor, o Deus de Israel, a quem sirvo, não haverá nestes anos nem orvalho, nem chuva, senão quando eu disser. E a palavra do Senhor foi dirigida a Elias nestes termos: parte daqui e toma a direção do oriente. Vai esconder-te junto à torrente de Carim, que está de fronte ao Jordão. Lá beberás da torrente, e eu ordenei aos corvos que te deem alimento. Elias partiu e fez como o Senhor lhe tinha ordenado, e foi morar junto à torrente de Cari, que está de fronte ao Jordão. Os corvos traziam-lhe pão e carne, tanto de manhã como de tarde, e ele bebia da torrente. Palavra do Senhor.
1: Graças.

Alegrai-vos vós todos, porque grande há de ser a recompensa nos céus, que um dia tereis.

0: O Senhor esteja convosco.
1: Ele está no meio de nós.
0: Proclamação do Evangelho de Jesus Cristo segundo Mateus.
1: Glória ao Senhor.
0: Naquele tempo, vendo Jesus as multidões, subiu ao monte e sentou-se. Os discípulos aproximaram-se e Jesus começou a ensiná-los. Bem-aventurados os pobres em espírito, porque deles é o reino dos céus. Bem-aventurados os aflitos, porque serão consolados. Bem-aventurados os mansos, porque possuirão a terra. Bem-aventurado os que têm fome e sede de justiça, porque serão saciados. Bem-aventurados os misericordiosos, porque alcançarão a misericórdia. Bem-aventurados os puros de coração, porque verão a Deus. Bem-aventurados os que promovem a paz, porque serão chamados filhos de Deus. Bem-aventurados os que são perseguidos por causa da justiça, porque deles é o reino dos céus. Bem-aventurados sois vós quando vos injuriarem e perseguirem, e mentindo disserem todo tipo de mal contra vós por causa de mim. Alegrai-vos e exultai, porque será grande a vossa recompensa nos céus. Do mesmo modo, perseguiram os profetas que vieram antes de vós. Palavra da salvação.
1: Glória ao Senhor.
0: Queridos irmãos e irmãs, todos nós percebemos que durante a semana que passou, tempo comum nos colocava diante do Evangelho de São Marcos. Hoje iniciamos a semana diante do tempo comum também e do Evangelho de São Mateus, que Jesus vem nos apresentando as bem-aventuranças, onde nos coloca com profunda síntese e também a sintonia do caminho para a verdadeira felicidade e realização humana, nos colocada diante das bem-aventuranças aqui apresentadas para cada um de nós e principalmente para quem deseja seguir e caminhar segundo o reino de Deus. E as bem-aventuranças nos colocam diante da humildade, mansidão, justiça, misericórdia, pureza de coração e também a paz. E diante deste discurso do Sermão da Montanha, Jesus não vem substituir os mandamentos com as bem-aventuranças, mas sim o Evangelho vem nos colocar o novo Moisés, que vem diante de cada um de nós fazer e nos convidar à conversão interior que transforma a nossa relação com Deus. E assim somos convidados como irmãos, convocados a sermos agentes da paz, construtores do mundo, através da prática que o Evangelho vem nos convidar e nos desafiar a vivermos e a realizarmos, vivermos esse convite que o evangelista aqui nos faz através da vida pessoal, que é a humildade que faz nos conhecer também nossas limitações, que nos deparamos no nosso dia a dia, e a paciência na qual o Evangelho aqui nos coloca, ela nos coloca também diante das dificuldades, a misericórdia que aqui é apresentada para nós, vem nos colocar diante dos que sofrem, e assim vamos vivendo em comunidade e diante deste chamado que Deus faz para cada um de nós, somos neste início da semana convidados, cada um de nós, olhar para o seu coração e assim diante das bem-aventuranças, somos convidados a tornarmos-nos verdadeiros discípulos de Cristo, vivendo esse caminho de humildade. Jesus vem nos mostrar que as aflições, os desafios, as provações são para aqueles que seguem Jesus. Jesus vem nos mostrar o caminho, que através da humildade é a sabedoria que Deus vai nos dando para podermos perseverar e vencer tudo aquilo que vem ao nosso encontro. Por isso o evangelista faz questão de dizer: torna-se verdadeiro discípulo de Cristo aquele que testemunha o amor de Deus. E ele ainda vai mais adiante, ele diz: aquele que testemunha o amor de Deus, que transforma e salva, este está no caminho da salvação. Por isso todos nós somos convidados hoje, diante do Evangelho, a vivermos esse encontro com Jesus em nossos corações, e também caminharmos, vivermos esta transformação, esta conversão pessoal do nosso coração, que vai nos dando a sabedoria, o próprio Espírito Santo, para irmos vencermos tudo aquilo que no nosso dia a dia vamos sendo provados, que os profetas, os discípulos se depararam em seu caminho. Também nós vamos nos deparando, e Jesus vai nos mostrando através das bem-aventuranças, através da meditação da palavra do dia de hoje, que também nós somos capazes de vencer tudo aquilo que os profetas, os discípulos, com sabedoria, enviados por Deus, pelo Espírito Santo, venceram também nós. Assim vencemos todos os dias. Por isso que possamos, com alegria, humildade, sabedoria, olhar para todos aqueles que nos deparamos em nossos caminhos, pois são aqueles que também Deus no dia de hoje nos envia para também conduzi-los para o caminho da salvação. Amém. E podemos ficar de pé para apresentarmos a Deus nossas preces. Após a meditação, vamos dizer: Senhor, sustentai os que em vós esperam. Senhor, sustentai os que em vós esperam.
2: Para que a Igreja confie na providência divina e seja sempre solidária com os que passam por dificuldades, rezemos ao Senhor.
3: Senhor, sustentai os que em vós esperam.
2: Para os que sofrem perseguição e pobres encontrem conforto na promessa do reino dos céus, rezemos ao Senhor.
3: Senhor, sustentai os que em vós esperam.
2: Para que, seguindo o exemplo dos humildes e mansos, sejamos construtores da paz e agentes de justiça no mundo, rezemos ao Senhor.
3: Senhor, sustentai os que em vós esperam. Glória ao Pai, ao Filho e ao Espírito Santo, como era no princípio, agora e sempre. E podemos nos sentar para o canto de preparação das oferendas.

0: Orai, irmãos e irmãs, para que o nosso sacrifício seja aceito por Deus, Pai Todo-Poderoso. Olhai, Senhor, com bondade nossa disposição em vos servir, para que nossa oferenda vos seja agradável e nos faça crescer no amor. Por Cristo nosso Senhor.
1: Amém.
0: O Senhor esteja convosco.
1: Ele está no meio de nós.
0: Corações ao alto.
1: O nosso coração está em Deus.
0: Demos graças ao Senhor que é nosso Deus. Na verdade, é digno e justo, é nosso dever e salvação dar-vos graças sempre em todo lugar, Senhor Pai Santo, por vosso amado Filho Jesus Cristo. Ele é a vossa palavra pela qual tudo criastes. Ele é o nosso Salvador e Redentor, que se encarnou pelo Espírito Santo e nasceu da Virgem Maria. Ele, para cumprir vossa vontade e adquirir para vós um povo santo, estendeu os braços na hora da sua paixão, a fim de vencer a morte e manifestar a ressurreição. Por isso, com os anjos e todos os santos, proclamamos a vossa glória, juntos cantando.

0: Na verdade, ó Pai, vós sois santo e fonte de toda santidade. Santificai, pois, estes dons, derramando sobre eles o vosso Espírito, a fim de que se tornem para nós o corpo e o sangue de nosso Senhor Jesus Cristo. Estando para ser entregue e abraçando livremente a paixão, Jesus tomou o pão, pronunciou a bênção de ação de graças, partiu e deu a seus discípulos, dizendo: Tomai todos e comei, isto é o meu corpo que será entregue por vós. Do mesmo modo, ao fim da ceia, ele tomou o cálice em suas mãos, deu graças novamente e o entregou a seus discípulos, dizendo: Tomai todos e bebei. Este é o cálice do meu sangue, o sangue da nova e eterna aliança, que será derramado por vós e por todos para a remissão dos pecados. Fazei isto em memória de mim. Mistério da fé.
1: Anunciamos, Senhor, a vossa morte e proclamamos a vossa ressurreição. Vinde, Senhor Jesus.
0: Celebrando, pois, o memorial da morte e ressurreição do vosso Filho, nós vos oferecemos, ó Pai, o pão da vida e o cálice da salvação. E vos agradecemos porque nos tornastes dignos de estar aqui na vossa presença e vos servir. Suplicantes vos pedimos que, participando do corpo e sangue de Cristo, sejamos reunidos pelo Espírito Santo num só corpo. Lembrai-vos, ó Pai, da vossa Igreja que se faz presente pelo mundo inteiro, que ela cresça na caridade em comunhão com o Papa Leão, com o nosso Bispo Dom Neri, com os bispos do mundo inteiro, presbíteros, diáconos e todos os ministros do vosso povo. Lembrai-vos também na vossa misericórdia dos nossos irmãos e irmãs que adormeceram na esperança da ressurreição. E os que partiram desta vida, acolhei-os junto a vós na luz da vossa face. Enfim, nós vos pedimos, tende piedade de todos nós e dai-nos participar da vida eterna com a Virgem Maria, Mãe de Deus, São José, seu esposo, os apóstolos e todos os santos que neste mundo viveram na vossa amizade, a fim de vos louvarmos e glorificarmos por Jesus Cristo, vosso Filho, por Cristo, com Cristo e em Cristo. A vós, Deus Pai Todo-Poderoso, na unidade do Espírito Santo, toda honra e toda glória, agora e para sempre.
1: Amém.
0: Como filhos e filhas do Deus da paz, juntos rezemos com a oração que Ele mesmo nos ensinou. Pai nosso, santificado seja o vosso nome.
1: Venha a nós o vosso reino. Seja
0: feita a vossa vontade,
1: assim na terra
0: como no céu.
1: O pão nosso
0: de cada dia nos dai hoje.
1: Perdoai
0: as nossas ofensas, assim como nós perdoamos a quem nos tem ofendido.
1: Não
0: nos deixeis cair em tentação, livrai-nos de todos os males, ó Pai, e dai-nos hoje a vossa paz, ajudados pela vossa misericórdia. Sejamos sempre livres do pecado e protegidos de todos os perigos, enquanto vivendo a esperança, aguardamos a vinda do Cristo Salvador. Senhor Jesus Cristo, dissestes aos vossos apóstolos: Eu vos deixo a paz, eu vos dou a minha paz. Não olhei os vossos pecados, mas a fé que anima a vossa Igreja. Dai-lhe, segundo o vosso desejo, a paz e a unidade. Vós que sois Deus com o Pai e o Espírito Santo.
1: Amém.
0: A paz do Senhor esteja sempre convosco.
1: Amém.
0: Cordeiro de Deus, felizes os convidados para a ceia do Senhor. Eis o Cordeiro de Deus que tira o pecado do mundo.

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0: Oremos. Senhor, de bondade, a vossa força salvadora nos liberte das más inclinações e nos conduza pelo caminho do bem. Por Cristo nosso Senhor.
1: Amém.
0: O Senhor esteja convosco.
1: Ele está no
0: meio. Desça sobre cada um de vós e permaneça em vossos corações a bênção e a proteção de Deus Todo-Poderoso, Pai, Filho e Espírito Santo.
1: Amém.
0: Vamos em paz, uma abençoada semana a todos e que Deus sempre vos acompanhe.

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4: Você já parou para pensar no simples poder que uma beterraba tem? Esse superalimento é um combustível para o nosso corpo. Rico em ferro, ele combate a anemia e dá aquele up na nossa disposição. Além disso, também a beterraba é cheia de antioxidantes, ajudando a manter a nossa pele jovem e saudável. Seu alto teor de nitratos melhora a nossa circulação sanguínea e reduz a nossa pressão arterial, dando aquele empurrãozinho na saúde do coração, né? Então, que tal incluir essa maravilha no seu cardápio? Podendo ser em sucos, saladas ou assada. A beterraba só tem a agregar na sua saúde. Portanto, cuide-se bem.
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estamos chegando. É, segundou. Muito bem, bom dia para você, uma ótima manhã de segunda-feira, 8 de junho, tomando dia 2026, bom demais poder estar em sua companhia a partir de agora, com mais uma edição do programa Show da Manhã, eu daqui, você daí. Vamos juntos em uma só sintonia, com muita música, muita informação para você na sua manhã de segunda-feira, hoje, 8 de junho, tomando dia 2026, hoje lembramos... Como o dia do citricultor. E lembramos também como o dia de Santo Efrem. Faltando aí 206 dias para o ano de 2027. Um abraço para você de perto e de longe, para você que sintoniza Mais Ouvida, você que acompanha

0: através do aplicativo, do site, enfim, aonde quer que você esteja. Uma ótima segundona para você que hoje completa mais um ano de vida. Parabéns, felicidades. Olha só, ontem, dia 7, no domingão, a nossa amiga Cleusa Mendes Vilela esteve de feliz parabéns, né? Sócia do Clube do Evangelizador. Parabéns, portanto, para a comunidade Santa Maria Goretti. A nossa amiga Cleusa Mendes Vilela, na data de ontem, completou mais um ano de vida. E para você que hoje está de aniversário, paz, saúde, muito sucesso para você.
1: Parabéns, parabéns, parabéns para você.
0: 7 horas, 13 minutos.
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0: Olha, faça da leitura um hábito diário. Acostuma-se a ter sempre um bom livro à mão e verificará que é seu melhor amigo, que conversará com você somente quando você o desejar. Escolha livros instrutivos, interessantes, sadios. Tanto quanto o corpo, o espírito também necessita alimentar-se. Faça da leitura um hábito tão indispensável quanto a respiração. Pense nisso. Agora 7 horas e 14 minutos.

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0: Muito bem, bom dia, alegria, sorria pra vida e assim a vida vai sorrir pra você também. Ótima manhã de segunda-feira, hoje, 8 de junho do ano de 2026, né? Estamos por aqui, na luta, né? Com a garganta aí um pouco afetada aí devido a uma forte gripe, né? Misturada aí com virose, tudo um pouco, hein? E aí a garganta sente o baque, né? Mas vamos lá. Vamos seguir firme por aqui, né? Não repara aí se às vezes dá uma falhada na voz, viu? Faz parte aí, tá? A galerinha já interagindo por aqui nesta manhã de segunda-feira, 8 de junho. Bom dia, Maria Aparecida dos Santos, tá na sintonia. Pediu com o Marcos Roberto a canção A Última Carta. Valeu, minha amiga. Obrigado pela participação. Tudo de bom, hein? Minha amiga Nair Moreira na sintonia. Bom dia, Regis. Bom dia a todos. Gostaria de ouvir com João Mineiro e Marciano. Volto amanhã. A qual ofereço para você, para o William, para as amigas Odete, Natália, Alzenir, para Maria José, para Edivane, para Vivian, para Renilda, para Sandra. Ofereço para a mãe, para todos os ouvintes, para todos da Nazaré. Tenhamos uma semana abençoada por Deus. Valeu, Nair. Obrigado pela participação, tudo de bom, hein? E ela tá na sintonia, curtindo a programação. Ana Maria na Fazenda Londrina, Regis, bom dia, gostaria de ouvir a canção Silêncio da Noite. O Milionário e José Rico, a conferência para todos os ouvintes. Grande abraço, Ana Maria, na Fazenda Londrina. Obrigado pela participação, tudo de bom, hein? Érica Vieira de Santana, tá na sintonia também. Bom dia pra minha amiga Maria Gersa. Tá curtindo a programação e tem áudio por aqui, né? Alô, Maria Gersa, bom dia.
3: Oi, Regis, bom dia. Regis, toca pra mim a música do Rick Vale.
0: É?
3: Hino da Vitória. Ofereço pra vocês aí da rádio, para os meus filhos, para os meus irmãos, minhas irmãs e todos que gostarem dessa música.
0: Valeu, minha amiga. Obrigado pela participação. Macir Leila, na Gleba São Bento.
4: Bom dia, Regis.
0: Bom dia.
4: Tudo bem? Que nós estamos bem. Graças a Deus. E Regis, rode a música para mim, meu baitinho. Ofereço para você, para a Renilda, para a Bar, para a Sirlene, para o Virgilinho, para o Renildo, para a Suzana, para a Nelice, para a Josefa, para a Silvia, para minha mãe Maria, para Deus amado e todos que estiverem na escuta, um ótimo dia para você.
0: Muito bem, valeu, minha amiga, obrigado pela participação. Daqui a pouquinho, Padre Ezequiel Dalpozo e a canção Meu Barquinho. Vamos trazer aqui na programação, hein? Gente, olha agora, 7 horas e 18 minutos.
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0: Muito bem, tá aí Milionário e José Rico. Você curtiu aqui no programa Show da Manhã, Silêncio da Noite. Agora 7 horas e 26 minutos.
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0: 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Obrigado pelo carinho da sua sintonia, portanto, nesta manhã de segunda-feira. Olha só, quero mandar um abraço pra minha amiga Nina, que está lá em Verona, na Itália, acompanhando a programação, e ela diz assim: bom dia, Regis, bom dia, equipe, amigos e amigas, toda a família, abençoada semana para todos nós. Regis segundou e ela pediu a canção do Amado Batista, a canção Então Volta, oferecendo para todos que gostarem. Abraços, fiquem todos com a paz do nosso querido Deus. Ontem fez 5 anos, Regis, que o meu veinho foi morar com Deus. Parece que foi tão recente, só restou saudades. É isso aí, né, minha amiga? Não é fácil, né? Quero aqui aproveitar e deixar meu abraço, meus sentimentos ao meu amigo Benedito Rufino, né, que está em sintonia, acompanhando, e ele diz assim: Regis, bom dia. Dona Rita, minha sogra, foi morar com Deus. Meus sentimentos a toda a família, viu, Benedito? Que Deus possa dar o conforto nesse momento de dor, né? Só Deus para confortar. Um abraço, Benedito Rufino. Deixa eu ver quem mais. A Maria Souza Lucas também está na sintonia. Bom dia. Está acompanhando, portanto, a programação. Lá no Facebook, para você que está interagindo, forte abraço. Para você que está no aplicativo e também no site, uma ótima manhã de segunda-feira. Vou trazer aqui Amado Batista com Kel Smith, a canção Então Volta. Daqui a pouquinho tem Meu Barquinho e também Rick Valen com a canção Hino da Vitória, né? Atendendo o pedido da Maria Gersa, ela que está na sintonia da Mais Ouvida. Agora são 7h28.

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11: Sete e trinta e seis.

0: Muito bem, tá aí Rick Valen, Hino da Vitória. Agora 7h44. 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Obrigado pelo carinho da sua sintonia no apoio cultural do programa Show da Manhã. 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Meu bom dia vai também, olha só, para minha amiga Ione Terezinha. Tá na sintonia, pediu o Milionário e José Rico a Carta. Aparecendo para toda a família, para você, Regis, para Sandra, para Vivian, para Kenilda, para todas as amigas. Abraço, Igone e Terezinha. Obrigado pela participação. Deixa eu ver quem mais. Meu amigo César Mineiro.
1: Bom dia, meu amigo. Fala comigo, rapaz.
0: Bom dia.
1: Aí, pulando o muro. Toca pra nós essa moda aí que nós tá aqui no Pega do Ouro Branco, meu filho.
0: Valeu. Abraço, César Mineiro. Vamos trazer daqui a pouquinho com o Zé Neto e Cristiano a canção Pulando o Muro. Silvia Cristina, alô Silvia!
2: Bom dia, meu amigo.
0: Bom dia!
2: Toca a música O Almoço com Meu Pai. Conhecer Passone, família, Dona Lourdes, família, Madrinha Marlene, família, para Lucimara, Sueli, Silmara, Tia Toinha, Pulsé, para Geni, para Helena, para Sirlei, Sirlene, para Vó Neuza, para Rosa, para Dirce, para Aline, para Leda, para Gente Boa, para Alcione, para Rafael, para o Hélio, para o seu Fermino, para Dona Maria, para vocês tudo da rádio, para todos os amigos e amigas, para quem gostar da música. Só modão, modinha não, Regis. Toca lá que elas estão esperando, Regis.
0: Ok, valeu Silvia, obrigado pela participação. Bom dia vai também pro meu amigo Mirão, tá na sintonia.
3: Oi, meu amigo, bom dia.
0: Bom dia.
3: Bom, beleza.
0: Vamos indo. Joinha aí, Mirão.
3: Ai, tudo bem, beleza. Pô, toca a música O Amor de Primavera.
0: Certo.
3: A todos aí no seu programa, todos os seus ouvintes, a todos os amigos, familiares, para todos os aniversariantes do mês de junho, pelo menos pra Creuza. Quero oferecer a programação todinha pra ela. Aquela amigona, ela, mãe dela. Peço pra todos eles lá. A comunidade deles lá. E pra quem estiver vendo o programa, pra você e toda a Nazaré, meu amigo. Um abraço, uma abençoada semana pra você.
0: Valeu, Mirão. Forte abraço. A nossa amiga Cleusa Mendes Vilela, né? Lá da comunidade Santa Maria Gorete, ontem completou mais um ano de vida, ela é sócia do Clube do Evangelizador. Quem mais por aqui? Oi!
4: Tá na casa pra mim, pro sotaque, pra minha irmã, pra minha vaca, o Denise, bora
0: Muito bem. É o netinho ou a netinha da Claudenice? Manda o um nome pra nós, Claudenice, o nome completo aqui, tá? É, pediu Ana Castela, vamos trazer daqui a pouquinho na programação. Forte abraço, obrigado pela participação aqui na Mais Ouvida. Gente, olha só, agora são 7h50. 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Agora são 7h51. 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Muito bem, vamos de música. Deixa eu ver quem que está por aqui interagindo. Será que é a Claudenice? Vamos ouvir aqui. Alô, bom dia.
5: Oi, Regis. Oi. Bom dia, então, acertou. É meu neto querido. O nome dele é Kemuel.
0: Kemuel.
5: K-E-M-U-E-L.
0: Kemuel.
5: Todo dia eu falo o nome dele e você nunca falou. É. Então, por favor, não sabe falar meu nome. Então, estou ensinando ele a gostar do melhor da cidade.
0: Maravilha.
5: Melhor rádio de Chuína.
0: Valeu.
5: Bom dia, Regis.
0: Bom dia.
5: Bom, semana pra nós.
0: Alô, Kemuel! Agora eu não esqueço mais, né? Valeu, valeu, Claudenice. Obrigado pela participação, tudo de bom. Viu? 752, vem chegando o sucesso. Milionário e José Rico. A carta. Bom dia.

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0: Muito bem, Zezé te admira, almoço na casa do pai. São agora 8 horas e 14 minutos. É a melhor rádio para o melhor ouvinte. Obrigado pelo carinho da sua sintonia. 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Decor Fest, noivas e festas, a sua festa começa aqui. 8 horas e 15 minutos, quero mandar um bom dia, né? Tá na sintonia acompanhando a programação, minha amiga Cecília Nunes.
1: Bom dia,
0: Cecília. Oi.
1: Bom dia pra nós,
0: bom
1: com
0: dia.
1: Saúde e felicidade. Eu não vou falar nada pra você, tá bom?
0: Tá bom.
1: Fica com Deus, um bom dia pra nós todos.
0: Um abraço, Cecília. Obrigado pela participação, viu, minha amiga? Seu José Cadeirante tá na sintonia. Alô, meu amigo, bom dia.
2: Bom dia, Regi. Como é que tá, meu amigo?
0: Opa!
2: Ô, joia! Como é que você tá? Tudo bem? Tudo tranquilo? Eu tô bem, graças a Deus.
0: Tirando a gripe, o resto tá bom, né?
2: Eu queria que você tocasse uma música aí pra mim, pra todos nós. Barquinha de Ouro.
0: Certo.
2: Tá? Oferecendo pra todo, pro Marcelo, pro seu João, pra Maria, minha irmã, pra Cida Bispo. Eu não posso esquecer dela, não, é minha amiga. Tá? Mas é isso aí. Manda aí pra nós, tá? Falou. E pra vocês aí da rádio também, meu amigo.
0: Valeu, grande abraço ao seu José Cadeirante na sintonia, tá curtindo a programação, forte abraço, muito obrigado pela participação aqui na Mais Ouvida, né? A Marley dos Santos também na sintonia, alô Marley!
3: Oi Regi, bom dia. O Regi, toca música pra mim com César Menotti, Fabiano, tá chorando por quê? Ofereço pra dona Figênia, pra dona Lili, pra Nelson Dalberto, pra Lúcio Oliveira, pra Marli na Fazenda Santo Antônio, pra Teusa Pedroso, pra Ivani na Fazenda do Rio Preto e pra todos que estiverem ouvindo, tá bom?
0: Ok.
3: Principalmente pra vocês da rádio. Bom dia, fica com Deus.
0: Valeu, bom dia Marley, obrigado pela participação, tudo de bom. Quero mandar um bom dia também, compadre Kleber, lá na São Miguel Tornearia, meu amigo Cabeça, né, na oficina do Cabeça, estão na cinturinha acompanhando a programação, bom trabalho aí, bom início de semana para toda a equipe. São 8 horas, 17 minutos agora. 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São 8 horas, 19 minutos agora. 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Informações chegando, é hora de notícias.
4: É hora de notícias.
0: Notícias. Trazendo informações, portanto, na sua manhã de segunda-feira, hoje, dia 8 de junho. E olha só, Irã responsabiliza Estados Unidos por violações do cessar-fogo e diz que ataques mútuos complicam acordo. A declaração é do porta-voz do Ministério das Relações Exteriores, que afirmou que os novos ataques agravam o processo diplomático caótico com os Estados Unidos e aumentam ainda mais a desconfiança de Teherã em relação a Washington. 8 horas e 21 minutos, 8 e 21, e olha só, tremor, portanto, em Filipinas, foi registrado na ilha de Mindanao, no sul do país, que possui 27,3 milhões de habitantes. Alerta de tsunami também foi acionado, com previsão de ondas a mais de um metro acima do nível normal da maré. Portanto, um terremoto de magnitude 7,8 atingiu a ilha nas Filipinas nesta segunda-feira, portanto, noite de domingo, dia 7, horário de Brasília, informou o Centro Alemão de Pesquisa e Geociências. O tremor chegou a derrubar prédios na região. 8 horas e 21 minutos. E olha só, a chegada de uma frente fria ao sul do Brasil deve mudar o cenário meteorológico em boa parte do centro-sul do país nesta semana. Segundo a Climatempo, o sistema começa a atuar a partir desta segunda-feira, dia 8, e favorecerá o retorno das chuvas em estados como Rio Grande do Sul, Santa Catarina, Paraná, Mato Grosso do Sul, São Paulo, Minas Gerais e Rio de Janeiro. Portanto, a mudança no tempo ocorre devido à atuação de um cavado em médios níveis da atmosfera, associado à formação de uma área de baixa pressão a um processo de ciclogênese sobre a região sul. São 8 horas 22 minutos agora, 8 e 22, mais informações. Olha só, motociclista é atropelado por carro que fugiu sem prestar socorro à vítima em Juína. Um grave acidente de trânsito foi registrado na madrugada deste domingo, dia 7, deixou um motociclista ferido em Juína, ao noroeste de Mato Grosso. A vítima foi identificada como Claudinei de Jesus Rodrigues, de 36 anos, que precisou ser socorrido pelo Corpo de Bombeiros após o acidente envolvendo uma motocicleta e um automóvel. De acordo com o Cabo Nascimento, a guarnição do Corpo de Bombeiros foi acionada por volta das 1h30 da madrugada para atender uma ocorrência na Avenida Olavo Inácio Reis, nas proximidades da Casa do Peixe. Ao chegarem ao local, os socorristas encontraram Claudinei desacordado em estado considerado grave. Segundo relatos de populares que presenciaram o acidente, o motociclista teria sido atingido por um veículo cujo condutor deixou o local antes da chegada das equipes de resgate e da polícia. Após receber os primeiros atendimentos, a vítima foi encaminhada para a UPA 24 horas. A Polícia Judiciária Civil também esteve no local para iniciar as investigações. Durante os trabalhos, os policiais encontraram uma motocicleta Honda Pop 100 em um para-choque automotivo desprendido, contendo uma placa de identificação pertencente a um Hyundai HB20 branco, o veículo que pôde ter se envolvido no atropelamento. 8 horas e 24 minutos, mais informações a partir do meio-dia no nosso jornalismo.
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0: Muito bem, olha só, atendendo a participação da minha amiga, a Cecília Nunes. Vamos trazer na programação Irmãs Freitas e Voninho, Canoeira do Araguaia. Daqui a pouquinho, Guilherme Silva, Barquinha de Ouro. Já tem César Menotti, Fabiano. Tá chorando por quê? Vamos trazer aqui na programação. E já seguimos atendendo mais participações aqui na Mais Ouvida.

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2: Aprenda como fazer suco detox. Suco de melancia, caju e canela. Cada copo de 250 ml de suco tem aproximadamente 123 calorias. Sucos detox para emagrecer. Ingredientes: uma fatia média de melancia, suco de um limão, 150 ml de água de coco, uma colher de café de canela, uma castanha de caju. Modo de preparo: bater no liquidificador todos os ingredientes, coar e beber a seguir, de preferência sem adoçar.
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11: 8:36.

0: Muito bem, tá aí César Menotti Fabiano, tá chorando porque você ouviu aqui no programa Show da Manhã, 8h39. A melhor rádio pro melhor ouvinte. Daqui a pouquinho mais canções. Quero mandar um bom dia pra Sônia Guebara. Tá na sintonia, pediu Mãe Peregrina, compadre Antônio Maria. É, qual oferece para todos da família, para todos da rádio, para Nena Preta, também para Josefa. Abraço, Sônia Guebara. Muito obrigado pela participação. A Lúcia de Deus está na sintonia também. Alô, Lúcia.
1: Bom dia, rei.
0: Oi, eu bom dia.
1: Padre Ezequiel Damposo, Raridade.
0: Ok.
1: Eu agradeço a todos que gostam. Um abraço.
0: Valeu. Então, daqui a pouquinho, Raridade também com o Padre Ezequiel Damposo. E, na sequência, o programa Experiência de Deus. Canoeira do Araguaia, quem curtiu foi a Cecília, né? Olha aí, ó. Ei, Cecília.
2: Oh, Jesus amado do céu. Muito obrigado.
0: Valeu.
2: Fica com Deus. Deus está com nós e nós está com Ele.
0: Grande abraço, minha amiga Cecília Nunes. Está na sintonia da Mais Ouvida. Tudo de bom, hein? Gente, olha só. Quero mandar um forte abraço no apoio cultural do programa Show da Manhã. 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Bom dia para toda a equipe. E comigo também nesta manhã de segunda-feira. 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Agora são 8h42. 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

0: Muito bem, olha só, 8h43, dando sequência com mais participações. Quero mandar um bom dia também para minha amiga que está na sintonia acompanhando a programação, Fátima Malaquias. Alô, Fátima. Bom dia.
1: O programa de hoje para a família Malaquias, para a Maria Vitória, para a Ana Júlia, para a Roxa, a Dona Maria, para todos que estiver ouvindo. Eu quero barquinha de ouro também, tá?
0: Valeu, gente, rodou aqui na programação. Um grande abraço, Fátima Malaquias. A minha amiga Neuza Mariano.
2: Bom dia, Regis.
0: Oi.
2: Um ótimo dia, um abençoado trabalho para você e sua equipe.
0: Amém.
2: Toca para mim os quatro cantos da casa. Ofereço para todo mundo na escuta.
0: Ok.
2: E para vocês da rádio também.
0: Vamos trazer na programação daqui a pouquinho quatro cantos da casa com Teodoro Sampaio para a gente curtir aqui na programação, ok? Valeu, minha amiga. Obrigado pela participação. Tudo de bom. 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Bom dia a toda a equipe, né? 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Muito bem, vamos lá, dando sequência, vamos trazer na programação Teodoro Sampaio, Quatro Cantos da Casa. Daqui a pouquinho tem Padre Antônio Maria e a canção Mãe Peregrina. Também Padre Ezequiel Dalpozo com a canção Raridade. E na sequência, o programa Experiência de Deus.

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0: Louvado seja nosso Senhor Jesus Cristo, para sempre seja louvado, queridos filhos e filhas. Como é que foi seu final de semana? O meu foi maravilhoso, com certeza, no retiro que aconteceu do Sagrado Coração de Jesus. E você, foi à missa ontem? Espero que sim, porque domingo com a missa é semana com a graça de Deus. Hoje nós começamos a novena de Santo Antônio. Santo Antônio, rogai por nós. Santo Antônio, curai as feridas da vida sentimental. Isso mesmo, Santo Antônio, curai as feridas da vida sentimental. Primeiro dia hoje. Quero saudar a todos a partir da Rádio Evangelizar, de onde tudo começa. As rádios irmãs, cujos nomes cito neste momento.
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0: Saúda você pela TV Evangelizar, sinal digital em todo o país, em várias cidades, canal aberto. Pelo YouTube, Padre Manzotti Oficial. Pelo aplicativo da Associação Evangelizar é Preciso e todas as plataformas digitais. Repito, hoje nós começamos Santo Antônio, começamos pedindo curai as feridas da vida sentimental. Vamos juntos, em nome do Pai, do Filho e do Espírito Santo. Amém. Naquele tempo, vendo Jesus as multidões, subiu ao monte e sentou-se. Os discípulos aproximaram-se e Jesus começou a ensiná-los. Para Mateus, já explico, Jesus subir ao monte tem um significado muito especial. É o novo Moisés. Então, no Evangelho de Mateus, os grandes acontecimentos de Jesus se dão numa montanha. De novo, o novo Moisés, o Messias. E ele começou a ensiná-los. Você lembra, faço mais um comentário, que foi no Monte Sinai que Moisés recebeu as tábuas da lei? Sim, os 10 mandamentos: não matarás, não julgarás, amarás a Deus sobre todas as coisas. A primeira tábua no relacionamento com Deus, a segunda tábua, relacionamento com o próximo. Pois bem, fique com esta cena em mente: Moisés no Sinai recebendo as tábuas da lei. Agora, Jesus, o mais novo e perfeito Moisés, diz: bem-aventurados os pobres em espírito, porque deles é o reino dos céus. Bem-aventurados os aflitos, porque serão consolados. Bem-aventurados os mansos, porque possuirão a terra. Bem-aventurados os que têm fome e sede de justiça, porque serão saciados. Bem-aventurados os misericordiosos, porque alcançarão misericórdia. Continua Jesus: bem-aventurados os puros de coração, porque verão a Deus. Bem-aventurados os que promovem a paz, porque serão chamados filhos de Deus. Bem-aventurados os que são perseguidos por causa da justiça, porque deles é o reino dos céus. Bem-aventurados sois vós, quando vos injuriarem, perseguirem e mentindo, disserem todo tipo de mal contra vós por causa de mim. Alegrai-vos e exultai, porque será grande a vossa recompensa nos céus. Do mesmo modo, perseguiram os profetas que vieram antes de vós. Mateus nos coloca 8 bem-aventuranças. o novo decálogo, a nova tábua da lei. Portanto, bem-aventurados os pobres de espírito, desapegados. Bem-aventurados os aflitos, porque sabem que não é no mundo que encontrarão todas as respostas. Feliz, bem-aventurados os mansos, aqueles que têm fome e sede de justiça, os misericordiosos. Vai pensando, vai refletindo. Esta é a nova tábua da lei, é o novo decálogo. Felizes são aqueles que têm puro coração. Bem-aventurados os que promovem a paz e não são motivos de guerra, discórdia, desavenças, brigas. Bem-aventurados os que são perseguidos por causa do reino de Deus. Isso está ao alcance de todos nós. Jesus não falou isso para os anjos viverem. Os anjos têm outro código. O Evangelho está ao alcance de todos nós. É como se Jesus, e de fato é, apresentasse o caminho da santidade. Exultai, alegrai-vos. A vossa recompensa no céu. Felizes são aqueles que vivem isso. Podemos dizer que aqui estão os passos da santidade. Aqui estão os passos do discípulo autêntico de Jesus. Nesses 8 pontos, nestas 8 bem-aventuranças, está o caminho da felicidade, da santidade. Senhor, fazei-me um bem-aventurado. Senhor, fazei-me buscar estas bem-aventuranças e praticá-las em minha vida. Dai-me essa graça, Senhor, de viver dia após dia estas bem-aventuranças. Vai moldando.

programa. Fique com as bem-aventuranças diante do teu olhar. Nós temos ainda muita coisa. Leitura orante, partilha de vida, testemunhos que edificam e o início da novena de Santo Antônio. Curai as feridas sentimentais. Nós voltamos já. Chame um amigo, uma amiga. Fale do programa. Lembre a sua vizinha. Lembre a sua comadre. Lembre seu compadre. Seja pelo rádio, pelo YouTube, pelo aplicativo da Obra Evangelizar, pela TV Evangelizar. Faça isso agora. Chame mais um. Volte comigo.

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filhos amados, é a semana do arraiar do seu vigário. Isso mesmo, gente, sexta-feira agora, atenção, sexta-feira, dia 12, eu espero você no arraiar do seu vigário, a sétima edição. Você sabe, é muita alegria, muito entusiasmo, tem tanta coisa, gente, tanta coisa sendo preparada com muito carinho para você. Então, se programe, não marque nada. Ou melhor, marque sim, estar na TV Evangelizar, estar no YouTube Padre Manzotti, sexta-feira, às 19 horas, eu espero por você. Conto com a sua presença, conto com a sua audiência.

0: conto com a sua solidariedade. Então marque sexta-feira agora, faltam 4 dias. A partir das 19 horas, o Arraiá do Seu Vigário, 7ª edição. Tudo preparado com muito carinho para você, celebrando São João, São Pedro, Santo Antônio. Vamos lá, gente! É, tá chegando o Arraiá, Seu Vigário mandou avisar, filha de Deus, que a paz de Jesus esteja com você. Filha de Deus?
1: Ei, padre, bom dia.
0: Deus abençoe, você fala de onde, filha de Deus?
1: Eu falo de um lugar do Brasil, padre.
0: Tá bom, de algum lugar do Brasil. Você pediu anonimato, o que que tá acontecendo? O que que você deseja?
1: Eu estou com um problema no meu casamento.
0: Que Deus, o Espírito Santo nos ilumine. Vamos lá.
1: Amém. Eu casei muito jovem, padre. E desde quando eu casei, eu nunca fui acolhida pela família do meu esposo. E ao longo desses anos, eles sempre me ofenderam com palavras. E assim, muitas palavras ofensivas. E com o tempo, padre, eu me tornei mãe, muito nova também, e continuei tendo que enfrentar a família dele.
0: Tá.
1: E depois que eu tive meu primeiro filho, eu tive depressão, e tive que tratar por um tempo. Depois que eu tive meu filho, o meu sogro falava que o meu filho...
0: Falava o quê?
1: Meu sogro falava que o meu filho não era neto dele, que ele não considerava como neto, porque poderia ter, né, feito com outra pessoa e tal.
0: Ô, louco.
1: É, e eu, assim, casei muito nova, ele me conhecia, ele foi meu primeiro namorado, né, e tudo. E, assim, ele sempre me ofendendo, sabe, padre? E as coisas que ele falava me magoavam muito, me chateavam muito. E aí, eu sou casada há muito tempo, como eu falei com o senhor.
0: Fale mais alto, filho, você está diminuindo. E aí? Fala mais alto.
1: E aí, padre, com tudo isso, meu casamento ficou desgastado e dentro eu e meu esposo, a gente sempre brigava por causa das coisas deles, que eles traziam conversa fiada, falavam mal de mim, meu esposo ia me defender e esse tempo todo muita briga. E aí, com isso, meu casamento foi também desgastando com isso, muitas feridas e tudo. Meu esposo é uma pessoa boa, trabalhador, nunca deixou faltar nada dentro de casa. Ele trabalha fora e eu que cuido da casa, dos filhos. Então a responsabilidade de casa toda fica para mim e ele fica muito fora. Só que com isso, padre, eu acabei tendo um deslize fora do meu casamento. E meu esposo descobriu.
0: Certo.
1: E aí meu esposo descobriu e assim, isso está me doendo muito, sabe, padre? Eu já fui no padre aqui da minha paróquia.
0: Está doendo ele ter descoberto ou está doendo a traição?
1: A traição.
0: Porque uma coisa é uma coisa, outra coisa é outra coisa. Você está protegido como filho de Deus. Eu estou te perguntando porque é algo que você tem que refletir. O que está te doendo?
1: A traição.
0: Certo.
1: Eu sempre fui uma pessoa muito correta, sabe, com as coisas. Meu pai me criou muito presa, então assim, tudo pra mim teve que ser tudo muito certo. Então isso que aconteceu comigo,
0: certo.
1: Meu esposo foi descobrido, me tá doendo muito, sabe? Então assim, eu já pedi perdão a Deus, já confessei, mas mesmo assim ainda sinto aquela dor ainda.
0: Teu marido como agiu?
1: Ah, ele ficou muito nervoso, me xingou, me ofendeu assim, com palavras, mas em um momento ali de raiva. Mas ele falou que me perdoou.
0: Ele te perdoou?
1: Uhum.
0: A família dele sabe?
1: Não.
0: Não.
1: Ele contou assim pra todo mundo, sabe? Pra minha família, pro meu pai.
0: Sabe ou não?
1: Não, a minha família sim, a dele não.
0: Ah. Você não tem medo de estar se expondo, filha, falando comigo assim?
1: Não, padre.
0: Tá. Em que eu posso? Eu posso te ouvir rezar. O que você espera de mim?
1: Então, padre, eu quero E aí eu fico com aquela tristeza, sabe, no coração, uma tristeza que eu não sei explicar.
0: Filha, veja, você vem de um histórico, de ofensas, de mágoa. Isso não justifica o que você fez. Não justifica mesmo. Só que o que eu aconselho você, você precisava procurar alguém. Porque a tua autoestima está lá embaixo. Você está até duvidando de você mesmo.
1: Terapia,
0: você está fazendo terapia?
1: Estou.
0: Está te ajudando?
1: Um pouco, sabe? Mas quando eu fico muito triste, eu vou na minha paróquia e eu converso com o padre lá, eu choro e tento buscar mais fé, sabe?
0: Eu entendo.
1: Para me fortalecer. Porque...
0: Você não é capaz de se perdoar. Se teu marido foi capaz de te perdoar, ele foi. A parte mais difícil era ele. E ele te perdoou. Por que você não se perdoar? Por que você não se perdoar, filha?
1: Então, padre, eu não sei explicar, uma tristeza profunda, sabe? Uma coisa assim que...
0: Você tem que cuidar para isso não piorar. Você tem que abrir a mão com o terapeuta, se a tristeza... Faz tempo que aconteceu isso?
1: Não.
0: É recente?
1: Recente.
0: Porque você precisa lidar com essa tristeza. Você não pode deixar o inimigo se aproveitar disso. Quando eu falo inimigo, é aquilo que quer te puxar para baixo.
1: Isso, e assim, padre, eu já li o seu livro, sabe? Eu comprei o seu livro na Balaca, eu já li ele.
0: Certo.
1: Estou lendo ele de novo e assim, estou tentando buscar força e fé para mim passar essa tristeza que eu estou sentindo.
0: Isso. Nós vamos rezar juntos. Filha, eu não tenho interesse, não é venda de livros, não. Mas se você quer ler um livro que vai te ajudar muito também, eu estou com ele na mão. Alma Ferida, Alma Curada. Você já leu?
1: Não, esse não.
0: Você vai encontrar. Tem nas livrarias, ou se você não encontrar, tem nos produtos que evangelizam.com.br. Que eu trato exatamente sobre isso, sobre a necessidade da cura. Reza comigo agora, filha. Alma ferida, alma curada. Reza comigo agora.
1: Tá.
0: Cura, Senhor, onde dói. Cura, Senhor, os meus traumas. Fala alto.
1: Cura, Senhor, os meus traumas.
0: Cura, Senhor, a minha dor.
1: Cura, Senhor, a minha dor.
0: Eu me arrependo do que fiz.
1: Eu me arrependo do que fiz.
0: Mas esta culpa está me corroendo.
1: Mas essa culpa está me corroendo.
0: Cura esta ferida da tristeza.
1: Cura essa ferida da tristeza.
0: Da vergonha.
1: Da vergonha.
0: E da baixa autoestima.
1: Da baixa autoestima.
0: Me ajude a superar, Jesus.
1: Me ajude a superar, Jesus.
0: Que eu consiga ser uma mulher.
1: Que eu consiga ser uma mulher.
0: Feliz.
1: Feliz.
0: Realizada.
1: Realizar.
0: Eu amo meu marido.
1: Eu amo meu marido.
0: Dai-nos a graça da felicidade.
1: Dai-nos a graça da felicidade.
0: Amém.
1: Amém.
0: Filha, se perdoe. Peça para Deus essa graça. E quando vier esse pensamento, fuja dele. Vou te dizer mais uma coisa. Teu marido te perdoou. Seja alegre dentro de casa. Não deixe o azedume, a tristeza, toma conta. Eu vou para o intervalo, eu volto já. Volte comigo.
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0: Eu só queria dizer, ela não está mais na linha, mas uma palavra de se auto-perdoar e não se auto-sabotar. Todos nós cometemos erros, mas o inimigo está te pegando, filha. Não deixe isso acontecer. Depois, vocês estão numa crise no matrimônio. Sim, você vai dizer que não, mas sim. Porque não trairia se estivesse feliz. Então, onde você não está feliz? Porque a traição é uma fuga. A traição é a tentativa de preencher algo que não tem. Ou aventurar-se de uma forma inconsequente. Seria de grande importância vocês dois fazerem um retiro de casal. Vocês dois fazerem um retiro de casal. Escutou, filha? Você não está mais na linha, mas está me ouvindo. E, filha, acima de tudo, pedi em Deus em oração. Se essa foi a queda, que exista motivos de alegria. Não deixe sua casa agora ser lugar de tristeza, de ficar choramingando. Você tem que levar alegria para dentro de casa. Então, aí que entra um retiro de casais. Vamos à leitura orante direto, porque hoje é a resposta de Deus a tudo o que nós temos escutado. Bíblia aberta, cartilha de oração.
1: A palavra do Senhor é bem firmada.
0: Jó, capítulo 38. A primeira resposta de Deus. Opa, vai ter mais? Vamos lá. Capítulo 38 de Jó. Depois disso, no meio da tempestade, o Senhor deu a Jó a seguinte resposta. As suas palavras só mostram a sua ignorância, Jó. De novo, atenção, quem está falando? Não são mais os amigos de Jó, é Deus falando. Atenção, toca o sino, sacristão. As suas palavras só mostram a sua ignorância. Quem é você para pôr em dúvida a minha sabedoria? Mostre agora que é valente e responde às perguntas que eu lhes vou fazer. Versículo 4. Onde é que você estava quando eu criei o mundo? Pergunta de Deus a Jó. Se você é tão inteligente, explique isso. Você sabe quem resolveu qual seria o tamanho do mundo? E quem foi que fez as medições? Em cima do que estão firmadas as colunas que sustentam a terra? Quem foi que assentou a pedra principal do alicerce do mundo? Jó, atento, Jó. Versículo 7. Na manhã da criação, as estrelas cantavam em coro e os servidores celestiais soltavam gritos de alegria. Quando o mar jorrou do ventre da terra, quem foi que fechou os portões para segurá-lo? Jó, preste atenção! Fui eu que cobri o mar com as nuvens e o envolvi na escuridão. Marquei os seus limites e fechei com trancas as suas portas. Onde você estava? A pergunta principal está ali, ó. Onde você estava? Você é valente, Jó. Onde você estava quando tudo isso aconteceu? Jó, versículo 12. Alguma vez na sua vida você ordenou que viesse a madrugada e assim começasse o novo dia? Você alguma vez mandou que a luz se espalhasse sobre a terra, sacudindo os perversos e expulsando-os dos seus esconderijos? A luz do dia mostra as formas das montanhas, dos vales. E assim segue o capítulo 38. Atenção, vai prestando atenção. Alguns pontos importantes. Olhe para a figura de Jó. Deus não chega em sussurros, mas ele chega na tempestade. Isso já diz muito. O sofrimento de Jó não é ignorado, mas está dentro de algo misterioso. Deus faz uma série de perguntas retóricas. Você acabou de ouvir? Onde estava? Você acabou de ouvir? Quando eu fiz os fundamentos da terra, que deu origem às manhãs? Depois ele falará os elementos da criação no versículo 38, os fundamentos da terra, o limite do mar, capítulo 38, as profundezas e a morte, o céu e tudo mais. Neste capítulo 38 que eu convido você a ler inteiro hoje, os questionamentos são sérios a Jó, feitos por Deus, dizendo: isso mostra a sua ignorância, Jó. Enquanto Jó questiona por quê, Deus responde: quem sustenta tudo isso? Vou repetir isso. Capítulo 38. Enquanto Jó pergunta o porquê, Deus responde: quem sustenta toda a criação? A mensagem. A grande mensagem. O problema não é a pergunta de Jó, mas a expectativa de que ele poderia compreender tudo. O problema é a expectativa de Jó de querer entender tudo. Será que não é esse o meu e o teu problema? Querer entender tudo? Então essas perguntas: quem sustenta a criação? Acabamos chegando em Deus. Deus não explica o sofrimento diretamente a Jó. Ele convida a confiar. Confiar não porque recebeu respostas, mas porque reconhece quem é Deus. Eu vou repetir isto. Deus pede para Jó confiar, não porque Deus lhe deu respostas. Preste atenção, olhe para Jó, mas porque reconhece quem é Deus. Na página 114, a leitura complementar, quando diz: imagine o céu se cobrindo, os ventos rugindo. No meio da tempestade, a voz de Deus ressoou. Não foi uma brisa suave. Aquela voz poderosa não fez referência à pergunta de Jó. Página 114, inabalável. Sobre o porquê do seu sofrimento. Não, a voz se dirigiu à sua presunção. Jó exigia um tribunal, queria que Deus lhe apresentasse as provas e se submetesse à lógica. Assim se revelou o Senhor a Jó, não para confortá-lo com explicações, mas para mostrar a sua grandeza. Não cabe em nossos esquemas humanos. Esta foi a leitura orante de hoje. A primeira resposta de Deus. Você compreendeu? Ficou com alguma dúvida? 41-3221-6060. Mande um áudio. Eu volto já. Volte comigo.
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3: 9 horas 37 minutos agora, programa Experiência de Deus, que tem o apoio cultural de Global Tour Turismo Levado a Sério, que promove peregrinação à Aparecida do Norte, celebração eucarística com o 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Meu bom dia vai, portanto, para minha amiga Jane Santos, está na sintonia. Olá, bom dia, Regis, tudo bem por aí? É uma abençoada segunda-feira a todos. Gostaria de ouvir com João Mineiro e Marciano. Volto amanhã. Ofereço para você, para Vivian, para Sandra, para Quinilda, para William, para todos na sintonia do programa. Um abraço, minha amiga Jane Santos. Obrigado pela participação. A Lucineide também está na sintonia. Bom dia.
4: Eu peço a música com o Padre Zezinho, Oração pela Família. Ofereço para todos que gostarem da música. E que Deus nos conceda uma abençoada semana.
3: Valeu, grande abraço, Lucineide. Obrigado pela participação. Uma oração pela família com Padre Zezinho. E a Nena, alô Nena, bom dia.
5: Bom dia, Regis. Como é que vai, meu filho? Tudo bem?
3: Joia.
5: Regis, toca pra nós hoje. O Milagre do Ladrão, oferecendo pra você, pra Vívia, pro William, pra Sandra, Alessandra e pra Dona Lourdes lá. Admissa do Batista Santo Agostinho, para a dona Joana, Preta, Diana, Seni, Tereza Zanin. E toda a escuta, meu filho. A Zaninha. Bom dia, meu filho.
3: Valeu, tchau, grande beleza, abraço.
5: Dona Pedro, dona Chico.
3: Tudo de bom, Nena. Obrigado pela participação. Voltamos com o programa Experiência de Deus.
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0: filhos e filhas, escute esse testemunho, por favor. Vá lá.
1: Meu nome é Fernanda, eu falo aqui da cidade de Cláudio, Minas Gerais.
0: Opa.
1: E hoje eu venho falar da sua obra, Padre Inabalável, tanto o livro como a música, que estão me ajudando muito a enfrentar a tempestade que vive em mim. Desde 2024, quando eu quebrei o fêmur, ela entrou e não saiu mais. Fiz cirurgia, quando eu pensava que tudo estava bem, veio as dores, e não sabia o que era. Depois de 10 meses de cirurgia, foi descoberto que o osso não tinha sido colado, e que tinha necrosado, e que terei que passar por uma nova cirurgia, para a retirada da haste e para ser colocada uma prótese de quadril. Depois de 3 meses de espera pelo SUS, vou ao médico cirurgião. Chegando lá, descubro que minha cirurgia, pela minha idade, não é feita pelo SUS, e que eu teria que entrar pela justiça. Mais uma vez, o abismo aumentava cada vez mais. A palavra eletiva que estava nos pedindo é o que complicava cada vez mais. Foi então que eu conheci o livro Inabalável. Com fé, a tempestade vai passar.
0: Olha aí, gente.
1: E comecei a ler. Terminava um capítulo e já queria ler o próximo, em seguida. E
0: olha
1: que livro
0: aí,
1: maravilhoso, padre. Que história de vida que já passou. Tinha tudo e acabou perdendo tudo. Riqueza, família,
0: olha
1: casa.
0: Aí. Olha aí, olha
1: mas já não desistiu. Ele foi fiel a Deus. O livro
0: gostei
1: foi me dando força para acreditar, confiar e entregar. Tudo
0: eita
1: nas mãos de Deus. E agora veio a música. Inabalável. Que música, padre. A primeira vez que eu ouvi, não me aguentei. Me vi por inteira na música.
0: Sério,
1: sentindo,
0: Fernanda?
1: Às vezes, sozinha, com o peito carregado, sem forças para seguir.
0: Isso.
1: Senti várias vezes abandonada,
0: eu
1: esquecida
0: também
1: no meio da multidão. Gritando por resposta, me questionando, duvidando, chorando
0: olha
1: noite
0: aí,
1: inteira
0: gente,
1: com dores. E ninguém percebe.
0: Isso.
1: Essa música está na minha cabeça. Durmo e acordo com ela. Cada vez que viro na cama, que minha perna dói, a frase que vem no meu pensamento é: a fé não é ausência da dor,
0: eita,
1: é saber onde ancorar. Minha cirurgia ainda não saiu. Estou aguardando pela justiça. E eu sei que minha hora ainda vai chegar.
0: Isso.
1: Porque evangelizar é preciso.
0: Oh, tô arrepiado. Tô arrepiado, Fernanda. Que coisa mais linda, gente. Ela conseguiu fazer uma síntese assim maravilhosa. Eu fiquei boquiaberto com a partilha dela. Ela começou com Jó e aí foi pro Inabalável, o livro Inabalável. Por isso que você vê que eu tô fazendo casadinho, porque você vai entendendo melhor. Às vezes eu explico aqui o texto, mas eu escrevi sobre o texto. Então o livro ajuda. E aí vem essa música que me tocou profundamente. Me tocou profundamente. Meu abraço, Fernanda. Fernanda de Cláudio, Minas Gerais, Rádio Bela FM. Diretor Fernando Tolentino. Bispo Dom Giovanni Luiz da Silva, da Diocese de Divinópolis. Um abraço carinhoso. Deus abençoe. Pede para tocar na sua rádio, na Rádio Irmã, Inabalável. O pessoal tem gostado. Wanda, que a paz de Jesus esteja com você, Wanda.
2: Amém. Que Deus abençoe também. Sua bênção, padre.
0: Seja bem-vinda, Wanda. De onde você fala?
2: De Sarandi, Paraná.
0: Sarandi, Paraná. Como é que você me acompanha ali em Sarandi?
2: É pela TV, canal 31.
0: Opa, pegando Maringá, meu abraço, 31.1, muito bem. Diga lá, Wanda.
2: Eu gostaria de dar um testemunho que em 2025 nasceu uma ferida no meu braço e ela cresceu muito rápido,
0: sim,
2: a ferida.
0: Sim.
2: E aí eu fui em 2 médicos, o médico disse que era um câncer.
0: Misericórdia.
2: Ele precisava tirar logo, porque ele estava crescendo muito rápido.
0: Tô ouvindo.
2: Aí até que saiu a cirurgia e eu dobrava o joelho todo dia e pedia para Deus, né, para Santa Chagas, que me curasse, que aquilo não fosse o que os médicos tivessem que estavam falando, né?
0: Sim.
2: Aí eu fiz a cirurgia, eu fiz a biópsia.
0: Sim.
2: Demorou 40 dias para chegar a biópsia. Quando veio, padre, diz que eu não tinha nada. Foi uma ferida assim normal, né? Aí deu ponto, cicatrizou e hoje estou curada.
0: Louvado seja Deus. Graça recebida.
2: Graça testemunhada.
0: Toca o sino, sacristão, fala.
2: Toca o sino, sacristão.
0: Tá certo, querido. Só quem passou por isso sabe o que é poder dizer graça recebida, graça testemunhada, não é, Wanda?
2: Graça testemunhada. E peço oração para minha família também.
0: Quer dizer os nomes, por favor?
2: É Wanda Stempniak, né?
0: Tá.
2: Júlio Stempniak.
0: Só o primeiro nome, Júlio.
2: Júlio. Selma. Ai, tô nervosa, padre.
0: Calma, Sidney. Filha. Nós estamos em casa. Estamos em família.
2: Sidney.
0: Anotei.
2: Andréia, Karina. E com meus todos netos.
0: Tá
2: e com meu Gero, Jean. Para minha neta, Kátia.
0: Tá.
2: E mais um testemunho, padre. Ah,
0: sim.
2: É da minha neta, Eluá. Quando há uns 3 anos atrás, ela era muito nervosa, né?
0: Sim.
2: E eu fui pedindo a Deus, graças a Deus, hoje ela é uma menina calma e ela é coroinha da igreja.
0: Opa, dê parabéns a Eloá por mim, tá bom?
2: Obrigada, padre, que Deus abençoe nós.
0: Deus abençoe, querida Wanda, de Sarandi, Paraná, TV Evangelizar, canal 31.1 de Maringá. Também nos transmite a Rádio Colmeia FM, Padre Vinícius Alves Martins, o diretor, Dom Severino Klazen, Arquidiocese de Maringá. Querido povo de Deus, escute esse testemunho, vai lá, vai lá.
3: Sou Adriana Regia, aqui de Teresina, Piauí.
0: Teresina.
3: Acompanho o padre Reginaldo Manzotti e a obra Evangelizar Preciso pelas redes sociais.
0: É.
3: Meu testemunho, que está com 1 ano que eu sou líder, mensageira, sou associada. Meu marido, ele fazia parte de uma outra religião, mais de 20 anos.
0: Sim.
3: Então, ele mesmo teve a iniciativa de querer rezar junto comigo o terço das Santas Chagas.
0: Olha aí,
3: todos
0: gente.
3: Os dias nós estamos rezando com as bênçãos de Deus e de Jesus das Santas Chagas. É uma bênção, meu Deus. Padre,
0: louvado
3: que maravilha
0: Deus.
3: Está sendo que na minha
0: bom.
3: Vida. Todo dia de manhã cedo a gente acorda, reza o texto mariano
0: que
3: e Jesus da Santa
0: Chara.
3: Muito, muito obrigado por esta obra linda. Fique com Deus. Um forte abraço. Amém.
0: Deus abençoe Adriana Régia, lá de Teresina, Piauí. Nos transmite a difusora de Teresina M, Mário Rogério. Também a pioneira de Teresina FM, Dilson Tavares, Dom Juarez de Souza da Silva, da Arquidiocese de Teresina. Que tal você se tornar um líder mensageiro da Capelinha de Jesus das Santas Chagas? Você escutou Adriana Regi. O marido era de outra religião. E o que chamou? O Terço das Santas Chagas. Está aí, gente, ó. Faça isso. 0800-410-6060. Ou mande um WhatsApp 41-3221-6060. Diga, eu quero ser um mensageiro, uma mensageira da Capelinha de Jesus das Santas Chagas. Isso vale para o Brasil e fora do Brasil, em qualquer lugar, na sua paróquia, na sua comunidade. Não é para competir com a de Nossa Senhora, não. Nossa Senhora passa e onde vai Maria, depois chega Jesus. Tanto que as duas coisas podem acompanhar juntos. Inclusive, a oferta que é feita na Nó de Nossa Senhora, geralmente nas dioceses, é destinada às vocações. Se percebe que a nossa capelinha não tem cofre e é proposital, porque não é esse o objetivo, é levar a devoção de Jesus das Santas Chagas. Eu vou para o intervalo e volto. Volte comigo, primeiro dia da novena de Santo Antônio. Voltamos já.
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5: Muito bem, dando sequência com mais participações, 9:50. Quero mandar um bom dia, portanto, para Liversina Sanzovo. Bom dia, Regis. Estamos na escuta. Hoje gostaria de ouvir a canção Minha Alegria. a qual dedico aos familiares, afiliados, amigos, ouvintes, todos da emissora. Abraço a Liversina em nossa companhia. Bom dia também para Irene Ferreira, bom dia Regis e família Nazaré. Ofereço a próxima música para todos os ouvintes, familiares, amigos e amigas, para vocês da rádio. Bom início de semana a todos. 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São 9 horas e 51 minutos. Muito obrigado a você que está em sintonia. Quero aqui mandar um abraço lá no Facebook. Acompanhando a programação está Cleusa Mendes Vilela. Bom dia. Bom dia para Laurenice Bertucci. Bom dia também para minha amiga Cleusa Matos. Bom dia, Regis. Bom dia, família Nazaré. Todos os ouvintes. Segundou, galera. Bora pra luta. Nascemos lindas e não ricas. KKK. Valeu, Cleusa Matos. Obrigado pela participação. E hoje, né, está parabenizando a Ana Clara Guedes, né, pelos seus 12 anos de vida. Saúde e muita paz sempre, que ela continue sendo essa menina meiga e carinhosa com todos nós. Felicidades sempre. Abraço minha amiga Cleusa Matos, na sintonia da Mais Ouvida. Também a Rosália Menegatti, bom dia Rosália, obrigado pela participação. Bom dia para Luzmar Reis. E ela diz assim, bom dia Rádio Maria de Nazaré de Juína, Mato Grosso. Abençoada semana para todos nós. Valeu Luzmar, tudo de bom, obrigado pela participação. A Leonice Módulo também está na sintonia, bom dia para Maria França. E a minha amiga Cícera Peronde, lá no Facebook, interagindo também com a programação. Voltamos agora com o programa Experiência de Deus.
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0: 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Louvado seja Deus. Escute este testemunho de Arapongas, Paraná. Inclusive, veio com foto da família. Se mandou, acho que posso mostrar. A paz de Jesus Cristo, de Arapongas, Paraná. Padre, escrevo para contar o grande milagre alcançado em nossa família na véspera do Dia das Mães. Minha mãe passou mal com falta de ar, foi diagnosticada com água no pulmão. Foi de ambulância para Faxinal, de Faxinal para Arapongas, em estado grave. Descobrimos que ela precisaria fazer uma cirurgia de alto risco, 3 pontes de safena. Ela era diabética, é diabética tipo 1. A cirurgia correu tudo bem, mas depois começaram as provações, infecção hospitalar, abertura da cirurgia, internações na UTI. Foram momentos muito difíceis. Foram 84 dias de hospital nesse período e enfrentamos muitas lutas, inclusive doença na família, dengue, Covid. Minha mãe chegou a perder a noção do tempo, mas nunca deixou de rezar, não reclamava, sempre clamando a Deus. A situação se agravou e quando a infecção abriu feridas profundas no seu peito, exigindo raspagens dolorosas sem anestesia, mesmo assim ela permanecia firme, rezando e invocando Jesus das Santas Chagas. Toda a família se uniu em oração junto com os amigos. Mesmo exposta ao vírus no hospital, ela não pegou o Covid. Após a alta, voltou para casa, mas teve nova complicação e precisou retornar ao hospital. Ela disse que não faria uma nova cirurgia de enxerto, confiando que Jesus das Santas Chagas a curaria, e seguiu com os curativos. A cicatrização completa aconteceu pela graça de Jesus das Santas Chagas. Durante esse tempo, também encontramos muitos anjos, profissionais de saúde que cuidaram dela. Minha mãe realizou o desejo de passar mais um Natal com a família, além de outras datas importantes. Neste ano, meus pais completarão 60 anos de matrimônio. Ela participa do apostolado da oração e das mães intercessoras. Somos muito, muito gratos a Deus. O milagre de Jesus das Santas Chagas. Quem escreveu foi Ângela. Mandou a foto da família. Ângela de Arapongas, Paraná. Deus seja louvado. Graça recebida, graça testemunhada. E agora, juntos, a novena de Santo Antônio, primeiro dia.
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0: Santo Antônio, curai as feridas da vida sentimental. Santo Antônio, curai as feridas da vida sentimental. Santo Antônio, curai as feridas da vida sentimental. Santo Antônio, recorremos a vós, porque sabemos que o casamento é uma vocação abençoada por Deus. É o sacramento do amor comparado ao amor com que Cristo amou a Igreja. Abençoai todos aqueles que se sentem chamados ao matrimônio. Santo Antônio, ajuda que o namoro e o matrimônio sejam alicerçados pelo amor sincero, pela vontade constante. Coloque no coração dos namorados e dos casais verdadeiros sentimentos de afeto. Fazei com que contemplem um ao outro e que busque uma união abençoada por Deus, para que os namorados, os casais, sejam capazes de vencer os possíveis problemas familiares e sempre se conservem na compreensão, no perdão e no amor. Ó glorioso Santo Antônio, que tivestes a sublime dita de abraçar e afagar o menino Jesus, alcançai desse mesmo Jesus a graça que necessitamos. Santo Antônio, rogai a Deus pelos namorados. Santo Antônio, rogai a Deus pelos casais. Santo Antônio, rogai a Deus pelos namorados. Santo Antônio, rogai a Deus pelos casais. O Senhor esteja convosco, Ele está no meio de nós. Abençoai, Senhor, a água, a roupa dos enfermos, as fotos de família, os remédios. Em nome do Pai, do Filho e do Espírito Santo. Amém. Não tem como terminar diferente, a não ser com a música inabalável. Um grande abraço. Deus abençoe. Evangelizar é preciso.
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0: Muito bem, gente, olha só, agora são 10 horas e 1 minuto. Você acompanhou o programa Experiência de Deus com o Padre Reginaldo Manzotti. Nós vamos para um rápido break. Na sequência, tem canções. Daqui a pouquinho também a nossa mensagem do Momento de Paz. Abraço para Sônia Guedes. Regis, bom dia. Quero parabenizar a minha sobrinha Ana Clara Guedes. Desejo tudo de bom. Que Deus abençoe ela. Grande abraço, Sônia Guedes. Muito obrigado pela participação, tudo de bom, hein? Daqui a pouquinho tem Zilo e Zalo, Milagre do Ladrão, já já também a canção do Padre Ezequiel Dalpozo, Minha Alegria. Temos mais canções, daqui a pouquinho também o pedido da Lucineide, né? Pediu com o Padre Zezinho, oração pela família. Um abraço para você no site, para você no aplicativo, em sintonia, acompanhando, portanto, a nossa programação. 10 e 2.
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1: Consulte o seu dentista. Saúde bucal é mais do que manter apenas os dentes bonitos. Em particular, a doença periodontal está ligada a um maior risco de doenças cardíacas e diabetes. Então, visite seu dentista.
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3: 10 e 5.
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Muito bem, tá aí Padre Ezequiel Del Pozzo, minha alegria. Agora 10 horas e 13 minutos. A melhor rádio para o melhor ouvinte. Daqui a pouquinho mais canções aqui na programação. Quero mandar um bom dia também para minha amiga Elida Maria. Tá na sintonia acompanhando a programação. Pediu uma canção, Te Amo, do Nando do Forró. Vai para todos lá da Sorveteria do Bom. E também a todos do Fã Clube Nando do Forró. Vamos trazer daqui a pouquinho a canção Te Amo com Nando do Forró. Já já também. Padre Zezinho, oração pela família. Daqui a pouco a nossa mensagem do momento de paz nesta manhã de segunda-feira, hoje, 8 de junho. 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

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Meu bom dia vai também para minha amiga Geni, né? Geni Henrique Ribeiro, tá na sintonia. Deixando o seu bom dia por aqui, obrigado pela participação, tudo de bom, viu, minha amiga? 10:16, quero mandar um forte abraço para toda a equipe da loja Lupo Juína, bom dia para Cida, Rivaldo, toda a galerinha sempre fazendo aquele atendimento especial. 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Forte abraço para toda a equipe. 10:17, comigo está também Flores e Cia. 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São agora 10:18. Bom dia para você que está através do site acompanhando a programação. Bom dia para você no aplicativo. Uma ótima manhã de segunda-feira. Bom dia, minha amiga Jane, né? Jane Paris, lá no Facebook, interagindo também com a programação. Ótima manhã de segundona. Tudo bem, tem sucesso chegando. São agora 10:18. Nando do Forró, te amo. 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Bom dia.

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2: Chegando mais uma edição do nosso quadro A Hora do Consumidor. Eu sou Kleber Salles. Hoje é segunda-feira, 8 de junho de 2026. E a pergunta é da Márcia de Linhares, no Espírito Santo. Ela comprou um sofá e a cor entregue foi diferente da que ela escolheu na loja. Eles disseram que a diferença é pequena e que não podem trocar. E ela pergunta, o que eu faço? Olha, Márcia, o produto deve ser entregue exatamente como foi contratado, viu? Se a cor escolhida era uma condição da compra, a loja precisa cumprir a oferta. O Código de Defesa do Consumidor garante que você receba o produto conforme anunciado ou acordado. Caso a empresa não resolva a situação, você pode exigir a troca ou até o cancelamento da compra, tá certo? Fica aí a nossa dica para você nesta segunda-feira. Eu sou Kleber Salles, este foi o quadro A Hora do Consumidor.
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0: Muito bem, Padre Zezinho, oração pela família. Você ouviu aqui no programa Show da Manhã. Agora são 10 horas e 41 minutos. 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Quem pediu essa canção também foi a Verônica Pickler, que está na sintonia, né? Oferecendo para todos os seus ouvintes, em especial aos pais Irene e Vandelino Pickler. Também a dona Maria Domingas e seu esposo, o senhor Pedro Araújo. Ofereceu também para todos os amigos ligados na rádio, todos os profissionais da saúde que estão trabalhando no escritório do Regional de Saúde, também da Secretaria Municipal de Saúde, todos da comunidade São Lucas. Verônica Pickler, abraço, minha amiga, obrigado pela participação. Agora 10 horas e 42 minutos. 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Bom dia, Diogo Basílio, toda a equipe do Coroado e Supermercados. Tudo bem, agora são 10 horas e 46 minutos. Nós vamos trazer a nossa mensagem do momento de paz. Que fala, o título diz assim: O Tronco. Uma ilustração, a história de hoje, para a reflexão do momento de paz.
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Um jovem rapaz sai de férias. No decorrer da viagem, o avião que ele está cai em alto mar. Percebendo que ele é o único sobrevivente, o jovem pensa em como sobreviverá. Ele fica boiando e nadando por horas. A noite começa a pairar e suas forças estão quase acabando quando, de repente, um tronco de árvore lhe esbarra. E ele diz aliviado: "Estou salvo!" E ele se agarra rapidamente e firmemente ao tronco e deixa que o tronco siga a correnteza até a praia. As horas passam, o dia começa a amanhecer e ele começa a sentir uma dor muito forte. Ele olha e vê que o tronco está cheio de espinhos que vão rasgando e penetrando na sua carne. Mas, ao olhar adiante, ele vê lá no fundo a praia. E agora, se fosse você, o que faria? Largaria o tronco ou suportaria a dor até chegar à praia? O que podemos aprender dessa história? Todos nós, ao conhecermos a verdade sobre Jeová e seu Filho Jesus, dissemos: "Estou salvo!" Mas, com o tempo, passamos a ver os espinhos, ou seja, falhas em nossos irmãos. Falhas como espinhos que nos machucam. E agora, o que vamos fazer? Largaremos o tronco? Abandonaremos a organização de Jeová por causa da imperfeição dos nossos irmãos? Ou suportaremos a dor, as falhas deles, até chegar à praia, que é o novo mundo que Ele nos promete com tanto amor? Na Bíblia, no livro de Isaías, capítulo 40, versículo 31, diz: "Mas os que esperam em Jeová recuperarão as forças, voarão alto como as águias." Lembre-se sempre disso quando alguém magoar você. Quando alguém deixar você triste e lhe machucar como um espinho, lembre-se de que nós também erramos e, assim como eles, também temos espinhos. Isso nos ajudará a ver pontos positivos em nossos irmãos e suportaremos uns aos outros até o fim. Nunca se esqueça que, para sobreviver, para chegar até a praia, precisamos suportar os espinhos que há no tronco.

0: Muito bem, Thiago Brado, Não Desista, a canção que fez parte da mensagem do nosso momento de paz desta manhã, portanto, de segunda-feira. Quero aqui mandar um abraço para minha amiga Rosilene de Carvalho, Pura Verdade. Esta mensagem, a realidade da vida. Grande abraço, Rosilene, tudo de bom, obrigado pela participação, hein? Quero mandar um abraço também em nossa companhia, a Maria Aparecida dos Santos. Linda mensagem, Regis. Valeu, minha amiga. Obrigado pela participação. Tudo de bom, hein? Olha, bom dia. Vai também lá no Facebook interagindo com a programação a nossa amiga Maria Vilma. Bom dia, Regis. Bom dia, família Nazaré. Abençoada semana para todos nós. Valeu, minha amiga, obrigado pela participação. Temos também a Marlene Costa, que ela diz assim: linda mensagem, Regis. Valeu, minha amiga, tudo de bom.
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0: Também nossa companhia Ana Maria, lá na Fazenda Londrina. Muito linda mensagem, Regis. Valeu, minha amiga. Obrigado pela participação. Tudo de bom, hein? Para você e toda a família. Nós vamos concluindo mais uma edição do programa Show da Manhã. Amanhã, terça-feira, a partir das 7 horas, a gente se encontra mais uma vez com mais uma edição. Daqui a pouquinho, ao meio-dia, informações através do nosso jornalismo. Vamos estar levando as principais notícias. Na sequência, programa Alô Comunidades. Romildo já está por aqui daqui a pouquinho com você no Alô Comunidades. Fiquem todos com Deus. É com ele que eu estou indo. Bom início de semana. E até amanhã, né? Se Deus assim nos permitir. Forte abraço. Tchau, tchau. Fui!

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Olá, bom dia, bom dia. Estamos chegando com o programa Alô Comunidades, agora 11 horas e 3 minutos, nesta segunda-feira, dia 8 de junho. Estamos vivendo a 10ª semana do tempo comum. Com muita alegria, chegamos nesta segunda-feira para esta apresentação do programa Alô Comunidades.

E olha, estamos chegando e nesta semana nós temos uma intensividade de comunicar a todos vocês, né? Quem já adquiriu a sua cartela do show de prêmios da Paróquia Sagrado Coração de Jesus? Porque nós estávamos anunciando e o dia da festa chegou, né? Chegando aí, batendo as portas, ok? Nos dias 12, 13 e 14. Então, nós teremos a vivência da 40ª festa do Sagrado Coração de Jesus, certo? Então, você que ainda não adquiriu a sua cartela do show de prêmios, pode entrar em contato aí nas secretarias das paróquias, em alguns pontos de venda da cidade, tá? Não perca, por causa que são aí mais de 60 mil reais em prêmios. E hoje dei uma palavrinha ali com o padre Gustavo, tá? E ele vai deixar um áudio, vai ver se vai vir presencialmente aí na quarta-feira, tá? E porque nós também prometemos de um sorteio na quarta-feira. Já prometemos e vamos cumprir, tá? Então você, na quarta-feira, você participa do programa e diz: olha, eu quero participar, quero concorrer a uma cartela, ok? E aí nós vamos realizar aqui o sorteio de uma cartela do show de prêmios na Paróquia Sagrado Coração de Jesus. Aproveitando que nós já estamos falando das cartelas, né, do sorteio, falando da cartela, cheguei aqui, conversei com o Regis falou: olha, Ronildo, pode, por favor, aí, né? Então, quem anunciar também. Então, quem participou do programa A Voz do Pastor e foram 10 cartelas sorteadas? Olha, pode entrar em contato com a secretaria da Paróquia Sagrado Coração de Jesus, tá? E pegar lá a sua cartela. E já tem a relação lá, tá? Olha, a Olinda Teresina de Souza, da comunidade Santa Luzia, Cleusa Silva Vieira, Samely da Silva Santos, Valentina Tomás Jubialto, Luciana Bertolini Soteiro, Vani Maria dos Santos, Irene Ferreira Lino, sempre participa aqui também, né, Irene? E Neuza Fátima Padilha, Ione Tomás Avelino, também participa bastante, né? Padre Igor, olha, o Padre Igor lá de Conselvan. Então, entrar em contato ali com a Secretaria da Paróquia Sagrado Coração de Jesus e retirar a sua cartela, tá ok? Nós estamos vivendo o tempo comum e neste tempo comum nós temos um aprofundamento catequético de Jesus que nós chamamos de itinerário da vida cristã e este ensinamento de Jesus, ele está voltado não só para adquirir saber para si, mas para servir, estar a serviço. Então, a música que quero abrir o programa de hoje, Se Alguém Quer Me Servir, é o canta o coral Palestrina, porque nossa vida de cristão só tem sentido se estiver a serviço do reino, né?

este andamento. E olha, eu quero lembrar aqui para vocês que a paróquia Santa Catarina de Alexandria tem aí ao longo da semana, né, todo o atendimento na secretaria, é 66992043938, tá? Mas ali na quinta-feira em especial, olha, na parte da tarde, todas as quintas-feiras, tem adoração ao Santíssimo a partir das 17 horas. Depois, as confissões a partir das 18 horas e Santa Missa às 19h30. Então, você que quer fazer a sua participação aí neste momento na paróquia Santa Catarina de Alexandria, está aberto e está convidado a participar aí juntamente com a paróquia, tá ok?

a paróquia Santo Agostinho. Paróquia Santo Agostinho também, olha, toda quinta-feira, 6h30 da manhã, tem a missa e adoração ao Santíssimo, tá? Às 6h30 da manhã. A adoração ao Santíssimo continua ao longo do dia. Mas você quer participar aí, né? Você quer participar aí na missa, cedinho, às 6h30? É só participar ali na paróquia Santo Agostinho, na Igreja Matriz, ok? Aí na sexta-feira, às 19h30, tem o Terço dos Homens. E no sábado, né, às 19 horas, opa, perdão, na sexta-feira, às 19h30, o Terço dos Homens. Aí sim, no sábado, às 19 horas, tem o Terço das Mulheres. E no sábado, às 19h30, a missa é na comunidade Santa Luzia, tá certo? Onze horas e 12 minutos, e tenho algumas participações aqui no nosso programa. Ivonete Almeida participa. Bom dia, Ronildo. Bom dia, família Nazaré. Abençoada semana a todos nós. Que seja assim, né, Ivonete? Que seja assim, como sempre, um abençoado dia, uma abençoada semana a todos nós. Obrigado pelo carinho, obrigado pela sua participação. Rosilene de Carvalho também participa. Bom dia, ela diz. Bênção para minha família e todos vocês aí. Obrigado em nome de toda a equipe da Rádio TV Nazaré, tá? Obrigado pela sua participação e também por mandar esta bênção para todos nós. Rosa Maria da Silva, Peru, que participa. Ela diz: Bom dia, Ronildo. Bom dia, meu amigo Ronildo. Continuamos aqui, precisando de orações por nossa recuperação. Eu e Sernito, que é o esposo, né, está na escuta. E conte com nossas orações, viu, Rosa? Deus nosso Senhor, você vai ver o evangelho de hoje, né? Que espetáculo de ensinamento de Jesus. Então, Deus nosso Senhor nunca deixa a sua criatura na mão, tá certo? Os seus filhos na mão. E nós continuamos unidos em oração, unidos na caminhada da igreja e como igreja, principalmente quando nós participamos da celebração da palavra, da Sagrada Eucaristia, nós estamos nesta união e nesta comunhão. E aqui também, através do programa, esse momento de reflexão, momento de partilha também, nós nos unimos através da oração. Amém? Participa também conosco Zildinha Machado está na escuta, né? Ela diz: Olha, tudo bem, Ronildo, bom dia. Eu também era para pegar minha cartela na catedral. Então pode pegar na secretaria? Pode sim, viu, Zildinha? Repete para mim os ganhadores, vou repetir, beleza? Ó, Olinda Terezinha de Souza, Cleusa Silva Vieira, Samile da Silva Santos, Valentina Tomás Jubialto, Luciana Bertolini Sotero, Vani Maria dos

Santos, Irene Ferreira Lino, Neuza Fátima Padilha, Ione Tomás Avelino e o Padre Igor de Conselvan. Mas, Ildinha, esses aqui, essa lista que eu falei aqui, são os ganhadores do programa A Voz do Pastor. Foi sorteado no sábado, tá bem? Se você foi sorteado em outros momentos, em outra programação, mas eles têm a relação lá também, ok? Obrigado, viu, pela sua participação. Ela deseja uma ótima semana a todos nós. E assim é e será, tá bem? Zilda, obrigado pelo... Zildinha Machado, é melhor dizendo assim, né? Obrigado pela sua participação. Participa também do programa a Silvana, do módulo 5. Ela diz, bom dia, Ronildo, paz. Manda para mim aqui no zap o número de telefone da catedral, lá do centro, porque tem um amigo meu lá de Colniza querendo comprar cartelo. Mas claro que mando para você em seguida, tá? Manda agora, por favor, se você puder. E também a próxima oração, próxima música, ofereço para todos os meus amigos, minhas amigas e meus irmãos na fé. Silvano, muito obrigado pela sua participação no programa Alô Comunidades. Em seguida que eu já mando para você, tá bom? Muito obrigado mesmo, com carinho. E agora então vamos ouvir com o tempo comum que nós vivemos, este tempo comum, mas o ensinamento do Evangelho de hoje é sobre as bem-aventuranças, já antecipando, por isso vamos ouvir este canto bonito, Felizes os Pobres.

11h20, dando sequência à nossa programação. Zildinha Machado, conferi aqui, tá? Confirmando para você, tem outra lista nos outros programas. Inclusive, são várias outras pessoas, tá? E o seu nome tá lá na lista. Então, pode se apresentar lá na Secretaria da Paróquia Sagrado Coração de Jesus e retirar a sua cartela, tá bom? Aproveitando já o embalo, né? Vendo aqui que você já agradeceu, então pode se apresentar lá, tá bom, Zildinha? Obrigado pela sua participação, obrigado também por ser essa ouvinte assídua da Rádio Nazaré, mas também no programa Alô Comunidades, ok?

0: Dando sequência aqui à nossa programação, tem outras participações. Irene Ferreira Lino. Ela diz: bom dia, Ronildo. Peço orações pela minha saúde, por todos da família, pela alma de Dona Rita, que faleceu, pelos seus familiares e amigos e por todos os idosos. Né? Então, Irene, eu costumo dizer que a gente se une e todos os dias nós temos sempre um sentido para a nossa oração, né? Seja para agradecer, seja também para pedir, seja também para suplicar, às vezes, pelas dificuldades. Por quê? Nós que estamos nesta vida, eu sempre volto à frase do Evangelho de João: vós estáis no mundo, mas não sois do mundo, vós sois de Deus. Se nós somos de Deus, então Deus nunca deixa seus filhos desamparados. Às vezes, quando alguém morre, eu me lembro muito bem, tanto na formação quanto também naquele congresso eucarístico, quem veio, participou e pôde ouvir, o palestrante que também teve o show no momento, Padre Ezequiel Dal Pozzo, e ele referia justamente nesse sentido de quando a gente tem o coração entristecido pela morte. E ele dizia e frisava o que a Igreja ensina. Quando alguém morre, muitas vezes a gente fala assim: foi Deus que quis assim. Mas olha, Deus não quer a morte de seus filhos. Ao contrário, Deus quer a vida. A morte em si é uma consequência do nosso ser humano: nascer, crescer, frutificar e morrer. Um dia ou outro nós também vamos. Esta é a certeza. Dia e horário, aí sim, nós não sabemos. Mas quando a pessoa morre, veja bem, eu sempre faço esse comparativo. Quando nasce a criança, qual é a nossa primeira atitude? Ir apresentar na igreja e procurar o batismo. Quando morre, nós já nos preocupamos. Precisa chamar o padre para celebrar as exéquias. Então, a igreja, que acolhe no nascimento, também coloca no momento da dor, da morte, a volta para Deus. Através da oração, da celebração, da exéquia. Então, quando a pessoa morre, é uma consequência da vida humana, mas Deus não deixa desamparado, Ele acolhe na eternidade, no céu. Então, por isso é importante nós rezarmos também, tanto pelos falecidos, quanto também pelos familiares, porque deixa uma dor, deixa a saudade. Só que esta dor, esta saudade, nós temos uma alegria interna, que é saber que esta pessoa está junto de Deus. Não é verdade? Muito obrigado pela sua participação. Aproveitei a sua participação para relembrar também este fundamento importante que a Igreja nos ensina. Participa também no nosso programa Palmiro Marcelino. Obrigado, viu? Ela diz: paz e bem, que tenhamos uma ótima semana, que assim seja. E o Sagrado Coração de Jesus, que nós vamos celebrar aí na sexta-feira, também ilumina o nosso caminho, ilumina esta nossa semana. Também participa Liversina Sanzovo. Bom dia, Ronildo, paz e bem, diz ela. Paz de Jesus, e ela pede oração por todos os seus familiares, os afilhados e amigos, e também pelo mundo inteiro. Quanto bom e quanto importante também nós rezarmos, né? Ivonete Almeida, ela diz: Ronildo, peço oração pela minha família. Quantos momentos a gente tem, e eu quero trazer, então, esta oração pela família, né? Que vocês pedem, a gente pede tanto, né, a oração pela família. Então eu vou trazer Padre Zezinho, Oração pela família, mas antes eu tenho a participação e o áudio, né, da nossa amiga Cecília Nunes. Tudo bem, Cecília?
1: Boa tarde,
0: Boa
1: uma boa
0: tarde.
1: tarde para nós.
0: Amém.
1: Com saúde e felicidade. Deus está
0: Amém.
1: com nós e nós está com Ele.
0: Amém.
1: Uma boa tarde para
0: Boa
1: nós.
0: tarde, boa tarde. Muito obrigado, obrigado, tá? Cecília, que seja assim para nós. Também participe, eu vou trazer essa participação antes, porque também ela pede, Ana Maria, né? Ela pede bênçãos para mim, para minha família e para todos da rádio. E para todos os sacerdotes, Ana Maria da Fazenda Londrina, sempre participando do nosso programa, né? Então, 11 horas e 27 minutos, se eu trouxer a música agora, não vai dar tempo para cantar, porque é uma oração pela família. E como tem várias pessoas que pedem oração pela família, então vou trazer na sequência da volta depois do nosso do bloco. Eu aproveito para também atender a Dejaneira Barbosa da Silva, que está na escuta, e também ela deixa um áudio para nós. Tudo bem, Dejaneira?
2: Carnildo, bom dia.
0: Bom dia. Sim.
2: Gostaria de pedir oração para toda a minha família,
0: certo,
2: né? Que nós estamos em três pessoas da família que estão fazendo tratamento.
0: Sim.
2: Está tudo bem, graças a Deus, mas a gente está em tratamento, né?
0: Certo.
2: E eu gostaria de ouvir jantar para Jesus. Se caso você puder rodar,
0: tá
2: eu
0: bom.
2: Ofereço a todos. As pessoas que estiver ouvindo,
0: certo.
2: Principalmente para você, tá bom?
0: Tá bom.
2: Um bom dia para você.
0: Obrigado, Dejaneira. Eu vou trazer na sequência, logo, logo depois, tá, caríssima? Depois da reflexão do Evangelho, vou procurar aqui trazer a sua música, tá bom? Também está na audiência minha madrinha Maria de Souza Lucas, lá na comunidade Nossa Senhora de Fátima, na linha 01. Obrigado, madrinha, pela audiência e participação no programa. Também está na audiência, como sempre, e o meu amigo Padre Jânio, lá na paróquia Santo Antônio de Castanheira, né? E ele faz um convite aqui e nós vamos ver a possibilidade, tá bom, Padre Jânio? Outro dia eu fiz aqui, o anúncio, né, que eu estaria no programa. E eu não vim no programa. Então amanhã a gente vê a possibilidade. Tá bom, Padre Jânio? Muito obrigado. E agora sim, 11 horas e 29 minutos. Vamos com o nosso bloco cultural. Na sequência, voltamos com a reflexão do Santo Evangelho. Também o pedido aí de oração. Também o pedido da música. A oração pela família. Tá certo?
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Dando sequência à nossa programação agora sim, então através da música vamos acolher o evangelho de hoje. É Mateus, capítulo 5, versículos de 1 a 12. Mateus 5, 1 a 12. Preparamos os nossos corações.

Proclamação do Evangelho de Jesus Cristo segundo Mateus. Glória a vós, Senhor. Naquele tempo, vendo Jesus as multidões, subiu ao monte e sentou-se. Os discípulos aproximaram-se e Jesus começou a ensiná-los. Bem-aventurados os pobres em espírito, porque deles é o reino dos céus. Bem-aventurados os aflitos, porque serão consolados. Bem-aventurados os mansos, porque possuirão a terra. Bem-aventurados os que têm fome e sede de justiça, porque serão saciados. Bem-aventurados os misericordiosos, porque alcançarão misericórdia. Bem-aventurados os puros de coração, porque verão a Deus. Bem-aventurados os que promovem a paz, porque serão chamados filhos de Deus. Bem-aventurados os que são perseguidos por causa da justiça, porque deles é o reino dos céus. Bem-aventurados sois vós, quando vos injuriarem e perseguirem, e mentindo disserem todo tipo de mal contra vós por causa de mim. Alegrai-vos e exultai, porque será grande a vossa recompensa nos céus. Do mesmo modo perseguiram os profetas que vieram antes de vós. Do mesmo modo perseguiram os profetas que vieram antes de vós. Palavra da salvação, glória a vós, Senhor. Estimados amigos, irmãos em Cristo, o Evangelho de hoje, este belo discurso de Jesus sobre as bem-aventuranças, abre o longo sermão de Jesus, o Sermão da Montanha, que assim conhecido na igreja, né? Então, é exemplo de Moisés no Sinai, Jesus também sobe o monte e com o seu ensinamento dá pleno cumprimento e sentido à lei. O discurso das bem-aventuranças não é simplesmente uma bela poesia, mas é o projeto de vida de Jesus e também para quem quer segui-lo. Em todo o Novo Testamento vamos encontrar, então, este projeto de Jesus, e aqui, sobretudo, nas bem-aventuranças. Então, a mensagem do Evangelho, mesmo na perseguição, nunca pode deixar de ser uma proposta de felicidade para os seus seguidores, né? Então, Jesus sobe a montanha. Olha, as montanhas, na Bíblia, eram vistas como lugares privilegiados do encontro com Deus. E aqui nós podemos enumerar, por exemplo, as sete montanhas, né, em momentos importantes na vida de Jesus. Por exemplo, o Monte da Tentação, a Montanha da Instituição dos Doze, o Monte das Bem-aventuranças, do qual ouvimos há pouco no Evangelho, o Monte Tabor, que foi o Monte da Transfiguração, o Monte das Oliveiras, que foi onde Jesus teve a agonia de Jesus, no Jardim das Oliveiras, a crucificação e morte de Jesus no Monte Calvário, a ascensão de Jesus no Monte de Betânia. Então, esta tradição, Jesus aqui, ele também faz o sentido do enviado de Deus, Moisés, subir a montanha. Se nós olharmos também geograficamente, todas as igrejas, principalmente as mais antigas, são também construídas sempre em monte, sempre no alto. Olha só para vocês verem, né? Então, Jesus vai ao monte e senta-se e começa a ensinar. O sentido de sentar é a posição do mestre que ensina os seus discípulos. Então, Jesus começou a ensinar. Por isso, quando também, seja o bispo, seja o papa,
quando ele profere a homilia sentado, tem na igreja chamado ex cátedra, ou seja, falar da cátedra é trazer o ensinamento da cátedra, por isso a posição de sentar-se. Então, muitas vezes, quando eu já vi alguém falar, acho que o bispo estava sentado, estava cansado, porque ele fez a homilia sentado. Pode ser também, mas o sentido é este de sentar-se, falar ex cátedra, ok? E nós aproveitamos para trazer esse conhecimento também, né? Então, Jesus é o mestre que tem autoridade, fala em nome de Deus. Ele vem dar pleno sentido à lei e, por isso, ensina. E as bem-aventuranças são, podemos dizer assim, a igreja costuma dizer assim, que as bem-aventuranças são a carta magna de Jesus, o itinerário catequético dos seus seguidores. São uma reviravolta para a mentalidade egoísta do mundo. Jesus nos ensina uma nova lógica, inverte a pirâmide social, valoriza aqueles que o mundo julga infelizes e inúteis, e nos ensina que não viemos ao mundo para sofrer, viemos ao mundo para um projeto de felicidade. O convite está feito, né? Felizes sois vós. Aqueles que o mundo exclui são os preferidos de Jesus. Eles já participam do reino dos céus. O convite final, então, é de festa. Alegrai-vos e regozijai-vos. É a parte final do Evangelho. Então, vamos ouvir, na voz da comunidade Canção Nova, Felizes.

11h45, dando sequência. Olha só, Padre Jânio, conversei no intervalinho aqui com o William, tá? Então, só confirmando, amanhã estarei aqui, tá bom? Aí no programa Alô Comunidades, também a todos vocês que escutam. Amanhã o Padre Jânio, ele está nos preparativos da festa, né? Nos preparativos da festa e também nos preparativos, né? Porque na sexta-feira ele irá participar, né, da beatificação do Padre Nazareno, ok? E aí ele não vai conseguir fazer o programa, então eu estarei aqui. Porém, na sexta-feira, tá? Na sexta-feira, como aqui em Juína é feriado e é dia santo, né? Nós chamamos assim para nós na igreja, do Sagrado Coração de Jesus. Então, nós vamos ter aí a programação especial ao longo do dia, mas não vocês, você que não pode vir na igreja participar junto conosco, você venha, você pode escutar, né? Vai ter a transmissão da Santa Missa às 19h30, ok? Às 19h30, então, temos a transmissão da Santa Missa.

Muito bem, então trazendo aqui outras participações, né? Wanner, Vilda, perdão, viu? Vilda Luzia de Castanheira, ela diz: bom dia, Ronildo. Peço orações por todos os aniversariantes, principalmente para Abadia Inês e Cleusa Mendes. Mas que maravilha! Então merece aí os nossos parabéns. Os nossos parabéns, muita felicidade para Abadia Inês e a Cleusa Mendes. Que Deus dê muitos anos de vida, saúde e também muita felicidade, também muita força para o seu caminho de fé, para o seu caminho na vida da igreja. Que Deus nunca deixe desamparado elas, assim como todos nós. Amém? Também está na escuta Érica Vieira de Santana. Muito obrigado pela escuta, Érica, né? Trago aqui também a participação de Zilda Aparecida Pedro, da comunidade Santo Isidoro. Ela diz: bom dia, Ronildo. Peço orações por toda a minha família, para todos da comunidade Nossa Senhora de Fátima, principalmente para a madrinha Maria de Souza Lucas. Tá bom? Ela também oferece para mim, para minha família, para meus pais, né? Joaquim e Dona Maria. Estão lá na chácara, estão na audiência. Daqui um pouquinho mais nós vamos almoçar lá, tá, Zilda? Transmito também pessoalmente o seu abraço para todos que precisam de orações. Para todos nós, né, Zilda? Sempre precisamos deste cuidado e a bênção de Deus presente na nossa vida. Muito obrigado pela sua participação. Fraterno abraço para você, família, e todos aí da comunidade Santo Isidoro. Também para a Cleusa, né? Ela participa sempre, com certeza está na audiência também. Josefa Barreiro também participa. Bom dia, Ronildo, tudo bem? Ela oferece a próxima música para a sua família, para todos os amigos, amigas, para todos nós da rádio. Muito obrigado, tá, Josefa? E também para todos que estão na escuta, oferece também as orações do programa a todos que ela ofereceu a música, né? Assina Josefa Barreiro. Uma linda e maravilhosa semana a todos nós, ela diz. Que assim seja para todos nós essa maravilhosa semana. Tá bom? E eu vou deixar a música Oração pela Família como a última música do programa. E agora eu vou trazer, com o pedido da Dejanira, canta para nós Reginaldo Manzotti e Michel Teló, Um Jantar para Jesus.

11 horas e 54 minutos, chegando já pertinho o finalzinho do nosso programa, né? Quero agradecer primeiramente a Deus por nos conceder a vida, a saúde e conceder também o tempo para nós estarmos aqui através das ondas da Rádio Maria de Nazaré, fazendo este momento de partilha, de comunicação juntos. Agradecer a todos vocês por que fazem parte da audiência deste programa, porque sem vocês também, né? Seja para você que está na escuta, que reza conosco, mas seja também você que também participa diretamente com a mensagem, com a oração. Todos, a todos um fraterno abraço. Que Deus nosso Senhor nos abençoe. Então, hoje nós tivemos bastante pedido de oração pela família. Que bom que nós possamos sempre, isto é muito importante, que nós possamos sempre ter este olhar amoroso pela família. Não é aquele amor melancólico, mas é o amor de querer bem, de ser assim como Jesus ensinou. Então eu trouxe e vou deixei a música com o Padre Zezinho, Oração pela Família, e vou deixar aqui rodando. Que Deus nosso Senhor, que nos concedeu a vida, que nos concedeu também a saúde para estarmos através da rádio rezando junto, compartilhando junto a vida, também nos conceda a bênção. Em nome do Pai, do Filho e do Espírito Santo. Amém. Um fraterno abraço. Amanhã estarei aqui então, no lugar do Padre Jânio. Até amanhã. Então, amanhã, quarta-feira e quinta-feira, tá bom? Estaremos junto das 11 ao meio-dia. Fica com Deus. Fiquem na paz. Canta para nós, Padre Zezinho, Oração pela Família.

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1: Segunda-feira, 8 de junho, festa de Santo Antônio Maria Gianelli, que foi pároco de Chiavari em 1827, onde aderiu à Sociedade Econômica, uma entidade de beneficência que confiou às Damas da Caridade. Este foi o primeiro passo para a instituição das Filhas de Maria Santíssima do Horto. Foi nomeado bispo de Bobbio e canonizado por Pio XII. Abençoai, Senhor, o alimento que de vós procede. Abençoai esta família que está unida e reunida em teu nome. E fazei, Senhor, que a nossa amizade e partilha sejam testemunho para tantas famílias que padecem de algum tipo de dificuldade. Em nome do Pai, do Filho e do Espírito Santo. Amém. Um bom almoço e uma boa tarde.

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0: Olá, boa tarde.
1: Boa tarde para você que nos acompanha em Juína e região.
0: Segunda-feira, 8 de junho de 2026.
1: Vamos aos destaques do dia.
0: Ocorrências registradas pelo Corpo de Bombeiros no final de semana.
1: Atendimentos na carreta do programa Aqui Tem Especialista iniciam nesta segunda-feira.
0: Idoso encontrado morto e amarrado na cama na linha Rio Preto, em Juína.
1: Distribuição de calcário beneficia pequenos produtores.
0: Na apresentação do Jornal do Meio-Dia, William Ribeiro e Cidete Estrapazon.
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0: 12 horas e 7 minutos, iniciamos esta edição falando sobre saúde. Mais de 1 bilhão de jovens em todo o planeta podem desenvolver perda auditiva. E permanente, o alerta da Organização Mundial da Saúde. Nos países desenvolvidos, o quadro já preocupa. Mais de 43 milhões de pessoas entre 12 e 35 anos vivem com deficiência auditiva incapacitante.
3: O presidente da Associação Gaúcha de Otorrinolaringologia e professor da Universidade Federal do Rio Grande do Sul, Joel Lavinsky, dá dicas para o uso seguro dos fones de ouvido.
4: Evitar o uso de fones de ouvido por muitas horas, priorizar aqueles fones de ouvido que forneçam a tecnologia de cancelamento do ruído externo. Isso faz com que a pessoa não precise aumentar tanto o volume para compensar o ruído externo. Outra questão importante, a pessoa que está ao lado, da pessoa que está utilizando o fone de ouvido, ela não pode ouvir o som dos fones de ouvido. Porque se a pessoa que está ao lado consegue escutar o que a pessoa está ouvindo com os fones de ouvido, é porque esse som está muito alto.
3: Apesar dos riscos, outro especialista ressalta que grande parte dos danos pode ser prevenida com atitudes simples. A recomendação do diretor executivo do Instituto Médico de Brasília, doutor Marcos Pontes, é reduzir o tempo de uso e seguir a regra 60 por 60.
5: Ouvir música em até 60% do volume máximo do aparelho, por no máximo 60 minutos seguidos. Também é fundamental fazer pausas auditivas durante o dia, reduzir a exposição a ambientes extremamente barulhentos e utilizar protetores auriculares quando for necessário, especialmente em shows, em eventos ou ambientes de trabalho com muito ruído.
3: Os cuidados para quem trabalha em locais com exposição contínua e frequente a sons intensos, como fábricas e indústrias, incluem o uso de abafadores do tipo concha, que cobrem toda a orelha e garantem maior proteção. Da Rádio Nacional no Rio de Janeiro, Tatiana Alves.
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1: A previsão do tempo para a região centro-oeste nesta segunda-feira é de tempo aberto e sem chuvas em todo o Distrito Federal e Goiás. O mesmo acontece em grande parte de Mato Grosso e Mato Grosso do Sul. Pancadas de chuva são esperadas apenas no sudoeste e Pantanais de Mato Grosso do Sul.

0: movimento.
1: Foi acionado, né, segundo o Populares, onde um rapaz tinha disparado com um animal, né, ali na Avenida Maringá, próximo à Igreja Santa Luzia. A gente deslocou até o local e deparamos com uma situação bem atípica do que a gente é acostumado nos atender, né? Sempre, cada ocorrência é uma diferencial da outra. E ali se encontrava um jovem, né, caído em cima de uma carroceria de uma 4000, e nos relatou que esse animal, ele disparou com ele não conseguiu controlar ele, foi onde ele foi arremessado em cima da carroceria da 4000, e juntamente ali com os populares ajudou nós a realizar o atendimento dele, retirar ele e trazer ele para a UPA 24 horas para o atendimento melhor.
2: Agora, Cabo, deu para ali visualizar, ele teve alguma possível fratura? Como que estava o estado de saúde da vítima?
1: Então, o estado de saúde da vítima, ele estava com uma possível fratura na patela dele, né, no joelho, e também ele cramava de alguns arranhões que ele obteve ali durante o acidente.
2: Agora, Cabo, é importante destacar, né, que agora a gente está nesse período aí, muita gente faz uso de animal, trafega com animal aqui nas vias públicas, para ter esse cuidado aí, para evitar esse tipo de acidente. Né?
1: Então, a gente orienta, né, não é nem a cavalgada ainda, igual a gente até comentou, e já acontecendo os acidentes com animal, certifique se esse animal ele é, né, realmente tranquilo, se ele está manso mesmo, para poder trafegar na via pública aí, juntamente com pessoas, com fogo de artifício, buzina de veículo. Então, assim, certifique-se realmente para não acontecer um acidente igual aconteceu, que poderia ser muito maior, mais grave.
2: Agora, já na madrugada, deste domingo, por volta aí das 1h30 da manhã, vocês foram acionados também sobre um acidente grave que aconteceu ali na Avenida Olavo Inácio Reis, né, Cabo?
1: Sim, a gente foi acionado na madrugada de domingo, né, onde o Populares não relatava que tinha um jovem, né, caído, né, aparentemente desmaiado, que um veículo tinha colidido com ele e não sabia se o veículo... O que aconteceu com ele? A gente deslocou lá, chegou lá, realmente encontrava que esse jovem desacordado. A gente fez os procedimentos, os primeiros socorros, conduzimos ele para a UPA. Aparentemente, a gente não visualizou nenhum tipo de fratura nele, mas tinha bastantes arranhões e também ele se queixava de muitas dores.
2: Agora, possível fratura, não foi possível visualizar ali no momento? Ele, no momento que vocês chegaram, ele estava desacordado. Logo depois ele recobrou a consciência, cara?
1: Isso, no momento que a gente chegou, ele estava desacordado, a gente iniciamos o procedimento, né? E após a gente estar deslocando com ele para a UPA 24 horas, ele restabeleceu sua consciência e ele também disse que não lembra de nada.
2: Assim como o Cabo Nascimento acabou de relatar sobre os acidentes de trânsito ocorridos aqui no nosso município, quem vai trazer detalhes das ocorrências atendidas de forma geral aqui pela 14ª CIBM neste final de semana é o Cabo Renilton.
3: Foi bastante corrido em final de semana, tendo em vista que a gente está entrando no período aí de estiagem, né? A umidade do ar, relativa do ar, começa a baixar e teve bastante incidência de incêndio em terreno baldio. Provavelmente a gente não consegue confirmar, mas aparentemente apresenta-se que é criminoso, que em vários pontos diferentes, né, na cidade. Então a gente já orienta que se for pego a pessoa efetuando um ato, pode ter sanções, é crime ambiental. Dentro da cidade não pode ter esse tipo de situação, tá? A gente pede também que a população, na medida do possível, estar limpando esses terrenos aí, porque traz risco até para o vizinho e tal, né? Também teve bastante incidência de acidente, né? Bastante acidente na cidade. A guarnição esteve atendendo também, encaminhando para a UPA 24 horas. Também teve algumas situações também de fio energizado também, né, nas vias públicas, onde o bombeiro foi até o local, fez a segurança da cena e acionando também as empresas responsáveis.
2: Agora, com relação a essa situação de queda de fio aí em via pública, é importante que quem estiver trafegando no local tenha bastante cuidado, né, cara?
3: Exatamente. Aqui tem tanto fio de energia como fio telefônico, de internet, né? Se possível, aciona o corpo bombeiro, o bombeiro faz a segurança ali do local, ou aciona a polícia militar também para fazer a segurança do trânsito. E também, se possível, comunicar também as empresas responsáveis pela fiação ali.
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0: 12 horas e 15 minutos, uma nota técnica do Conselho Estadual da Pesca aponta que a Lei Cota Zero, que proíbe o transporte, armazenamento e comercialização de pescado pelo período de 5 anos em Mato Grosso, é inconstitucional e afeta

0: a milhares de pescadores e seus familiares, além da economia local.
1: A Defensoria Pública da União, por intermédio da Defensoria Regional de Direitos Humanos, emitiu nota técnica sobre a lei do governo do estado que proíbe o transporte, armazenamento e comercialização de pescado pelo período de 5 anos em Mato Grosso, ou seja, até 2029. Com a proibição, a pesca somente será permitida nas modalidades pesca e solte, captura de peixes às margens dos rios para consumo no local e captura para subsistência ou para consumo próprio. Na prática, estão proibidas a pesca profissional artesanal e a pesca como profissão e como modo de vida tradicional. Na nota técnica, a Defensoria Pública da União aponta inconstitucionalidade patente e grave violação de direitos humanos no texto aprovado pela Assembleia Legislativa. É evidente a incompatibilidade da Lei da Cota Zero com a Constituição Federal de 1988, com diversas leis federais e tratados internacionais de direitos humanos, reforça a nota. Além disso, verifica-se que a lei do governo de Mato Grosso promove uma grave violação de direitos humanos, afetando milhares de pescadores e seus familiares e a economia local e, principalmente, o modo de vida específico de povos e comunidades tradicionais que utilizam a pesca como fonte de renda, enfatiza o documento. Segundo o Conselho Estadual de Pesca, ou CEPESCA, 16 mil pescadores atuam na pesca artesanal em Mato Grosso. O documento ressalta também que a lei estadual gera dano existencial, proíbe o exercício de uma profissão lícita e fundamental ao estado de Mato Grosso, extingue a cultura do povo mato-grossense. A nota explica que a situação imposta pela lei aos pescadores e pescadoras de Mato Grosso restringe o direito à aposentadoria e outros benefícios, como auxílio por incapacidade temporária e salário maternidade. Além da perda do seguro-desemprego para todos os pescadores artesanais durante o chamado período de defeso ou piracema. O documento diz ainda que a Defensoria Pública da União tem participado de audiência e conversado com pescadores e pescadoras observando o grave impacto da referida lei em suas vidas. De acordo com a Defensoria, é possível constatar o nível de desespero e angústia de pessoas que têm a pesca como seu modo de vida. Sapiquá, Rádio Agência. Da redação em Cuiabá, Enéas Jacobina.
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3: E uma pesquisa revelou que 1 em cada 4 brasileiros desconhece que o câncer é uma doença que pode ser prevenida. Além disso, mais da metade da população não sabe que sedentarismo é um fator de risco.
4: 1 em cada 4 brasileiros não sabe que o câncer é uma doença que pode ser prevenida. Pelo menos é o que indica um levantamento do Instituto Nacional do Câncer, o INCA, elaborado em parceria com organizações de saúde. 6.500 pessoas em todo o país foram ouvidas, o que indica um apagão de informações sobre hábitos cotidianos que aumentam o risco de desenvolver os tumores malignos. De acordo com o levantamento, menos da metade da população brasileira reconhece a falta de atividade física como um fator de risco para o câncer e apenas pouco mais de 50% dos entrevistados associa a obesidade e o consumo de refrigerantes ao desenvolvimento da doença. No caso das carnes processadas, como salsicha e presunto, dos alimentos ultraprocessados e das bebidas alcoólicas, o nível de alerta também é considerado baixo pelos especialistas. Por outro lado, o levantamento mostra que campanhas históricas contra o tabagismo surtiram efeito. 9 em cada 10 pessoas dizem saber que fumar causa câncer. Os outros 2 fatores com maior índice de percepção são herança genética e exposição solar excessiva. As estimativas mais recentes do INCA apontam para 781 mil novos casos de câncer por ano entre 2026 e 2028. O volume representa um aumento de praticamente 11% em relação aos 3 anos imediatamente anteriores, alta que é impulsionada principalmente pelo envelhecimento da população brasileira e por hábitos de vida. Da Rádio 2, Milena Abreu.
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0: E a carreta de exames oftalmológicos do programa Aqui Tem Especialistas do Governo Federal iniciou os atendimentos à população nesta segunda-feira. Serão ofertadas consultas, exames e até cirurgias, ajudando a reduzir a fila de espera por atendimentos oftalmológicos.
5: Iniciou oficialmente na data de hoje, segunda-feira, dia 8 de junho, as atividades e o atendimento oftalmológico aqui da Carreta Mais Especialista, que é uma parceria do governo federal com o município de Juína. E nós conversamos com todo o pessoal que está engajado nessa atividade, que teve participação efetiva para que esse projeto viesse para o município de Juína.
6: Quero aqui entregar um abraço do ministro Padilha a toda a população e região noroeste, né, do estado do Mato Grosso. Primeiro dizer que estou muito feliz. Eu sou filho dessa terra, sou filho de Juína, nasci e cresci nesse município e agora volto como superintendente do Ministério da Saúde e entregando, né? Primeiro entregando obras do novo PAC para o município de Juína, são 3 obras da área da saúde e agora entregando também a nossa carreta Agora Tem Especialista. Um programa que foi criado pelo governo federal, pelo governo Lula, com o intuito de diminuir as filas e também as distâncias assistenciais, né, desses serviços especializados para com toda a população do estado do Mato Grosso.
5: Quais são as especialidades que serão atendidas aqui neste projeto em específico?
6: A carreta, na verdade, existe 3 modalidades. A carreta saúde da mulher, a carreta da oftalmologia e a carreta de imagens, né? Hoje, em específico, estamos aqui recebendo a carreta da oftalmologia. Essa carreta, ela atende desde consultas, exames especializados e as cirurgias de catarata, né? É o segundo município que está passando essa carreta. Primeiro passou por Tangará da Serra, atendeu toda a região ali de Tangará e agora estamos na região de Juína. É importante destacar, foram mais de 12 mil procedimentos em Tangará da Serra, foram mais de 2 mil e poucos pacientes atendidos que estavam na fila de regulação.
7: O programa Agora Tem Especialista, ele foi um programa trabalhado, discutido ao longo de 2023 e 2024, junto ao Ministério da Saúde, com a participação dos superintendentes, dos 26 superintendentes. Eu estava no superintendente do estado do Mato Grosso. E as carretas estão chegando, são 150 carretas que estarão rodando no Brasil inteiro, hoje já são 80. No Mato Grosso tem 2, uma da saúde da mulher, que já fez Baixada Cuiabana, a região de Diamantino, a regional de Barra do Garças, e a semana que vem estará vindo para a regional de Pontes de Lacerda. Essa específica da oftalmologia, ela iniciou o trabalho em Tangará da Serra, onde ela ficou 45 dias, e de lá foi feita toda uma articulação para que ela viesse para cá, tendo em vista que já estava bastante próxima, né, aqui, para atender a região de Juína e Juara. A expectativa é inicial para todos os locais é 30 dias. No entanto, se houver demanda e se não houver ociosidade durante os dias de atendimento, isso pode ser estendido por mais 1 ou 2 semanas. Fato esse que já aconteceu em alguns lugares, outros lugares não. Então vai depender exatamente da demanda e também da assiduidade da presença, né, dos pacientes. E isso é um papel que a regulação dos municípios tem que fazer de forma integrada para garantir que não tenha ausência, não tenha falta, porque esse é um limitador também para a possibilidade de permanecer por mais tempo, para esgotar a totalidade da demanda existente.
8: Essa parceria com o Ministério da Saúde, muito importante aqui para Juína e região, que vem totalmente convergindo para o que Juína já vem trabalhando, que são com as linhas de cuidado. Na última semana nós fizemos a linha de cuidado da ginecologia e já, desde a semana passada, nós estamos trabalhando a linha de cuidado da oftalmologia. O que é essa linha de cuidado? O paciente passa pela consulta, passa pelo procedimento ou exame e aí ele sai, né, com a indicação e já faz o procedimento necessário. É um cuidado integral ao paciente e a gente está muito contente e hoje aqui nesse ato de solenidade para poder falar um pouquinho dessa ação no nosso município.
5: Como que vai funcionar o cronograma de atividades aqui, secretária?
8: Bom, uma das regras do Ministério da Saúde é que os pacientes estejam regulados no CISREG. Então você, se porventura percebe que tem alguma necessidade, alguma dificuldade de acuidade visual, procurar a sua unidade básica de saúde para o encaminhamento, para que a gente possa dar entrada no CISREG. Então a nossa regulação está acionando, é por ordem cronológica dos encaminhamentos e nós estamos agendando nos dias, nos horários, porque não é uma ação exclusiva do município de Juína. é aqui, por sermos cidade sede, por termos a estrutura adequada, mas precisamos do encaminhamento e do agendamento que a nossa regulação de Juína está fazendo.
9: O objetivo nosso, desde quando nós começamos as parcerias, era zerar as filas. Nós temos hoje mais de 600 pessoas aguardando os exames, né, e as consultas. E a gente sabe que a partir da consulta você vai gerar outros procedimentos. Então é uma estimativa, a gente tem conseguido hoje nessa parceria atender aí mais de 100 pessoas por dia. Lembrando que não é só a cidade de Juína, e sim todo o Noroeste tá vindo para cá. Nós somos polo e acaba sendo referência. O Noroeste inteiro vem para cá e a gente tem trabalhado para isso. São parcerias que têm nos ajudado. Lembrando que nós, desde o início da gestão, as filas que nós encontramos eram muito grandes, né? Nós temos filas, a gente tem tentado zerar essas filas aí ao longo desses últimos anos, mas nós tínhamos alguns procedimentos, consultas e exames com mais de 12 para 13 anos de espera de fila. Então, nós estamos aí ao longo desses últimos 6 anos diminuindo isso, baixando. Nós já temos aí praticamente todas as filas que nós temos ainda, e as pessoas que estão esperando já estão dentro da nossa gestão, que era para trás, a gente conseguiu atender. Lembrando que muitas pessoas nós não estamos conseguindo localizar, e nós precisamos chamar isso a atenção de todos. Nós temos, mesmo agora, nós temos aí pelo menos em torno de 15 a 20% das pessoas que estão agendadas e recebem a informação que é para vir para cá, não estão vindo. Então a gente alerta a população também que muitos perderam a esperança, mas o município tem trabalhado, tem corrido atrás, e nós temos esse número de pessoas que não estão vindo para ser atendidas. Então a gente também pede para que venham participar, que se eles não vêm hoje, amanhã eles vão estar procurando nós novamente. Então a gente está intensificando as nossas equipes para que liguem para essas pessoas que não estão comparecendo e falando da necessidade, do quanto que é importante vocês também nos ajudarem nesse momento. São parcerias como essa que a gente está fazendo hoje com o governo federal, que estamos fazendo várias com o governo do estado, assim como a Marcela tem falado das parcerias com o cuidado da mulher. Nós estamos aí nesses últimos dias também atendendo a parte de ginecologia, essa parte fazendo alguns exames de ultrassons que estavam bastante atrasados também. A gente está com um trabalho intenso para que a gente possa zerar essa fila também de ultrassom, sabendo que depois da consulta e exames vão gerar alguns procedimentos a mais, mas a gente tem trabalhado para isso. Então são parcerias como essas que dão resultado, e nós temos conseguido ao longo desses últimos anos atender cada dia mais a nossa população.
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3: 12:29, o Grupo Especial de Fronteira, o GEFRON, alcançou uma marca histórica no combate ao tráfico de drogas em Mato Grosso. As operações da unidade na fronteira com a Bolívia geraram nos últimos 7 anos um prejuízo de 2,5 bilhões de reais para as facções criminosas no estado.
10: A secretária estadual de Segurança Pública, Coronel Suzane Tamanho, destaca que o resultado é fruto de investimentos contínuos do governo na segurança.
11: Nos últimos 7 anos, a gente verificou que houve um prejuízo de 2,5 bilhões às facções criminosas, né? Essa produtividade do GEFRON é o resultado de uma política estadual de segurança que tem priorizado o aparelhamento, a modernização e o reforço ao efetivo com nomeação de novos policiais.
10: Segundo o balanço do GEFRON, foram apreendidas 118 toneladas de drogas, 77 aeronaves, mais de 2 mil veículos e centenas de armas de fogo. Além disso, quase 3 mil pessoas foram presas no período. Para alcançar esses números, o governo de Mato Grosso investiu apenas nos primeiros 5 meses deste ano 17 milhões de reais para reforçar o policiamento na fronteira. A secretária afirma também que as operações funcionam como uma resposta direta do estado contra a criminalidade.
11: A gente também pode fazer uma avaliação como a resposta às facções, dando esse prejuízo, a resposta do empenho de cada policial e do esforço permanente para mantermos as ações integradas cada vez mais fortes e efetivas na repressão ao tráfico de drogas em todas as modalidades criminais também.
10: Segundo o comandante do GEFRON, o tenente-coronel Ayrton Feitosa, a unidade atua com base em 3 pilares fundamentais.
12: O primeiro deles, o homem, né, são os nossos operadores de fronteira, policiais preparados para atuar onde poucos têm coragem de estar, os operadores de fronteiras lá se encontram enfrentando o tráfico internacional. Nós temos ainda um segundo pilar, que é o treinamento, né? Porque no GEFRON não existe a lei do improviso. Esse terceiro pilar de responsabilidade do nosso governo do Estado, o qual fez nesses últimos 7 anos investimentos históricos em viaturas, em armamentos, em tecnologia.
10: O sucesso das ações também se deve à forte integração das forças de segurança, fechando o cerco contra o tráfico internacional de drogas e o contrabando. Reportagem, Rafael Ávila.
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0: 12 horas e 31 minutos, a gente faz um rápido intervalo e voltamos em seguida trazendo mais notícias.
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0: 12 horas e 36 minutos e o final de semana foi de registro de diversas ocorrências pela Polícia Militar. Entre elas, um idoso de 76 anos que foi encontrado morto em uma propriedade rural localizada na linha Rio Preto. As informações você acompanha com o capitão Roberto Neves.
4: Temos aí um final de semana de certa forma prolongado, né, tendo em vista o feriado. Começando aí pela madrugada de quinta para sexta, tivemos a localização de um corpo, né, em estado de decomposição. Recebemos informações aí, né, de vizinhos que em uma propriedade rural, eles perceberam a falta da vítima, né, que há vários dias ele não andava pela região. Diante da situação, né, os próprios populares foram até essa residência, que é uma propriedade rural, e ao chegar no local verificaram, né, que uma televisão já estava jogada no quintal. Verificaram que a propriedade estava trancada pelo lado de fora. E ao adentrarem, né, nessa propriedade, dentro da residência, encontrou, né, a residência toda revirada, e em um dos quartos encontrou a vítima aí já em estado em óbito, né, já em estado de decomposição. Diante da situação, né, acionou a equipe de Polícia Militar, que esteve presente no local e acionou as demais unidades, né, tanto a Polícia Civil quanto a Politec, estiveram também no local para verificar, né, as circunstâncias desse óbito. Na sexta-feira, no final da tarde, na MT-170, tivemos aí um acidente de trânsito envolvendo dois veículos, um Sandero e um EcoSport. Ambos abarroaram, né, e ambos acabaram capotando, né. Uma das vítimas aí foi encaminhada para o hospital municipal para receber atendimentos. A equipe policial aí do NPM de Castanheira fez o isolamento do local e acionou a equipe da Politec, Polícia Civil, né, para investigar, né, e investigar as circunstâncias desse acidente. No sábado, no começo da noite, tivemos aí um veículo produto de furto lá da cidade de Cuiabá, recuperado aqui no município de Juína. O começo da ocorrência deu quando a guarnição policial ali, em rondas ali pela Avenida 9 de Maio, visualizou, né, dois motociclistas, e ao tentar realizar a abordagem desses motociclistas, ambos foragiram, né? A guarnição policial conseguiu realizar o acompanhamento de uma dessas motocicletas lá no bairro Vila Operária. Esse condutor da motocicleta perdeu o controle, vindo a cair ao solo. A guarnição policial conseguiu fazer a abordagem e, ao realizar, né, ali a checagem da motocicleta, verificou-se ali que a placa não condizia com o chassi do veículo. E ao realizar uma checagem mais minuciosa, né, através do número do motor, foi verificado que se tratava de uma motocicleta CG-150 Sport, oriunda de furto no dia 12 de 1 de 2021, no município de Cuiabá. Diante dos fatos, aí, o suspeito, que é um menor de idade, foi encaminhado para a delegacia para serem tomadas as devidas providências. No domingo, pela madrugada, tivemos aí um atropelamento, né? Um veículo aí atropelou um condutor que estava numa motocicleta, numa pop. Os populares ali acionaram a guarnição policial, que esteve presente no local, fez isolamento do local. No entanto, o condutor aí, que é o condutor, né, suspeito aí de atropelar esse cidadão, se evadiu do local, né? A guarnição policial fez o registro do BO, isolou o local, e a equipe da Polícia Civil, tanto a Politec também, esteve presente no local para elucidar, né, os maiores detalhes desse acidente, bem como tentar identificar esse suspeito. Essas foram as ocorrências aí dos municípios de Juína e Castanheira.
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3: Doze horas e 40 minutos, Dia dos Namorados deve levar mais de 100 milhões de consumidores às compras.
23: Pelo menos 6 de cada 10 consumidores brasileiros devem comprar presente no Dia dos Namorados.
5: comemorado no próximo dia 12 de junho. Segundo pesquisa da CNDL, entidade que reúne os lojistas, em parceria com o SPC Brasil, a data deve levar 61% dos consumidores brasileiros às compras este ano, o que equivale a cerca de 100 milhões e 100 mil pessoas. A expectativa é que o Dia dos Namorados movimente algo em torno de 26 bilhões e 400 milhões de reais no varejo e em serviços. Em média, cada consumidor brasileiro deve desembolsar R$ 264 com os presentes. Ainda de acordo com o levantamento, 58% dos presenteados serão o esposo ou a esposa e 33% dos presentes serão entregues para namorados ou namoradas. A pesquisa mostra ainda uma expectativa de reciprocidade, uma vez que 74% dos que irão presentear acreditam que também vão receber presentes. Os presentes mais procurados devem ser roupas, itens de beleza e chocolates. 4 em cada 10 consumidores consideram dar um presente de segunda mão. Já o local preferido para comemorar a data é a própria casa. 30%, no entanto, preferem ir a um restaurante para celebrar o Dia dos Namorados. Um dado que chama atenção na pesquisa diz respeito ao controle financeiro dos consumidores. 3 em cada 10 entrevistados que disseram que pretendem comprar presentes irão às compras mesmo com contas em atraso. E entre eles, 69% estão com o nome negativado. Além disso, 10% admitem que vão deixar de pagar alguma conta básica para poder comprar o presente do Dia dos Namorados. Da Rádio 2, Milena Abreu.
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7: Até o fechamento desta edição, a arroba do boi gordo estava em R$ 332,67 e a vaca gorda R$ 306,12 e o dólar em R$ 5,20.
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7: E ainda falando sobre economia, União Europeia restringe a importação de carnes, peixe e mel do Brasil. A medida deve entrar em vigor a partir do próximo dia 3 de setembro.
24: Carnes, tripas, peixe e mel produzidos no Brasil não serão mais importados pelos 27 países que compõem a União Europeia. A decisão de excluir o Brasil da lista de países autorizados a exportar esses produtos para os países do bloco europeu foi confirmada pela União Europeia e deve entrar em vigor a partir do próximo dia 3 de setembro. Segundo a Comissão Europeia, o veto não significa que a carne brasileira esteja contaminada por medicamentos, mas porque o Brasil não conseguiu comprovar que seus produtores atendem algumas das exigências sanitárias europeias, especialmente que não utilizam medicamentos antimicrobianos para tratar e prevenir infecções em animais. Em abril deste ano, o governo brasileiro proibiu parte dos antimicrobianos usados para estimular o crescimento e aumentar a produtividade anual, mas a União Europeia avaliou que ainda faltam garantias adicionais. A União Europeia é um dos principais mercados para as proteínas animais brasileiras. No caso da carne bovina, o bloco europeu aparece entre os maiores destinos das exportações brasileiras em valor. Para voltar à lista dos países autorizados a vender os produtos vetados, o Brasil precisará comprovar que cumpre integralmente as regras europeias durante todo o ciclo de vida dos animais exportados. Para isso, o país pode ampliar ainda mais as restrições legais aos medicamentos ou criar mecanismos mais rígidos de rastreabilidade para provar que os produtos exportados não utilizam as substâncias proibidas na Europa. Com informações da Agência Brasil, da Rádio Nacional no Rio de Janeiro, Cristiane Ribeiro.
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3: 12 horas e 45 minutos, uma parceria entre a Secretaria Municipal de Agricultura e o Governo do Estado irá beneficiar pequenos produtores de Juína com a distribuição de calcário, um poderoso agente que auxilia na correção da acidez do solo e no aumento da produtividade. As informações você confere com o secretário Adalberto Rodrigues.
8: Esse calcário vai atender aquele pequeno produtor rural que procurou a secretaria e a Empaer, levaram as amostras de solo e agora está disponibilizado o calcário para eles. Gostaria que todos aqueles que fizeram a reserva junto à Empaer e Prefeitura Municipal de Agricultura entrassem em contato com a gente para que nós encaminhassem o calcário para esses produtores utilizarem em suas propriedades. Esse calcário está em Nobres e será necessário o pequeno produtor apenas pagar o frete do calcário de Nobres até Juína. Nós fizemos uma taxativa com uma empresa, ela está trazendo calcário a um custo que eu considero possível de ser pago, que é R$160 a tonelada de calcário posto na Sinfra. Esperamos que todos aqueles que nos esteja ouvindo essa matéria entre em contato com o pessoal da Empaer ou Prefeitura Municipal e venha buscar o seu calcário. O calcário vai ser distribuído conforme a necessidade de análise do solo. Porém, o Conselho Municipal de Agricultura Familiar definiu que será entregue 20 toneladas de calcário para o pequeno produtor. Esse calcário pode ser entregue na Sinfra ou pode ser levado nas comunidades rurais. Nós temos que ver onde que é a comunidade e ver se é possível as carretas ir lá entregar. Nós já entregamos mais de 10 cargas de calcário e esse calcário foi entregue na propriedade do produtor rural.
9: Com relação ao valor do frete, secretário, é importante destacar que vários produtores podem se unir para dividir esse valor de frete, né?
8: Sim. Sim, quanto mais gente utilizar o calcário, mais barato fica o frete. Esse raciocínio é muito inteligente, Deus, menino. E é isso mesmo, nós trabalhamos através de associações comunitárias ou pequenos produtores que queiram calcário junto à Secretaria da Agricultura e Empaer.
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7: E bons condutores vão ter renovação automática da CNH. É o que prevê lei sancionada pelo presidente Lula. A medida integra o programa CNH do Brasil, que facilita e deixa mais em conta o acesso à primeira carteira de motorista.
10: A lei sancionada institui o programa CNH do Brasil e permite a renovação automática da Carteira Nacional de Habilitação para os motoristas que estejam cadastrados no Registro Nacional Positivo de Condutores e que não tenham infrações de trânsito nos últimos 12 meses. A nova legislação é resultado de uma medida provisória encaminhada pelo governo do Brasil ao Congresso Nacional em dezembro do ano passado. Segundo o Ministério dos Transportes, cerca de 2 milhões de motoristas já foram beneficiados desde a publicação das novas regras. Entre os beneficiados está Andrei Abreu, morador de Santa Catarina, que conta que em 20 minutos teve o documento renovado.
11: Então eu só precisei fazer a consulta e lá só testar mesmo a efetivação. E foi tranquilo, foi bem rápido, questão de 20 minutos mesmo, que se a gente anda corretamente, não tem multas e o sistema ele busca uma forma de desburocratizar, viabilizar a rapidez na renovação, fica bem mais tranquilo e mais pessoas podem, de fato, se animar para poder tirar uma CNH.
10: Além da renovação, o programa CNH do Brasil também facilita o acesso à primeira habilitação nas categorias A, destinada a motocicletas, e B, voltada a veículos de passeio. Com a nova lei, os candidatos podem escolher como preferem se preparar para tirar a CNH, se por meio do conteúdo teórico gratuito disponível na plataforma digital, se em uma autoescola tradicional
2: ou combinando as duas opções. Com as mudanças, o Brasil bateu recorde de novos condutores habilitados no país este ano. De acordo com o Ministério dos Transportes, mais de 1.141.000 CNHs foram expedidas entre janeiro e maio. O presidente Lula também destacou o impacto direto das medidas no orçamento das famílias brasileiras.
12: Uma carta custava R$ 3.000, R$ 3.500, tem gente que pagava até R$ 4.000. Agora não, agora o cara gasta R$ 670, R$ 500, já está com a sua carta pronta. Uma coisa importante, nós temos 60 milhões de pessoas usando o aplicativo. 60 milhões de pessoas. É uma população, sabe, o dobro da população argentina utilizando o aplicativo. Bom, isso tudo, para mim dizer ao pessoal que está tirando carta, tire sua carta, porque tirar carta é ter um instrumento de trabalho na mão para que você seja seguro. Portanto, utilize o novo modelo, um novo sistema de tirar carta e seja o motorista legalizado, tanto de moto quanto de carro, que você tiver.
2: Os números mostram ainda um crescimento expressivo na procura pelo documento. O total de requerimentos para a emissão da CNH ultrapassou 7 milhões, volume 7 vezes maior que o observado antes da edição da medida provisória. Desse total, mais de 6 milhões de solicitações foram realizadas por meio da plataforma CNH do Brasil. Reportagem Gabriela Noronha.
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3: 12 horas e 51 minutos. O prazo de inscrição para o Enem 2026 foi prorrogado até esta sexta-feira, 12 de junho. Além do prazo, o candidato com o pedido de isenção aprovado precisa confirmar a inscrição.
14: As inscrições para o Enem foram prorrogadas. O prazo, que terminaria nesta sexta-feira, foi estendido até o dia 12 de junho. A medida ainda vai ser publicada no Diário Oficial da União. Os interessados devem se inscrever na página enem.inep.gov.br/participante. E atenção, essa mesma data limite, 12 de junho, vale para os candidatos que querem pedir tratamento pelo nome social ou que necessitam de atendimento especializado, para os estudantes que concluíram o ensino médio em escolas públicas. Nesse caso, a inscrição é automática, mas é preciso confirmar a participação, escolher a opção de prova de língua estrangeira e indicar, se for o caso, a necessidade de acessibilidade ou uso de nome social. E ainda, candidatos que tiveram o pedido de isenção da taxa de inscrição aprovado também precisam confirmar a participação no Enem 2026 até 12 de junho. Vou repetir o site para se inscrever no exame: enem.inep.gov.br/participante. As provas acontecem nos dias 8 e 15 de novembro. Da Rádio Nacional em Brasília, Bianca Paiva.
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0: E Henrique garante vitória brasileira sobre o Egito no último teste antes da Copa do Mundo.
16: A seleção brasileira encerrou a preparação para a Copa do Mundo com vitória. Em Cleveland, nos Estados Unidos, o Brasil derrotou o Egito por 2-1. A equipe brasileira começou melhor e abriu o placar logo aos 6 minutos do primeiro tempo. Bruno Guimarães aproveitou roubada de bola e colocou a seleção em vantagem. A resposta egípcia foi rápida. 4 minutos depois, Zico empatou a partida após falha do capitão Marquinhos. O jogo seguiu equilibrado até o segundo tempo. Aos 7 minutos da etapa complementar, Rafinha fez cruzamento preciso para Endrick aparecer na área e marcar o gol que garantiu a vitória brasileira. O treinador Carlo Ancelotti tratou de frear a empolgação com o gol do jovem atacante, valorizou os outros atletas e disse estar satisfeito com o desempenho da equipe.
25: Tem esta qualidade, é muito potente, muito bem posicionado na área, tem oportunidade, marcou um jogador importante para nós, tem que seguir. Eu acho que todos os jogadores são importantes, com diferentes características. Mateo pode ser que não finaliza como o Endrick, mas é muito importante para a construção do jogo. Certeza, porque o equipo estava. Eu acho que o equipo está bem. 60 minutos do jogo foi um jogo muito bom. A nível defensivo, a nível ofensivo, pressionamos alto, bem. O equipo jogou com intensidade, respeitando o plano do jogo. Então, muita mais certeza.
16: Nem tudo foi motivo para a comemoração. O lateral direito Wesley sentiu dores na virilha esquerda durante uma jogada ofensiva e precisou deixar o campo aos 16 minutos da etapa inicial. No banco de reservas, o jogador não conteve a emoção e foi visto chorando, aumentando a preocupação da comissão técnica a poucos dias da Copa do Mundo. A estreia será no próximo sábado contra o Marrocos, às 7 da noite, pelo Grupo C. Na sequência, o Brasil enfrenta o Haiti no dia 19 e a Escócia no dia 24, em busca de uma vaga na próxima fase da Copa do Mundo. Agência Rádio Web com informações da seleção brasileira, Iveson Gomes.
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3: E essas foram as notícias de hoje.
0: O Jornal do Meio-Dia, uma produção da Fundação Rádio TV Educativa de Juína.
3: Apresentado por mim, William Ribeiro e Sidete Estrapazon.
0: Produção de Erivelto Daniel, Lucas Gomes, Marcos Nonato e Rose Zimpio.
3: Em seguida, o Evangelho do Dia e logo após o programa Tarde Total. Boa tarde.
0: Boa tarde.
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1: Amados irmãos e amadas irmãs, naquele tempo, vendo Jesus as multidões, subiu ao monte e sentou-se. Os discípulos aproximaram-se e Jesus começou a ensiná-los. Bem-aventurados os pobres em espírito, porque deles é o reino dos céus. Bem-aventurados os aflitos, porque serão consolados. Bem-aventurados os mansos, porque possuirão a terra. Bem-aventurados os que têm fome e sede de justiça, porque serão saciados. Bem-aventurados os misericordiosos, porque alcançarão misericórdia. Bem-aventurados os puros de coração, porque verão a Deus. Bem-aventurados os que promovem a paz, porque serão chamados filhos de Deus. Bem-aventurados os que são perseguidos por causa da justiça, porque deles é o reino dos céus. Bem-aventurados sois vós quando vos injuriarem e perseguirem, e mentindo disserem todo tipo de mal contra vós por causa de mim. Alegrai-vos e exultai, porque será grande a vossa recompensa nos céus. Do mesmo modo, perseguiram os profetas que vieram antes de vós. Queridos amigos e amigas, as bem-aventuranças propõem um caminho de vida e destacam as bênçãos maravilhosas prometidas a nós se desenvolvermos a lógica do amor. Elas são o cântico da nova felicidade evangélica. Segundo o Catecismo da Igreja Católica, as bem-aventuranças retratam o rosto de Jesus Cristo e descrevem-nos a sua caridade. Exprimem a vocação dos fiéis associados à glória da sua paixão e ressurreição. Definem os atos e atitudes características da vida cristã. São as promessas paradoxais que sustentam a esperança no meio das tribulações. Anunciam aos discípulos as bênçãos e recompensas já obscuramente adquiridas. Já estão inauguradas na vida da Virgem Maria e de todos os santos. Senhor Jesus Cristo, rosto do Pai, presente nas verdadeiras bem-aventuranças. Faze que este rosto divino do homem seja também o rosto humano de Deus, não só em Jesus, mas todos aqueles que se esforçam e procuram viver do jeito de Jesus. Amém.

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5: Bem, claro, as calculadoras são úteis às vezes, mas em vez de eliminar o seu telefone ou uma calculadora material, eu sei, tão arcaico, você pode usar o Google para isso também. Tudo o que você precisa fazer é digitar qualquer número, mais, menos ou qualquer função que precisar, o outro número e em seguida, Enter.
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gente, boa tarde, uma super boa tarde para você que acompanha a programação da Rádio Maria de Nazaré. Tô chegando com o nosso Tarde Total, nessa tarde de segunda-feira, hoje 8 de junho de 2026.

certo, tudo bem, aproveitou bastante, descansou bastante, ficou pertinho das pessoas que você ama. Espero que você tenha aproveitado bastante o seu fim de semana, tá bom? O meu foi maravilhoso. Quero agradecer a Deus pelo dom da vida da minha cunhada Vanessa. Também o Luquinha, né, Lucas? Esteve de aniversário, que Deus derrame bênçãos na sua vida todos os dias. A você que festejou o dom da vida, parabéns, felicidades. Você que hoje completa mais um ano de vida também, felicidades aos nossos aniversariantes do dia. A gente está iniciando mais uma semana. Que seja uma semana abençoada, de muitas coisas boas. Que seja uma semana próspera, seja uma semana produtiva.

6:27:02, sua mensagem vai cair direto aqui nos estúdios da Nazaré FM. Eu vou atender você com muito carinho, tá bom? Participe com a gente, deixe o seu recadinho. Quero saber da onde é que

0: Quero começar o nosso programa com essa música linda, Gratidão, com a Claudinha Leite.
1: Hoje levantei com muita gratidão,
0: lindo, né? Pra tomei você um que café, curte fiz a melhor programa.

essa semana que está começando, que tenho certeza que vai ser maravilhosa, porque Deus já preparou as melhores coisas para as nossas vidas. Você vai concretizar, sabe aquele projeto? Você tanto sonha? Vai dar tudo certo. Quero cumprimentar você que me concede carona no som do seu carro, você que já deixou as crianças do colégio, já deixou as crianças na creche, já tá indo aí pro trabalho. Uma semana maravilhosa para todos nós. Você está na melhor programação do seu rádio.

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Ô, dona Vera, boa tarde, seu Ebus, boa tarde pra toda a equipe da loja A Jubileu. Telefone, WhatsApp, galerinha, já tá chegando. Olha só que legal. A Juliana Aparecida dos Santos, tudo bem, Ju? Tá de folga hoje. Boa tarde, Sandra. Estou ligadinha. O Gilmar também está acompanhando a gente. Boa tarde, Sandra. Estamos ligados acompanhando a Nazaré. A Nazaré FM, legal estar com vocês, hein? Valeu, a Tânia Poleto também tá ligadinha. Obrigada, Tânia. Mandar um alôzinho especial pro Padre Jânio, pra todos de Castanheira. Ótima tarde pra todos na paróquia Santo Antônio. Pessoal nas comunidades, assentamentos também em Castanheira. Um forte abraço pra vocês. A Silvana no módulo 5, minha amiga Zilda, lá na comunidade de Santo Isidoro. Josefa Barreiro, tudo certo. Boa tarde, minha amiga. Ótima semana. A Maria Souza Lucas também acompanha a gente. Né? A Djanira Barbosa da Silva, Ana Maria na Fazenda Londrina, a dona Cecília Nunes também está curtindo a programação da Nazaré FM, a Ivonete Almeida, a Zildinha Machado, a Liversina Sanzova, a Palmira Marcelino. A Rádio Maria de Nazaré é a rádio dos melhores ouvintes, sem dúvida alguma.

0: olha, tá chegando a primeirinha de hoje, hein? O Dino Fonseca tá chegando pra cantar no nosso programa Primeiros Erros, 13 e 14, agora na Nazaré FM.
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0: 7 horas 21 minutinhos na sexta-feira. Na sexta não, sexta-feira é feriado, né? Dia do nosso padroeiro. Na quinta-feira a gente vai fazer o sorteio de uma cartela, a última do programa, pra vocês que participarem durante toda a semana aqui no nosso Tarde Total, tá bom? Deixa seu oi, você já vai estar participando do sorteio. Dona Fátima, tudo bem? Dona Fátima Malaquias, tá ligadinha comigo? Mandou mensagem aqui pra mim. Fala comigo, Dona Fátima.
1: Sandra, aqui é a Fátima. Vou oferecer o programa de hoje pra família Malaqui, pra todos que tiver ouvindo, pra vocês da rádio.
0: Uhum.
1: Dona Maria Terra Roxa, pra todos, tá?
0: Tá certo.
1: Eu quero aquela música, Almoço na Casa do Pai. Se você puder tocar, tá bom?
0: Tá combinado.
1: Tchau, Sandra. Tudo de bom pra você.
0: Um beijo, Dona Fátima. Uma ótima semana pra senhora, pra família. Beijinho pra Maria Vitória, né? Deus abençoe todos vocês. A Irene Ferreira Lino também tá ligadinha. Boa tarde, Sandro. Olha, estou ligada. Manda música aí, né, pra eu curtir. Abraços. Todas as músicas do programa pra você, tá bom, Irene? A gente vai prosseguindo aqui com o programa Tarde Total. 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A Maria Souza Lucas também tá ligadinha com a gente. Sandrinha, boa tarde na escuta do programa. Valeu, Maria. Ótima semana pra você, tá bom?

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Fabinho tá chegando pra cantar aqui. Gustavo Lima vai cantar pra gente de Menina pra Mulher 13h26 na Nazaré FM. Pessoal de Brás Norte, boa tarde. Juara, Porto dos Gaúchos. Você que nos acompanha através do nosso aplicativo também, em outras cidades.

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São Partiu, Maurício Manieri cantando aqui no nosso Tarde Total. Semana começando, nosso programa também está apenas começando. Você também pode mandar sua mensaginha pra cá, 3566-2702. Sua mensagem vai cair direto aqui nos estúdios da Nazaré FM. E eu vou atender você com muito carinho, combinado?

Da grandiosa festa do nosso padroeiro sagrado Coração de Jesus, e você é um convidado especial. E na sexta-feira nós teremos o grandioso show com Álvaro e Daniel.

0: Laide Alves está ligadinha com a gente. Tudo bem, Laide? Boa tarde, Sandro. Estamos na escuta do programa. A Sônia Guevara também está ligadinha. Boa tarde, Sandra. Olha, eu quero ouvir a música Péssimo Negócio. Ofereço para todos da família, para todos da Rádio Abraço, com Dilcinho. Vamos trazer no nosso momento pagode já, tá bom, Sônia? A Maria Alice também está curtindo o programa. Tudo bem, Maria? Fala comigo.
1: Boa tarde, Fernanda. Quero ouvir a música Maria, minha mãe, eu fiz para o meu lindo, minha linda, minha avó, meu avô e meu irmão. Beijo, beijo, beijo. Sou linda, sou maravilhosa, mais bonita, mais linda do Brasil.
0: Ai, meu gatinha. Deus, ganhei meu dia hoje. Olha, com tantos elogios. Obrigada, Maria Alice. Para você, ó, um super beijo. Obrigada pelo carinho. Everything is possible. Vanete Almeida também está curtindo o programa. Tudo bem, Vanete? Super beijo. O Edvaldo Rig Magrão também está acompanhando a gente. Boa tarde, minha amiga Sandra. Toca música aí com o Zeca Pagodinho. É, para curtir, né? Para todos a escuta. Valeu, obrigada. Ione Terezinha também está curtindo a gente. Boa tarde, Sandra. Olha, quero ouvir a música com o Amado Batista, Folha Seca. Ofereço para toda a família, para você, para todos os ouvintes. Obrigada, Ione. Gente, uma ótima semana para vocês, tá bom? Que seja uma semana que seja uma semana fantástica. Eu quero mandar um alôzinho para a galera que curte a gente na Avenida JK, para você nas oficinas de carros, né? Vocês estão aí nas oficinas de automóveis, vocês que estão nas oficinas dos caminhões, das máquinas pesadas, você também nas oficinas de moto. Obrigada pelo carinho, pela companhia. E eu quero falar para você, com muito carinho, da loja Saúde aqui, mandar um alôzinho pro meu amigo Isaías. Ontem o Isaías estava cantando lá na Santo Agostinho, na missa, linda missa de ontem, né? Eitas, olha, eu já comecei a minha semana muito bem, né? Muito renovada depois daquela missa maravilhosa de ontem. Quero aproveitar e mandar um luzinho, né, pro Padre Jefferson. Padre Jefferson, boa tarde, seja bem-vindo sempre aqui no programa. Natália, todo o pessoal aí na paróquia. Cumprimentar os nossos diáconos, ontem também estava presente, né? O diácono César também, o diácono Valdecir. Um abraço para todos. Just a sheep. 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

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Boa tarde, Sanivaldo. Boa tarde, Luzia. Boa tarde para toda a equipe da loja Lupo Juína. A Ilda tá ligadinha com a gente. Abraço apertado para você, Sandrinha. Ilda, beijo. Seja bem-vinda aqui no programa Tarde Total. Tá chegando, canção linda pra você que tá curtindo a melhor programação do seu rádio, com os Paralamas do Sucesso, Lanterna dos Afogados, 13h45 agora na Nazaré FM.

0: outro pagode do nosso Tarde Total para atender pedidos. Mas antes a gente vai pro WhatsApp, que tá bombando. WhatsApp, Rádio Maria de Nazaré. O WhatsApp mais badalado aqui da cidade é o WhatsApp da Nazaré FM, né? Galerinha tá curtindo a nossa programação, participando com a gente, Dona Cida Bastos. Tudo bem, Dona Cida? Tá lá na linha 9, curtindo aqui o Tarde Total. Sandra, boa tarde, tudo bem? Sandra por aqui, graças a Deus, tudo ótimo. Uma ótima tarde para você, muito obrigada. Ana Maria na Fazenda Londrina também tá ligadinha. Sandrinha, boa tarde. Olha, a próxima música oferece para todos os ouvintes. Obrigado, Ana. Ana Paula da Silva, lá de Nova União, também tá ligadinha. Tudo bem, Ana? Boa tarde, seja bem-vinda aqui na programação da Nazaré. A Maria Rodrigues também tá ligadinha. Boa tarde, Sandra. A Elizabeth Lazzarini também curtiu o programa. Meu amigo Jonas, tá acompanhando a gente? Tá onde, Jonas? Tá trabalhando? Tá na obra? Fala comigo.
1: Boa tarde, Sandra Bressan.
0: Fala comigo.
1: Segundou, que solzão brilhante, hein?
0: Um sol pra cada um, né?
1: Vê, Sandra, ontem a missa tava bonita, hein? Muita gente ficou emocionada, hein, com a missa, hein?
0: Tava muito linda mesmo.
1: Se tiver sorteio aí, coloca eu aí.
0: Valeu, tem sorteio. A gente vai fazer o sorteio de uma cartela na quinta-feira aqui na programação, tá bom? Tá valendo todas as participações da semana. Obrigada pelo carinho, pela companhia. A dona Elizabeth Lazzarini tá acompanhando a gente. Sandrinha, tô na escuta do programa. Valeu, dona Elizabeth. Ela tá terminando de digitar aqui. A gente vai aguardar, né? Combinado, dona Elizabeth. Ó, tá chegando aqui música do Dilcinho, o Péssimo Negócio. É o nosso momento pagode, pra eu atender pedidos aqui no Tarde Total.

0: Momento Pagode aqui do Tarde Total. Zeca Pagodinho, verdade, pra atender o seu Edivaldo Rio Magrão. Tá ligadinho, acompanhando aqui o programa. Olha, eu vou prosseguindo aqui com o nosso Tarde Total. Manda um beijinho pra Marta Lúcia. Tá tudo bem, Marta Lúcia? Faz dias que você não aparece por aqui. Tô sentindo sua falta. Manda um beijo pra Dona Cleusa Rosa, Dona Cecília, a Dona Ângela, meus queridos amigos do Comercial Nobre. 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
0: Silvana Gabardo, tá ligadinha? Boa tarde, Sandra, tudo bem? Olha, eu ofereço todo o programa para os ouvintes, para todos o Sagrado Coração de Jesus, abençoado.
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0: abençoado dia para nós e nossas famílias.
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0: A Rosicleide Trindade também tá ligadinha. Tudo bem, Rosicleide? Beijinho pra você. Uma ótima semana. A Dona Ângela tá ligadinha comigo lá no Comercial Nobre, né, Dona Ângela?

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1: Não dá.
0: 14 horas e 2 minutinhos. A gente vai curtir daqui a pouquinho o Amado Batista, Simone Simaria, Folha Seca, para eu atender pedidos. 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
4: A Hora do Consumidor, nesta segunda-feira, trazendo agora a dúvida aqui do nosso ouvinte Renato. Ele que é de Parnaíba, no Piauí, ele comprou uma bicicleta e ela veio com uma peça quebrada. E a loja quer cobrar pelo reparo, e ele pergunta se isso está certo. Olha, isso não está certo, viu, Renato? Se o defeito já existia quando o produto foi entregue, a responsabilidade é do fornecedor, viu? O consumidor não deve arcar com custos para corrigir um problema de fabricação ou de transporte. Exija o reparo sem custos ou a substituição da peça defeituosa, tá bom, meu amigo? É a nossa dica para você aqui no quadro A Hora do Consumidor. Eu sou Kleber Salles e volto na próxima edição.
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Maria do Santos, tá ligadinha comigo, tudo bem, Vani? Sandrinha, boa tarde, sou ligadinha no programa. Olha, é o seguinte, eu vou prosseguindo aqui com o programa. 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A Jane Santos também tá ligadinha, acompanhando a gente. Boa tarde.

Sandra, tudo bem por aí? Olha, se possível, eu gostaria de ouvir a música com Roberto Carlos, Você em Minha Vida. Ofereço pra você, também pra Renilda, pro William, pra todos da sintonia do programa. Beijinho! Ai, mas eu ganho tantos beijinhos aqui nesse programa, né? É muito bom! A gente fala assim pra mim, ah, mas você é muito melosa com seus ouvintes. Ah, eu sou mesmo, e daí? Eles também são comigo, né? 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O Marcos tá ligadinho comigo, tudo bem, Marcos? Sandra, tá com o Michael e Vinícius, tudo o que eu queria, ofereço pra você, pros ouvintes, obrigada. A gente vai curtir essa música muito linda. Manda um alôzinho pro Lucas, pro Júnior também, pessoal lá na oficina curtindo a gente. É, a galerinha aqui me dá carona, você que tá indo pra área rural.

0: Sim, eu também, pra Maria Aparecida Nunes. Tudo bem, Maria? Dona Luísa, estamos lá no módulo 5, ligadinha. Curtindo o programa, beijinho pra senhora, Dona Luísa. Eu quero mandar um alôzinho também pra Dona Maria de Lourdes e pra Mônica. Elas também estão lá no módulo 5, também pertencem ali à comunidade Santa Luzia. Mandar um alôzinho pra Emanuele Dalla Costa, Dona Laura, ligadas. Marlene lá na linha G, tudo bem? Dona Maria, pessoal em Filadélfia. Galerinha lá da linha 01 também. Os meninos lá da Fazenda Estrela do Sangue em Brasnorte, o David Araújo, o Fagner, Valdir, né? Os meninos da Doma. Abraço pra vocês aí, obrigada. Meu amigo Neguinho, o Elton, tá lá na Fazenda Lagoa, ali na Morena também. Não perde o programa. Sempre ligadinho com a gente, né, Elton? E audiência maravilhosa que a nossa emissora tem em toda a região. Um forte abraço. Eu quero mandar aqui um abraço pro meu amigo Benedito Rufino, também pra Edna, pra família da Dona Rita. Dona Rita faleceu ontem. E ela que estava, né, lutando aí contra, né, o câncer, estava em tratamento, né, e ontem ela faleceu. Quero deixar aqui os meus sentimentos, né, a família da Edna, também do meu amigo Benedito Rufino. Eu vou trazer aqui a música do Michael e Vinícius, Tudo Que Eu Queria, 14h20. Já tudo isso? 14h21?
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0: Felipe Rodrigo Xavier. As canções mais lindas. Você acompanha aqui na programação da Nazaré sempre, né? Eu quero mandar um alôzinho pro pessoal lá em Castanheira que acompanha a gente.
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0: Galerinha também de Juara, né? Acompanhando aqui a programação da Nazaré FM de Juína. Pessoal lá de Brasnorte, abraço pra todos. Ó, tava mandando a luzinha aqui pro pessoal lá da Rio do Sangue. O Elton, né, também mandou mensagem aqui pra gente. Sempre ligado, sempre acompanhando o programa, né, Elton? Ô, Sandra, boa tarde. Manda luzinho pra nós, da Fazenda Rio do Sangue, né? Aqui estamos no corre do Chiclete da Galinha, né? Manda luzinho aí pra galera, o Gordinho, o Diego, o Rebento, o Poderoso Chefinho, o Giovanni, Alisson, Henrique, Magrão, o Breno. Essa galera toda tá curtindo o programa. Olha que legal, obrigada, viu? Pela sintonia de vocês, meninos. Agradeço aí o carinho, a companhia sempre aqui na Nazaré FM, tá bom? Já vou mandar a música, ó, todas as músicas agora do programa. Já tá chegando na parte final, né? É pra vocês aí, tá certo? Obrigada, uma ótima semana, que seja uma semana produtiva pra todos vocês aí, que vocês fiquem ligadinhos aqui com a gente, tá bom? A Milena Gabriel também tá ligadinha, né, Milena? Sempre. Sandrinha, boa tarde, olha a música pra nós aqui da Adri Artes. Estamos ligadinhos, né, Adriane, Reinalda, Patrícia, Milena. Manda a música do Gustavo Mioto, Impressionando os Anjos. Eu aproveito essa música pra oferecer pra Dona Alvorinda, porque Dona Alvorinda ama as canções do Gustavo Mioto. E aí eu lembro dela, né? Todas as vezes que alguém pede aqui o Gustavo Mioto, eu já lembro da Dona Alvorinda. Tá ligadinha acompanhando a gente? Beijinho, Dona Alvorinda. Ótima semana. Vale.

0: essa canção também, quando eu toco Joana, eu lembro da minha mamãe, Dona Maria Bressan, porque ela é super fã da Joana. E aí, gente, ó, pensa numa pessoa que leva bronca quando chega em casa. E eu não mando alôzinho pra ela quando eu tô tocando Joana.
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0: A minha mãe é brava. É. Tem aquela carinha de Ângela, mas ela é brava, viu?

0: Joana, um sonhador. Eu quero mandar um alôzinho pro seu José. Faz dia, seu José não aparece por aqui, né, seu José? Dona Maria também tá ligadinha comigo no módulo 5. E um alô especial pra minha amiga Renatinha, lá de Macuco, no Rio de Janeiro. Galera na Fazenda Berneck, galera que acompanha a gente também lá na Fazenda Dona Isaura Ito, ali no Barroso. Tudo bem por aí, Dona Isaura? Meu amigo parente, acho que tá por lá ainda, né?
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0: A Juninha Henrique Martins, ligadinha. Verônica Pickler. Alôzinho pra Dona Inês, pra Nayara, pra toda a família no módulo 4.
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0: A Sônia Guedes também tá ligadinha aqui no programa. Lucineide, tudo bem? A Nena dos Santos. Alôzinho pra Neuza Mariana, Lúcia de Deus também curte aqui a programação. A Claudenice Gonçalves, meu amigo Silvano.
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0: A Claudenice falou assim que eu sou a única mulher que ela não tem ciúme, né? Ela fala que o seu Silvano ama Sandra Bressan. Ai, gente, vocês são maravilhosos. É, o seu Silvano adora curtir aqui o programa Tarde Total, né? E aí a Claudenice também gosta, né, Claudenice?
2: Lara!
0: Um beijo pra vocês, obrigada. Eu quero mandar um beijo também, sabe pra quem, gente? É uma pessoa que mora aqui no meu coração e não paga aluguel. Sabe quem é? O Lucas. Meu amigo Lucas Svet, esteve de aniversário no último sábado. Ê, Luquinha, a tia Sam tá ficando velha, né? A idade tá chegando. O Lucas completou 13 anos. Parece que era esses dias, que era um pititico, né? Olha, eu desejo do fundo do meu coração que você continue crescendo, esse menino lindo, educado que você é, tá bom?
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0: continue crescendo em graça e sabedoria. Saiba que a tia Sandra te ama muito, tá bom?
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0: Os pequenos aqui da rádio que eram pequenos já não estão mais tão pequenos, né?
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0: Daqui a pouquinho não é mais tia Sandra, é nona Sandra,
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0: né?
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0: Se vocês me chamar de nona, eu vou ficar brava, hein?
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0: falo demais, né? Acho que é mal de locutor, não é não? Mal de locutora. A Cleusa Mendes Vilela esteve de aniversário dia 7 também. Um beijaço pra minha amiga Cleusa, uma super ouvinte da gente, toda a família. Lá na comunidade de Santa Maria Gorete, acompanha aqui a programação da Nazaré, né? Abraço pra vocês. Hoje, dia 8, nós não temos nenhum aniversariante aqui no Clube do Evangelizador. Olha, eu amo essa canção também, né? Um dia de domingo.
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0: Esse programa hoje tá muito romântico, não tá não?
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0: Oi, João, tudo certo? Meu irmão João Paulo ligadinho com a gente. Boa tarde, minha irmã Sandra. Estamos ligadinhos no seu programa aqui no CDSHM. Ô, meninos, bom trabalho aí pra vocês, tá bom? A Naíse Aparecida também ligadinha. Beijo pra você, Naíse.

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1: Essa é linda também, né? Depois do nosso intervalo, a gente vai curtir o Roberto Carlos, Você em Minha Vida.
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1: Tem mais participações aqui no programa? Deixa eu ver quem é que tá ligadinho acompanhando a gente.
3: Boa tarde. Tudo bem com você? É a Manuela Della Costa, aqui da Filadélfia. Manda uma historinha, uma música.
1: Ô, lindeza, um beijo pra você, mano. A gente não dá vontade de dar uma fofada, né, Manoel?
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1: Ó, um beijo pra você, Manoel. Uma ótima semana, tá bom? Ó, um beijo com muito carinho pra você, pra toda a família que estão aí ligadinhos acompanhando a gente, tá?
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1: Ó, eu vou trazer aqui um intervalo, já é 14h38, né? A gente já vai pro último bloco, já tô atrasada aqui. Daqui a pouquinho eu volto.
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0: 5 KM, 14 horas e 50 minutinhos. Estamos chegando aqui no finalzinho do programa. Tava tão bom estar com vocês, mas ó, semana tá apenas começando, né? A gente vai ter muitos dias pra ficar junto aqui na programação da Nazaré FM. Muito obrigada a todos vocês que participaram do programa. Você que esteve aí curtindo Tarde Total. A Jerusa Agostinho tá ligadinha. Tudo bem, Jerusa? Sandrinha, boa tarde. Estamos na escuta do programa. A Silvia Cristina Barros também chegou por aqui, né, Silvinha? Tudo certo? Boa tarde.
1: Boa tarde, Sandrinha. Toca a música Paixão e Nada Mais. Quero dizer para todos os amigos e amigas, para o Rafael, para o Hélio, para todos que gostaram da música. Tchau, obrigado. Só modão, modinha não, Sandrinha.
0: Valeu, Silvia. Um beijo para você, obrigada pelo carinho. A Marlene Costa também tá ligadinha. Sandrinha, boa tarde. Tô ligadinha, hein? Me coloca no sorteio. A Nena dos Santos também acompanha aqui o programa. Tudo bem, Nena? Boa tarde. Fala comigo.
2: Ai, filho de Deus, como é que vocês estão? Tá tudo bem?
0: Tá tudo certo por aqui, viu, Nena? Graças a Deus.

Quero mandar uma boa tarde pro meu amigo André Arrias, que está acompanhando o programa, também a Ivone, abraço para vocês. E hoje é aniversário do André. Olha aí que legal. Sandra, boa tarde, ligado no programa Tarde Total, parabéns hoje, é pro meu filho, meu primogênito Andrei, que Deus sempre o abençoe, ilumine seus passos, felicidades meu filho. Andrei, parabéns, muita saúde e paz pra você, tá bom? Receba o carinho do pai André e também, né, da Ivone, de toda a família, da dona Sônia, do Checheu e de todos nós aqui da Nazaré FM. Saúde e paz pra você. Eu quero deixar a última música de hoje pro André e também pros aniversariantes de hoje. Você que festeja o dom da vida, parabéns, felicidades, né? A Cíntia Poliani tá ligadinha, tudo bem? Cíntia, boa tarde, Sandra. Estamos à escuta do programa aqui no bairro Palmiteira. Legal, beijinho pra você, viu, Cíntia? Rádio Maria de Nazaré, a rádio dos melhores ouvintes, sem dúvida alguma.

achar essa canção linda aqui, ó, com o Padre Reginaldo Manzotti. Obrigado, Deus. Obrigada, Deus. Obrigada por tudo e por tanto. Parabéns, Andrei. Parabéns aos nossos aniversariantes. Daqui a pouquinho, o Terço da Divina Misericórdia. Logo na sequência, tem o William Ribeiro com o programa Tarde Sertanejo. Logo mais à noite, tem a Cidade Trapazon com o programa Embalos à Noite. Beijo, gente. Tchau, tchau. As coisas que vêm.

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1: Não vou parar de buscar, tu mesmo queres que eu veja. Despertei, hoje posso saber, que é ser um membro da igreja.

0: escolheu. Aprendi.
1: Olá, meu amigo, olá, minha amiga ouvinte. Eu sou o Padre Ezequiel. Esse é o momento de despertar para o amor. Hoje eu queria falar sobre realizar o meu ser, pessoa, e fazer a vontade de Deus. Vejam que por muito tempo, pela pregação da igreja, pela teologia que nós tínhamos, nós compreendíamos que para fazer a vontade de Deus era algo difícil, tinha que fazer muito sacrifício, não podíamos nos envolver com as coisas do mundo, porque as coisas do mundo estavam relacionadas com o pecado. Mas hoje, com a evolução das coisas, da teologia, da compreensão humana, a gente percebe que é exatamente o contrário. Porque Deus é amor, Ele só sabe, só quer e só pode amar, e está nos sustentando o tempo todo no amor. Quando nós fazemos a vontade de Deus, que é viver a vida de forma consciente, ou seja, cada um precisa fazer esse caminho de consciência. Bom, isso é bom para mim. Isso não é. Isso eu faço agora. Isso eu faço agora é um desejo, mas a longo prazo pode me trazer consequências negativas. Tudo isso é consciência. Então a pessoa precisa tornar-se mais madura na consciência. E na medida que ela se torna madura na consciência, que ela vive a vida de forma decente, de forma amorosa, de forma a não prejudicar ninguém, de forma a respeitar os outros, a respeitar a vida, de forma a não querer passar a perna em ninguém. Então, a vontade de Deus é isso, é viver bem, é viver com qualidade, é viver de forma ética e justa. Por isso, vivendo assim, isso realiza o meu ser, realiza aquilo que eu sou, porque nós poderíamos perguntar, eu sou convidado a ser o que nesse mundo? Os filósofos diziam, torna-te o que és, ou seja, busca a tua essência. E a essência está intimamente ligada a Deus, porque Deus é a origem de tudo. Por isso, viva bem, vivamos bem, façamos o melhor e sejamos felizes, que é isso que Deus quer. Rezemos. Deus Pai de amor, fonte da bênção, fonte da graça, nós queremos viver a vida de forma ética, de forma justa, fazendo o melhor de cada dia e expressando o nosso amor, a nossa fraternidade, o nosso respeito, o nosso senso de justiça em tudo aquilo que fazemos, para fazer bem as coisas, não prejudicar ninguém e construir o mundo que todos desejam. Sobre todos, dê a bênção em nome do Pai, do Filho e do Espírito Santo. Amém.
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0: Em Juína, 15 horas e 7 minutos agora, 15:07, segunda-feira, 8 de junho de 2026. Boa tarde, queridos irmãos e irmãs, queridos ouvintes. É com alegria que hoje retomamos o Terço da Divina Misericórdia ao vivo aqui na nossa emissora e convidamos você para este momento de fé, para rezarmos o Terço da Divina Misericórdia nesta semana do Sagrado Coração de Jesus, confiando a nossa vida, nossas famílias, nossas necessidades ao coração misericordioso de Jesus. E onde quer que você esteja neste momento, na casa, no trabalho, no campo, na estrada, no hospital, nos postos de saúde, una-se conosco neste momento forte de oração. Jesus recorda: a humanidade não encontrará paz enquanto não recorrer com confiança à minha misericórdia. Então, somos convidados a abrir nosso coração para acolher a graça de Deus. Está aqui comigo a Sandra Renilda, boa tarde.
1: Boa tarde, Sidete. Boa tarde, Renilda. Boa tarde também a todos os nossos ouvintes.
2: Boa tarde, Sidete, Sandra. Boa tarde a todos os ouvintes.
0: E nós vamos iniciar o nosso momento de oração sempre colocando no coração de Jesus misericordioso as nossas intenções, mas também lembrando do amor grandioso que ele tem por cada um de nós, como mesmo teve com Santa Faustina às 3 horas da tarde.
1: Implora minha misericórdia, especialmente pelos pecadores, e ao menos por um breve tempo. Reflete sobre minha paixão, especialmente sobre o abandono que me encontrei no momento da agonia. Esta é a hora de grande misericórdia para o mundo inteiro. Permitirei que penetres em minha tristeza mortal. Nesta hora, nada negarei à alma que pedir pela minha paixão.
3: Em nome do Pai, do Filho e do Espírito Santo. Amém.
0: Pai nosso,
3: que estais no céu, santificado seja o vosso nome. Venha a nós o vosso reino, seja feita a vossa vontade, assim na terra como no céu. O pão nosso de cada dia nos dai hoje, perdoai as nossas ofensas, assim como nós perdoamos a quem nos tem ofendido. E não nos deixeis cair em tentação, mas livrai-nos do mal.
0: Ave Maria,
3: cheia de graça, o Senhor é convosco. Bendita sois vós entre as mulheres, e bendito é o fruto do vosso ventre, Jesus. Santa Maria, Mãe de Deus, rogai por nós, pecadores, agora e na hora de nossa morte. Amém.
0: Creio em Deus Pai Todo-Poderoso,
3: Criador do céu e da terra, e em Jesus Cristo, seu único Filho, nosso Senhor, que foi concebido pelo poder do Espírito Santo, nasceu da Virgem Maria, padeceu sob Pôncio Pilatos, foi crucificado, morto e sepultado, desceu à mansão dos mortos, ressuscitou ao terceiro dia, subiu aos céus, está sentado à direita de Deus Pai Todo-Poderoso, de onde há de vir a julgar os vivos e os mortos. Creio no Espírito Santo, na Santa Igreja Católica, na comunhão dos santos, na remissão dos pecados, na ressurreição da carne, na

E nesta semana do Sagrado Coração de Jesus, aliás, Jesus nos convida todos os dias, né, a confiar. Muitas vezes carregamos preocupações, dores, incertezas e medos. A misericórdia de Deus nos recorda que nunca caminhamos sozinhos. Confiar não significa não ter dificuldades. Significa acreditar que mesmo diante das dificuldades, Deus continua presente. Que neste momento nós possamos abrir o nosso coração e entregar tudo aquilo que pesa no coração de cada um. Nós colocamos como primeira intenção de hoje, vamos rezar pelas famílias, que Jesus misericordioso possa acolher todas as famílias que passam por qualquer tipo de dificuldade ou problemas. Pedimos ao Sagrado Coração de Jesus

0: inteiro.
1: Pela sua dolorosa paixão.
0: Tende misericórdia de nós e do mundo inteiro.
1: Pela sua dolorosa paixão.
0: Tende misericórdia de nós e do mundo inteiro.
1: Pela sua dolorosa paixão.
0: Tende misericórdia de nós e do mundo inteiro.
1: Pela sua dolorosa paixão.
0: Tende misericórdia de nós e do mundo inteiro.
1: Pela sua dolorosa paixão.
0: Tende misericórdia de nós e do mundo inteiro.
1: Pela sua dolorosa paixão.
0: Tende misericórdia de nós e do mundo inteiro.
1: Pela sua dolorosa paixão.
0: Tende misericórdia de nós e do mundo inteiro.
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0: que jorrastes do coração de Jesus,

0: E nesta segunda dezena vamos rezar por todos que nos acompanham através do rádio, pelo aplicativo, e pedir também pela conversão dos corações. Transformai nossos corações para vivermos mais intensamente o amor, o perdão e a misericórdia. Reza conosco também a Ione Terezinha. Ela está rezando por todos que estão acompanhando. Ela diz boa tarde, peço oração pelo esposo, para os filhos, netos e por toda a família e por todos os doentes. A Ana Maria da Fazenda Londrina também reza com a gente e ela diz: ofereço a consagração por mim, peço por mim, pela minha família, por todos da rádio e para todos os sacerdotes. Eterno Pai,
1: eu vos ofereço o corpo e o sangue, a alma e a divindade de vosso diletíssimo Filho, nosso Senhor Jesus Cristo, em expiação dos nossos pecados e do mundo inteiro,
2: pela sua dolorosa paixão.
3: Tende misericórdia de nós e do mundo inteiro,
2: pela sua dolorosa paixão.
3: Tende misericórdia de nós e do mundo inteiro,
2: pela sua dolorosa paixão.
3: Tende misericórdia de nós e do mundo inteiro,
2: pela sua dolorosa paixão.
3: Tende misericórdia de nós e do mundo inteiro,
2: pela sua dolorosa paixão.
3: Tende misericórdia de nós e do mundo inteiro,
2: pela sua dolorosa paixão.
3: Tende misericórdia de nós e do mundo inteiro,
2: pela sua dolorosa paixão.
3: Tende misericórdia de nós e do mundo inteiro,
2: pela sua dolorosa paixão.
3: Tende misericórdia de nós e do mundo inteiro,
2: pela sua dolorosa paixão.
3: Tende misericórdia de nós e do mundo inteiro,
2: pela sua dolorosa paixão.
3: Tende misericórdia de nós e do mundo inteiro.
2: Ó sangue e água

0: E nesta terceira dezena vamos rezar pelos benfeitores e ouvintes da Rádio Nazaré, todos os sócios do Clube da Evangelização. Derramai, Senhor, vossas bênçãos sobre todos que acompanham este momento de oração e colaboram com esta missão evangelizadora. Eterno Pai,
1: eu vos ofereço o corpo e o sangue, a alma e a divindade de vosso diletíssimo Filho, nosso Senhor Jesus Cristo, em expiação dos nossos pecados e do mundo inteiro.
2: Pela sua dolorosa paixão,
1: tende misericórdia de nós e do mundo inteiro.
2: Pela sua dolorosa paixão,
1: tende misericórdia de nós e do mundo inteiro.
2: Pela sua dolorosa paixão,
1: tende misericórdia de nós e do mundo inteiro.
2: Pela sua dolorosa paixão,
1: tende misericórdia de nós e do mundo inteiro.
2: Pela sua dolorosa paixão,
1: tende misericórdia de nós e do mundo inteiro.
2: Pela sua dolorosa paixão,
1: tende misericórdia de nós e do mundo inteiro.
2: Pela sua dolorosa paixão,
1: tende misericórdia de nós e do mundo inteiro.
2: Pela sua dolorosa paixão,
1: tende misericórdia de nós e do mundo inteiro.
2: Pela sua dolorosa paixão,
1: tende misericórdia de nós e do mundo inteiro.
2: Pela sua dolorosa paixão,
1: tende misericórdia de nós e do mundo inteiro.
2: Ó sangue e água
1: que jorrastes do coração de Jesus como fonte de misericórdia para nós, eu confio em vós.

nesta quarta dezena vamos rezar pelos enfermos e sofredores. Senhor, derramai vossa misericórdia sobre os doentes, idosos, pessoas

0: hospitalizadas e todos aqueles que sofrem fisicamente ou espiritualmente. Eterno Pai,
1: eu vos ofereço o corpo e o sangue, a alma e a divindade de vosso diletíssimo Filho, nosso Senhor Jesus Cristo, em expiação dos nossos pecados e do mundo inteiro,
2: pela sua dolorosa paixão.
1: Tende misericórdia de nós e do mundo inteiro.
2: Pela sua dolorosa paixão.
1: Tende misericórdia de nós e do mundo inteiro.
2: Pela sua dolorosa paixão.
1: Tende misericórdia de nós e do mundo inteiro.
2: Pela sua dolorosa paixão.
1: Tende misericórdia de nós e do mundo inteiro.
2: Pela sua dolorosa paixão.
1: Tende misericórdia de nós e do mundo inteiro.
2: Pela sua dolorosa paixão.
1: Tende misericórdia de nós e do mundo inteiro,
2: pela sua dolorosa paixão.
1: Tende misericórdia de nós e do mundo inteiro,
2: pela sua dolorosa paixão.
1: Tende misericórdia de nós e do mundo inteiro,
2: pela sua dolorosa paixão.
1: Tende misericórdia de nós e do mundo inteiro,
2: pela sua dolorosa paixão.
1: Tende misericórdia de nós e do mundo inteiro.
2: Ó sangue e água,

0: E nesta quinta dezena nós vamos rezar pelas nossas comunidades. Em especial vamos rezar também pela paróquia Sagrado Coração de Jesus, que está aí se movimentando para realizar a grande festa do padroeiro, festa religiosa e social. Abençoai nossa cidade, abençoai nossas comunidades, abençoai também nossos agricultores, educadores, profissionais da saúde, todos que trabalham pelo bem comum e também todos quantos estão envolvidos em preparação a este grande evento do Sagrado Coração de Jesus. Eterno Pai,
1: eu vos

0: Cristo, em expiação dos nossos pecados e do mundo inteiro.
1: Pela sua dolorosa paixão,
0: tende misericórdia de nós e do mundo inteiro.
1: Pela sua dolorosa paixão,
0: tende misericórdia de nós e do mundo inteiro.
1: Pela sua dolorosa paixão,
0: tende misericórdia de nós e do mundo inteiro.
1: Pela sua dolorosa paixão,
0: tende misericórdia de nós e do mundo inteiro.
1: Pela sua dolorosa paixão,
0: tende misericórdia de nós e do mundo inteiro.
1: Pela sua dolorosa paixão,
0: tende misericórdia de nós e do mundo inteiro.
1: Pela sua dolorosa paixão,
0: tende misericórdia de nós e do mundo inteiro.
1: Pela sua dolorosa paixão,
0: tende misericórdia de nós e do mundo inteiro.
1: Pela sua dolorosa paixão,
0: tende misericórdia de nós e do mundo inteiro.
1: Pela sua dolorosa paixão,
0: tende misericórdia de nós e do mundo inteiro.
1: Ó sangue e água
0: que jorrastes do coração de Jesus como fonte de misericórdia para nós,

0: E assim nós chegamos ao final de mais um momento de oração. Quero atender aqui a nossa ouvinte, a Ivonete Almeida. Ela diz: boa tarde, Sandra. Peço oração por toda a minha família, em especial meus filhos. Também a dona Irene está pedindo oração pela saúde e por todos os enfermos. A gente encerra o nosso momento já acolhendo todas as intenções que estão chegando, que chegaram aqui no WhatsApp, mas aquelas também que estão no silêncio do coração de cada um que estão ouvindo neste momento. Que possamos viver esta tarde, nesse restante de tarde, confiando sempre mais no amor de Jesus. Agradecidos também por tudo aquilo que Ele nos oferece na gratuidade. Agradecemos todos os ouvintes que estiveram conosco neste presente momento. Permanecemos na paz e que Deus continue nos abençoando. Concluímos dizendo juntos:
1: Deus Santo, Deus Forte, Deus Imortal, tende piedade de nós e do mundo inteiro. Deus Santo, Deus Forte, Deus Imortal, tende piedade de nós e do mundo inteiro. Deus Santo, Deus Forte, Deus Imortal, tende piedade de nós e do mundo inteiro. Em nome do Pai, do Filho e do Espírito Santo. Amém.

Maria Santíssima, que em vossa imagem milagrosa de Aparecida espalhais inúmeros benefícios sobre o Brasil. Eu, embora indigno de pertencer ao número dos vossos servos, mas desejando participar dos benefícios da vossa misericórdia, prostrado a vossos pés, consagro-vos o entendimento, para que sempre pense no amor que mereceis. Consagro-vos a língua, para que sempre vos louve e propague a vossa devoção. Consagro-vos o coração, para que depois de Deus vos ame sobre todas as coisas. Recebei-nos, ó Rainha incomparável, no ditoso número dos vossos servos. Acolhei-nos debaixo da vossa proteção. Socorrei-nos em nossas necessidades espirituais e temporais, e sobretudo na hora da nossa morte. Abençoai-nos, ó Mãe Celestial, e com vossa poderosa intercessão, fortalecei-nos em nossa fraqueza, a fim de que, servindo-vos fielmente nesta vida, possamos louvar-vos, amar-vos e render-vos graças no céu. Por toda a eternidade, assim seja.

pela intercessão de Nossa Senhora Aparecida, Rainha e Padroeira do Brasil, a bênção de Deus Onipotente, Pai, Filho e Espírito Santo, desça sobre vós e permaneça sempre.

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1: O Cruzeiro está muito perto de anunciar seu primeiro reforço da janela de transferências do meio do ano. A diretoria Celeste chegou a um acordo com o Racing da Argentina pela contratação do lateral esquerdo Gabriel Rojas, de 28 anos. Agora restam apenas as assinaturas dos documentos para que o negócio seja oficializado. Para fechar a contratação, o Cruzeiro concordou em pagar cerca de 30 milhões de reais, valor que será quitado de forma parcelada. O jogador deve assinar contrato até o fim de 2029. As negociações avançaram após reuniões entre representantes do atleta e dirigentes do clube mineiro, que apresentaram o projeto esportivo e acertaram as bases salariais. Gabriel Rojas era uma das prioridades do Cruzeiro para reforçar a lateral esquerda. O argentino se destacou pelo Racing nas últimas temporadas e chegou a aparecer na pré-lista da seleção da Argentina para a Copa do Mundo, mas acabou ficando fora da convocação final. Com a chegada do defensor, a Raposa busca fortalecer o elenco para a sequência da temporada e suprir possíveis saídas no setor.
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7: Boa tarde, minha gente. 15 horas e 36 minutos, estamos iniciando nossa tarde sertaneja. Desta segunda-feira, 8 de junho de 2026. E aí, minha gente, tudo bem com vocês? Tudo tranquilo? Vamos passar o final de semana, espero que bem. Espero que tudo tranquilo também por aí. Porque agora mais uma semana se iniciou, mais uma segunda-feira e, é claro, mais uma tarde sertaneja aqui na Nazaré FM. Eu sou o William Ribeiro, tô chegando para te fazer companhia até as 18 horas com muita música boa. O sertanejo nosso de ontem e de hoje, desfilando por aqui na nossa passarela musical da Rádio Maria de Nazaré. E eu já chego pedindo licença, viu? É, tô chegando pra gente prosear um pouquinho, pra tomar aquele cafezinho gostoso. Eita, hoje eu tô do café, viu? É, então já vou dizendo, se você não passou um café aí pra me esperar, eu espero você passar, viu? Pode ficar tranquilo aí, não tem pressa não. Até as 18 horas estamos por aqui. E quero convidar você a participar e interagir conosco. 3566-2702. Tá mandando o seu alôzinho, pedindo o seu modão aqui na Nazaré FM, na nossa tarde sertaneja, quarta-feira. Nós temos sorteio aí da última cartela, né? Do Bingo do Sagrado Coração de Jesus. Já sorteamos aí aqui no Tarde Sertaneja 4 cartelas, né? Olha, foram 4 contemplados. E quarta-feira tem sorteio de mais uma. A última, hein? É a última. Então, se você não ganhou até agora, essa é a última chance. Então vai lá para participar, você já sabe, né? Mas eu repito aqui para você, é só mandar um alôzinho no 3566-2702, pedir sua música, vir interagir com a gente, já vai estar concorrendo, beleza? Quero saudar com muito carinho os nossos sócios e sócias do Clube da Evangelização. 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Forte abraço aos nossos apoiadores, uma semana abençoada aí de trabalho. Quero saudar com muito carinho também para você que tá aí na sua casa, no seu trabalho, com um radinho ligado aqui na Nazaré FM. Forte abração para você, aos nossos amigos e amigas que neste momento estão nos dando carona pelas ruas e avenidas da nossa cidade, nas estradas e estradões, você aí no carro, no caminhão. Saudar com muito carinho também os nossos ouvintes lá nas máquinas pesadas, no trator, pessoal da Sinfra, a galera sempre tá na sintonia conosco, nossos amigos caminhoneiros, pessoal aí dos sítios, das chácaras, fazendas, lá dos assentamentos, das aldeias, no garimpo. Um forte abraço a galera lá de Filadélfia, Fontanilas, em Terra Roxa, seja em casa ou pertinho de um pé de café. Forte abraço a galera lá de Terra Roxa, em Castanheira, nossos queridos ouvintes lá de Castanheira também, sempre ligadinhos aqui com a gente. Forte abraço a você de pertinho, de longe, que nos acompanha através do nosso site radionazaredjuina.com.br ou pelo nosso aplicativo ou pela Alexa. Forte abraço para você também, uma semana maravilhosa. Muito bem, e assim com essa alegria, e assim fazendo festa, a gente começa essa segunda-feira, esse nosso programa aqui do Tarde Sertaneja. E sexta-feira é feriado, né, rapaz? Olha, você que tá acompanhando aí das outras cidades, municípios, não é pra você não, viu? Isso aqui é só pra Juína, rapaz. Sexta-feira, feriado aí, dia do nosso padroeiro, Sagrado Coração de Jesus, que também é padroeiro aí da Diocese de Juína e da paróquia, né? Nossa catedral estará em festa neste final de semana, sexta-feira, dia 12, dia aí do padroeiro, tem a celebração da Santa Missa às 19h30, logo após tem aí show do Álvaro e Daniel, olha aí, chique demais, né? Show gratuito, viu? Na faixa, pra você ir lá aproveitar. Na quinta-feira vamos trazer aí um especial com eles aqui no período da tarde, né? No finalzinho do programa, que sexta-feira é feriado, nós não vamos estar por aqui, né? Mas aí na quinta-feira a gente faz um especial aí com Álvaro e Daniel, pra você já entrando no clima. No sabadão tem lá a quermesse, vai ter a dobradinha também, né? Maravilhosa aí, especial da catedral. No domingão tem a missa às 9 horas da manhã. Depois tem aquele almoço delicioso com churrasco. Logo em seguida tem leilão. Uma tarde toda pra gente passar junto lá na catedral e no finalzinho do dia, sorteio aí do bingo do Sagrado Coração de Jesus com mais de 60 mil reais em prêmios, rapaz. Eita, coisa boa, viu? Já adquiriu sua cartela? Ainda não? Rapaz, não vai ficar de fora não, viu? Além de você contribuir com as ações de evangelização da paróquia, você também vai concorrer aí ao quarto prêmio. Eita, rapaz, falhou a memória aqui agora, hein? Até agora tava indo bem. Agora já foi-se, né? Eu esqueci qual que é o quarto prêmio, rapaz. Eita, nós. Espera lá que eu vou achar aqui, menino. É, o quarto prêmio eu sei que é a Moto Jet lá, né? 1000 watts. O terceiro lugar, tem tem 10 mil reais. Segundo lugar, 10 mil reais. E o primeiro lugar, 30 mil reais. Eita, rapaz, agora foi, né? Deu um branco só, rapaz, mas já passou também. Graças a Deus, né? Foi rapidinho dessa vez. Muito bem. Ah, e eu esqueci de falar também, olha só, né? É, vai ter na sexta-feira, no dia do feriado, tem aí o treinão do padroeiro às 5h45 da manhã. Olha que coisa boa, né? Pra você lá participar também. Tá certo, minha gente? Então, tá aí feito o convite pra você participar da 40ª Festa do Padroeiro nos dias 12, 13 e 14 de junho. E como eu disse, quarta-feira nós vamos fazer aí um sorteio de uma cartela para você que participa conosco hoje, terça e também na quarta-feira. Vamos de música, Milionário José Rico. 60 dias apaixonado.

0: As Irmãs Freitas, me leva aqui na nossa tarde sertaneja. Você também ouviu Rodrigo Matos e Praiano, Modão é sempre Modão. E Milionário José Rico, 60 dias apaixonado, iniciou a nossa tarde sertaneja desta segunda-feira. Muito bem, eu atendendo participação, minha amiga Andréia Agostini está na sintonia conosco. Tudo bem, Andréia? Boa tarde. Ótima segunda-feira, uma semana abençoada para você. Obrigado pela sintonia, tá lá curtindo a nossa programação. Forte abração pro seu Geraldinho também, sempre ligadinho aqui na Rádio Maria de Nazaré. Alô, Donivete, boa tarde, tudo bem, Donivete? Ótima segunda-feira, tá curtindo a nossa programação. Pediu canção aqui de Chico Rei, Paraná. Deixou por minha conta, hein? Ela falou assim, William, eu quero uma moda bem bonita deles. Ah, pode deixar. Se bem que Chico Rei Paraná, qualquer uma que eu trazer aqui e tocar por aqui, vai ser a contento, né? Donivete. Essa dupla canta bem demais, né? É só o Adão Bonito. Um abração, meu amigo. Uma semana maravilhosa pra senhora. Obrigado aí pelo carinho. Aí ela mandou mensagem aqui, ela falou assim, William, já fiquei triste, hein? Sexta-feira é feriado pra vocês, significa que você não estará aqui conosco. Pois é, sexta-feira é feriado municipal, né? Padroeiro da cidade de Juína, Sagrado Coração de Jesus, por esse motivo é feriado municipal e a gente faz aquela programação especial aí pra equipe descansar um cadinho, até porque sexta-feira à noite tem transmissão. Final de semana a equipe da TV trabalha bastante, né? Cobrindo aí a festa e outros eventos aqui do nosso município. Então, o pessoal também precisa descansar, né? E a gente entra no barco, né? A gente entra no barco também, uai. Eita! Na hora da tempestade a gente rema junto. Na hora da calmaria a gente aproveita também, né? Abração, Donivete! Mas sempre os seriados a gente pensa bastante na equipe da TV, principalmente, né? Que a equipe sempre tá correndo aí final de semana, sempre acompanhando os eventos aqui da nossa cidade, da nossa igreja. Então, sempre bom descansar um cadinho também, né? Forte abraço, Donivete! Dona Fátima Malaquias, boa tarde, Dona Fátima!
1: William, aqui é a Fátima, quero oferecer o programa de hoje para toda a família Malaquias, para Maria Vitória, Ana Júlia, Terra Roxa, Dona Maria e para todos que estiver ouvindo, tá? E para vocês da rádio.
0: Ah, beleza.
1: Tá? A música eu não vou pedir, não. Você não. Põe uma aí que você sabe que eu gosto, tá bom? Aí vocês põem uma bem bonita e põe para mim.
0: Pode deixar. Tá bom? Tá certo.
1: Tchau, William. Tudo de bom pra você.
0: Tchau, tchau, Dona Fátima. Um abração pra senhora. Vou aproveitar, Dona Fátima, já que a senhora deu essa deixa, né? Deixa eu escolher a música e eu sei qual a música que a senhora gosta. E a Piquela também gosta bastante, né? E minha mamãe também gosta bastante dessa música. Aí eu já aproveito, né? Já ofereço pra senhora e pra ela. Forte abraço, Dona Fátima. Vamos trazer Guilherme Silva, Barquinha de Ouro. Já aproveitar e pedir a benção, né? Benção mãe, benção pai. Estão lá na sintonia com a gente. A mãe também gosta bastante dessa canção, né? Aí aproveita e já faz a alegria de 2, 3, 5, 10. Tem bastante gente que gosta, né? Abração, Dona Fátima. Muito bem, a Lúcia de Deus tá ligadinha conosco. Tudo bem, Lúcia?
2: Boa tarde, William. Toca Edson e Hudson, Viva a Vida. Agradeço a todos que gostam. Um abração.
0: Abração, minha amiga. Vamos lá, é a última chance, hein, Lúcia? É a última chance. Ou é agora, ou pode ser nos outros programas, que eu acho que tem sorteio também, viu? Mas por aqui, ou é agora, é nunca, hein? Ai, ai, ai, vamos torcer daí. Abração, meu amigo, uma ótima semana pra você, pra toda a família. Obrigado aí pelo carinho, pela sintonia. Faltando 4 minutinhos pras 16 horas. Eduardo Costa tá chegando aqui na nossa programação cantando Deus é Caipira. Na sequência tem Chico Rei Paraná, Você Não Sabe Amar. Guilherme Silva vai passar por aqui também com a Barquinha de Ouro. Edson e Hudson. Tudo isso, só o começo, viu? Até as 18 tem muito mais. E você que ainda não mandou seu alôzinho, participe com a gente. 3566-2702.

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0: Edson Hudson, viva a vida aqui na nossa tarde sertaneja. São 16 horas e 16 minutinhos. Você também ouviu o Guilherme Silva cantando A Barquinha de Ouro aqui na Nazaré FM. Muito bem, seguindo aqui com a nossa programação. Minha amiga Marivalda tá na sintonia com a gente. Tudo bem, Marivalda? Ótima segunda-feira, ela mandou um áudio aqui pra gente.
1: Oi, boa tarde.
0: Tudo bem, minha amiga?
1: Tudo bem? William, hoje eu vim através do seu programa pedir, por favor, quem tiver encontrado um celular, acabei perdendo o meu celular hoje.
0: Eita,
1: eu
0: nós.
1: Acho que foi no centro da cidade, não tenho certeza. Quem encontrar, por favor, devolver ali na Sato Internet com meu filho Adailson. Ou deixa aí na rádio, fazendo um favor. Ou pode ser lá no favorito do modo 5. Da Paduilha com meu filho Anderson também, pode ser. Ou pode ser também com a Caliandra lá no Bom Preço, tá? Eu fico muito agradecida. Beleza? Deus vai recompensar a pessoa que devolver em drobo.
0: Amém.
1: Um abraço, William, por favor. Anuncia pra mim, fazendo
0: beleza,
1: favor.
0: Beleza, pode deixar, vou até anotei aqui, viu, o Marivalda? Vou falar aqui durante a programação e vou deixar também um anúncio aqui para os demais locutores também falarem durante as programações aqui da rádio. E aí, a hora que encontrar, avisa a gente pra não parar de falar também. E vamos encontrar sim, se Deus quiser. Um forte abraço, Marivalda. Ela falou assim, William, o celular, ele tá numa capa rosa, tem um coração atrás. Então, gente, ó, quem encontrou, encontrar aí um celular, né? Tá com uma capa rosa, atrás tem um coração. É da nossa amiga Marivalda, né? Ouvinte aqui da Rádio Nazaré, ela perdeu hoje ali pelo centro da cidade, né? Então, quem encontrou, encontrar, pode trazer aqui na rádio, que daí a gente avisa ela pra vir retirar aqui na rádio.

0: Ou então entregar lá na Sartor com o Adailson, né? Também fazer a entrega pra ela, tá certo, gente? Recado dado, ô Marivalda, na torcida aqui pra gente encontrar, viu? Forte abraço, minha amiga. Vou atendendo também participação da minha amiga Juliana dos Santos. Tudo bem, Juliana? Boa tarde. Ótima segunda-feira, tá lá curtindo a nossa tarde sertaneja. Ela pediu a canção de João Paulo e Daniel, Fogo de Amor. Agradecendo as amigas Luciane Bertolini, para Edi Laura, para todos que estão ligadinhos aqui na nossa tarde sertaneja. Abração, meu amigo, uma ótima segunda-feira. Seu Lorival, lá em Castanheira, tá na sintonia conosco também. Boa tarde, Lorival. Ótima segunda-feira. Pediu canção do trio Parada Dura, Cordão de Ouro, só para curtir. Forte abraço, uma ótima semana. A Maria Souza Lucas tá ligadinha junto com a gente também. Boa tarde. Boa tarde ao nosso amigo Edivaldo Rig na sintonia da Nazaré FM. Tudo bem, Edivaldo? Uma ótima segunda-feira. Pediu canção aqui de Divino e Donizete, Chamada a Cobrar. Lá na escuta, curtindo a nossa tarde sertaneja. Um forte abraço, meu amigo. Alô, Genuína. Boa tarde. Tudo bem, Genuína? Ótima segunda-feira, minha amiga. Um abração pra você, pra toda a família. Uma semana abençoada. A Solange Antunes tá ligadinha com a gente também. Tudo bem, Solange?
1: Botei eu no sorteio aí. Opa! Eu quero a próxima. Qualquer uma aí.
0: Beleza!
1: Aí.
0: Forte abraço, Solange. Ah, tá concorrendo já, viu, Solange? Agora é só torcer, menina. Forte abraço. Muito bem, a dona Cristina tá na sintonia conosco também. Fala comigo, dona Cristina.
2: Boa tarde.
0: Tudo bem, dona Cristina?
2: Vamos ver se você vê antes de eu sair.
0: Ah.
2: Eu tô indo na farmácia tomar um remédio, eu não tô legal não.
0: Eita, dona Cristina.
2: Mas eu vou lá com a minha filha lá.
0: Certo, tem que cuidar mesmo.
2: A minha cartela que eu ganhei.
0: Ah, já tá preenchida ali, já tá no jeito.
2: Fica com Deus. Se eu puder ganhar outro, né, quem que sabe.
0: Vamos torcer.
2: Que eu tenho um punhado de gente aqui, tem minha sobrinha, tem minha neta, tem meu neto.
0: Eita,
2: tem minha filha,
0: nós.
2: Tem meu genro.
0: É bastante gente.
2: Tchau, meu filho.
0: Tchau, tchau, dona Cristina. Melhoras aí pra senhora, Deus abençoe. Um abração. São 16 horas e 21 minutinhos. 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São 16 horas e 23 minutinhos. Dona Fátima Malaquias mandou um áudio aqui, pera lá. Cadê ela aqui, menino? Misturou com tudo, hein, dona Fátima? Pera aí que eu vou achar aqui. Achei!
1: Você adivinhou, William?
0: Aí.
1: Mas
0: você
1: é danado, hein? Adivinhou a música, é essa mesmo que eu gosto.
0: Ah, e tem uma frase que eu gosto bastante, viu, dona Fátima? Ela diz assim, ó, eu conheço meus eleitores, viu? Ah, eu já aprendi o gosto de vocês, já. Agora não esqueço mais, não. Forte abraço, dona Fátima. Um abração pra toda a família. Ótima segunda-feira. Elizabeth Lazzarini tá ligadinha conosco também. Tudo bem, Elizabeth? Boa tarde. Ótima segunda-feira. Obrigado pelo carinho, pela sintonia. Tá lá curtindo a nossa programação. Forte abraço. Aí o Arthur também. Toda a família. Obrigado pelo carinho, pela sintonia. Ah, Dona Irene tá ligadinha conosco. Eu não lembro se eu atendi aqui ou abri sem querer a mensagem da Dona Irene, mas vou mandar um abraço assim mesmo, né, Dona Irene? Ah, menino. Se não foi, agora vai. E se já foi, vai outro abraço. Né, Dona Irene? Uma semana abençoada pra senhora. Ela falou assim, William, manda uma música boa aí pra mim, hein? Opa, a próxima ali já na sequência é maravilhosa, viu? Só vai gostar. Forte abraço, Dona Irene. São 16 horas e 24 minutinhos. Vem chegando Canção Bonita de João Paulo e Daniel aqui na nossa tarde sertaneja. Fogo de Amor. Na sequência tem Trio Parada Dura, Divino e Donizete. Eu tô aqui, ó, esperando você. 3566-2702.

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0: Tá aí, canção bonita de Lady Laura, Justiça Divina, aqui na nossa tarde sertaneja, faltando 16 minutinhos para as 17 horas. Eu vou atendendo mais participação. Na sintonia, minha amiga Ivonete Almeida. Tudo bem, Ivonete? Boa tarde. Ótima segunda-feira, tá lá curtindo a nossa programação. E passou para desejar uma semana abençoada para todos nós. Valeu, meu amigo. Um forte abraço. Ana Maria de Moraes, boa tarde, Ana.
1: Oi, boa tarde, tudo bem?
0: Tudo bem, Oi, graças a Deus.
1: Eu queria ouvir aquela música do, acho que é André e Andrade, Samambaia.
0: Ah, beleza.
1: Ofereço para todos, para você. E vou te dizer que eu mandei a minha filha e a neta pegar a cartela aí.
0: Não ah, beleza.
1: Se chegarem na rádio.
0: Não tá sei bem? Dizer também, não. Tudo de bom. Forte abraço, Ana. Ótima segunda-feira, minha amiga. A Zilda tá na sintonia conosco também. Tudo bem, Zilda, lá na comunidade Santo Isidoro, curtindo a nossa programação. Um abração, minha amiga. Ana Maria da Fazenda Londrina. Boa tarde, Ana. Ótima segunda-feira. Pediu canção aqui com o trio Parada Dura. Não aceito o seu adeus. Oferecendo para todos os nossos ouvintes. Um forte abraço, minha amiga. Abençoada segunda-feira. Uma semana maravilhosa. Rosicleide Trindade. Boa tarde, Rosicleide. Ótima segunda-feira. Alô, Silvia. Boa tarde, Silvia.
2: Boa tarde, meu amigo Ilha.
0: Tudo bem, Silvia?
2: Toca a música. A espuma da cerveja.
0: Eita, nós!
2: Vai ser pro Rafael, pro Elis, para todos os amigos e amigas, para vocês da rádio, para quem gostar da música.
0: Beleza!
2: Só modão, modinha, não. Toca lá que as mulheres estão esperando. Ele, as mulheres tudo braba.
0: Eita, menina! Tem tudo que guardar a faca na bainha, rapaz. Essa mulher tá muito brava, rapaz. Que é isso? Que tá acontecendo? Não, bora todo mundo tomar um chazinho de camomila aí. Abração, Silvia. A Ione Terezinha tá ligadinha conosco também. Tudo bem, Ione? Boa tarde. Ótima segunda-feira. Ela pediu canção aqui com Zezé de Camargo e Luciano, Frente Fria. Podia vir uma pra cá, né? Oferecendo para o esposo Pedro, para os filhos, netos, Pedro Henrique, Ana Júlia. Para mim, muito obrigado. Para Sandra e para todos nós da rádio. Abração, Ione. Ela falou assim, William, eu já ganhei minha cartela no programa da Cidete. Olha aí, sortudo, hein? Forte abraço, Ione. Agora torcer, né, Ione? Torcer para ser uma das contempladas lá domingo. Janete Rocha está na sintonia conosco também. Tudo bem, Janete? Boa tarde. Ótima segunda-feira. Ela falou assim, William, passando aqui para desejar uma maravilhosa um maravilhoso início de semana. Para mim, muito obrigado. Para todos da rádio. Ela falou assim, tô aqui na escuta, hein? Na linha Rio Preto. Põe meu nome no sorteio. Tá participando, Janete. Forte abraço, minha amiga. A Sandra Nogueira tá ligadinha conosco também. Tudo bem, Sandra? Boa tarde. Ótima segunda-feira, tá mandando um abração aí a todas as mulheres que participaram do terceiro retiro para as mulheres lá na paróquia Nossa Senhora da Paz, olha aí. Agradecendo a todas as organizadoras, ao Padre Wagner, Padre Ernesto, a Prof. William, foi tudo maravilhoso. Ah, eu imagino, viu? Eu vi as fotos, eu falei, gente, isso aqui foi chique demais, rapaz. Parabéns aí. A paróquia Nossa Senhora da Paz, o Padre Ernesto, né? A todos que contribuíram, que organizaram esse momento tão especial, que foi o terceiro retiro para as mulheres, realizado neste final de semana. Abração, Sandra! Faltando 12 minutinhos para as 17 horas. 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Eu atendendo a participação do seu José, tá na sintonia conosco. Fala comigo, seu José. Seu José gosta bastante de café, viu?
3: Boa tarde.
0: Tudo bem, seu José?
3: Boa tarde.
0: Boa tarde. Eu tô bem, graças a Deus.
3: Pois é, Ina. Esse dia eu não mandei lá na rádio porque eu tava... Foi feita a cirurgia no meu pé.
0: Eita.
3: E eu tá... Aí tô aqui em casa, não tô podendo sair... Mas aqui tá tudo bem, graças a Deus. Oh,
0: que bom.
3: Oi. Eu queria que você mandasse uma música pra mim, pra nós aqui da rádio. Tudo pra vocês aí, tá? Aquela forte chuva de maio, tá? Pro Marcelo, pro São João, Cida Bispe, pra Maria, minha irmã, pra todos os nós, tá?
0: Beleza.
3: Eu tô aqui, não posso sair.
0: Tá certo, seu José. Um forte abraço, boa recuperação aí pro senhor. Ótima semana. A dona Vani Maria dos Santos tá ligadinha conosco também. Tudo bem, dona Vani? Boa tarde, seu Divaldo. Uma semana abençoada pra vocês. Sônia Guedes, ligadinha conosco também. Tudo bem, Sônia? Ótima segunda-feira. Pede canção aqui de Morina e Moreninho. Agradecendo para todos que estão na nossa sintonia, a canção Manete Biriçá. Eita, nós! Forte abraço, Sônia. Uma ótima segundona, minha amiga. Vamos de música. André Andrade tá chegando por aqui. Com a Samambaia, rapaz. Na sequência, tem João Mineiro e Marciano. Tem Jean Giovanni. E muito mais para você ligadinho aqui na Nazaré FM. Boa tarde.

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0: Moreno e Moreninho, Manete Viriçá, aqui na nossa tarde sertaneja. São 17 horas e 15 minutos. E eu vou atender mais participação. Minha amiga Elvira Canabarra está na sintonia com a gente. Tudo bem, Elvira? Boa tarde. Ótima segunda-feira. E ela falou assim: William, anuncia aí por gentileza. Fui perdido um celular da marca Redmi. Quem encontrou ou encontrar, favor deixar aqui na rádio ou ligar no 996856224, falar com a Elvira, né? O celular do filho dela necessita muito deste celular, então quem encontrou ou encontrar no celular Redmi, entrar em contato aí com a Elvira ou deixar aqui na rádio Nazaré. O contato da Elvira é 996856224. Forte abraço, Elvira. Vou aproveitando aqui, mandando também o alôzinho lá para Marivalda, né? A Marivalda Jesus, que também perdeu o celular. Ele está com uma capa rosa, com um coração na parte de trás. Quem encontrou ou encontrar, deixar aqui na Rádio Nazaré ou entregar lá para o Adailson, na Sartor Internet. Dona Neuza Mariano, na sintonia conosco. Tudo bem, Dona Neuza? Boa tarde. Uma ótima segunda-feira. Teve uma canção aqui, Almoço na Casa do Pai, oferecendo para todos na sintonia. Aquele abraço, minha amiga. Nair de Almeida, também ligadinha conosco. Tudo bem, Nair? Boa tarde. Uma boa tarde à minha amiga Elisângela Azulim, na sintonia conosco. Tudo bem, Elisângela? Boa tarde. Uma excelente segunda-feira. Uma semana maravilhosa. Pediu canção aqui, ela falou assim: William, olha, eu gostaria de ouvir Felipe Araújo, Deus Coloca o Chão. Se não encaixar essa música no programa, traz Eduardo Costa, aquela das antigas, viu? Forte abraço, Elisângela! Abração pra toda a família, uma semana maravilhosa. Liane tá ligadinha conosco, tudo bem, Liane? Ótima segunda-feira. Falou assim: William, na semana passada eu não participei, que tava visita. Filha, neta, gente, tudo aqui passei. Eita, que maravilha, Eliane! Casa cheia, que coisa boa! É você, mas agora tô na escuta, hein? Que maravilha, um forte abraço, Eliane. Que seja uma semana abençoada pra você, toda a família. Obrigado sempre pela sintonia. Dejanira, boa tarde, dona Dejanira.
1: Família, boa tarde. Tá com a música de Chitãozinho Chororó aí pra nós?
0: Beleza.
1: E qualquer uma deles. Eu tô meio gripada.
0: Eita,
1: qualquer
0: nós.
1: Qualquer uma deles que você rodar, tá bom. Todas as músicas deles são boas.
0: São boas mesmo.
1: Toca aí pra nós. Eu ofereço a todos vocês aí da rádio.
0: Tá certo. Abração, dona Dejanira. Melhoras aí pra senhora. Uma semana maravilhosa. Margarida, boa tarde, dona Margarida.
2: Boa tarde, Ilha. Tudo bom?
0: Tudo bem.
2: Da cartela aí.
0: Roda tá uma participando.
2: Música bem bonita aí pra nós aqui de Castanheira.
0: Tá certo, dona Margarida.
2: Santa Rita.
0: Forte abraço pra senhora, pra todos os nossos ouvintes aí de Castanheira. Alô, Padre Jane. Padre Jane tá na sintonia, já mandou uma luzinha aqui pra gente. Abençoada segunda-feira, Padre Jane. Obrigado aí pela participação aqui junto com a gente também na sintonia. Abração, Margarida. A Edmaura Ribeiro também tá ligadinha conosco. Tudo bem, Edmaura? Ótima segunda-feira, minha amiga. Tô aqui ligadinha na melhor, hein, William? Forte abraço, Edmaura. Muito bem, são 17 horas e 18 minutinhos. Eu quero mandar um abraço aqui super especial. A Dona Vera, seu Elvis, lá na loja Jubileu. 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

0: 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São 17 horas e 21 minutinhos. Antes de trazer a canção de Zezé Di Ademir, Almoço na Casa do Pai, quero mandar uma alôzinha aqui a Alaide Matheus, ligadinha com a gente. Tudo bem, Alaide? Boa tarde. Ótima segunda-feira. Tá oferecendo a próxima música a todos na nossa sintonia. Ela falou assim, William, tô aqui, hein? Ligadinha nesse maravilhoso programa e me coloca no sorteio. Tá participando, Alaide. Um abração, minha amiga. Abração os nossos ouvintes aí de Terra Roxa. É a Lorena que tá chegando aqui, deixa eu ver.
1: Boa tarde,
0: ela William. Mesma.
1: Hoje eu queria oferecer a música com Felipe Duran, Viva a Vida. Para minha mãe Antônia, para o meu pai Alindo, para minha avó Maria, para o meu avô Marcelino Sanzovo e para todos que gostarem da música.
0: Beleza.
1: E para vocês aí da rádio.
0: Ah, bom, não esquece da gente não.
1: Nós estamos cascando milho para fazer para a mãe.
0: Eita,
1: hoje de
0: coisa
1: novo.
0: Coisa boa.
1: O milho tá bem bonito.
0: Olha aí, tão animado então, hein? Um abração para todos vocês, abração, seu Marcelino. Uma semana abençoada e hoje tem festa então, né? Porque... olha, falar pra você, fazer pamonha é motivo de festa, de alegria, né? Ai, se reúne todo mundo e a gente se diverte, dá risada e conta história, rapaz. A hora que vê, o tempo passou rapidão, né? Coisa boa demais. Um forte abraço pra vocês. A minha amiga Dalva tá na sintonia conosco também. Tudo bem, Dalva? Ótima segunda-feira, tá lá curtindo a nossa programação, tá pelo aplicativo hoje, né? Ela falou assim, William, tô aqui perdido na selva, rapaz. Eita, nós! É, aos 400 quilômetros de Juína, rapaz do céu! Ela falou assim, William, tô mais ou menos assim, entre onde Judas perdeu as botas e onde ele esqueceu as meias. Essa é boa. Isso mesmo, né? É longe mesmo, né? Entre onde Judas perdeu as botas e esqueceu as meias. Rapaz do céu, é longe, viu? Mas tá lá na sintonia pra você ver, né? A Nazaré chega até onde Judas perdeu as botas e esqueceu as meias. Rapaz do céu, nós chega longe, viu? Ô Dalva, vamos discar o 9 então, pra ver se encontra aí no meio desse mato, rapaz. Forte abraço, minha amiga. Abençoada segunda-feira, uma semana maravilhosa pra você. Ah, deixa eu mandar um abração lá pra todos da Dri Artes em Chaval, nossa amiga Adriano, Reinaldo, Patrícia, Milena, tá lá curtindo também a nossa programação, uma semana abençoada para vocês. Obrigado pela sintonia aqui na nossa programação. Ótima segunda-feira. Vamos de música! Faltando nada, rapaz. 17 horas e 24 minutinhos. Zezete e Ademir. Almoço na casa do pai. Boa tarde.

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0: Aí, Ed Brito e Samuel, Disque 9 na Nazaré FM. Você também ouviu a canção do Tonico Tinoco, As Mãos do Papai, aqui na Nazaré FM. Faltando 15 minutinhos para as 18 horas, eu vou atender nas últimas participações aqui. A Érica Vieira de Santana tá ligadinha junto com a gente. Boa tarde, Érica. Boa tarde, a nossa amiga Zildinha Machado também na sintonia conosco. Tudo bem, Zildinha? Ótima semana. Nosso parceiro Luiz Carlos Surquim também ligadinho conosco. Tudo bem, Luiz? Forte abraço, meu amigo. Pediu canção aqui de Renan e Raí, Chorei no Sinal. Uma semana maravilhosa. Dona Cleusa Araújo.
1: Boa tarde, menino.
0: Boa tarde.
1: Tô dando carona pra você a
0: pé. Opa, né? Vamos embora.
1: Tô visitando as amigas aqui no Modo 5.
0: Olha aí.
1: E tô ligadinha, tá? Um abraço pra você, pra Dona Maria, pra Lourdes, que eu tô aqui na casa dela.
0: Olha.
1: E pra todos que tá ligadinho, tá, William?
0: Tá certo.
1: Modinha não só, Modão, nós tá curtindo o seu programa,
0: tá? Ô, coisa boa, forte abraço.
1: Desceu o Vasco, hein? 5-0.
0: Olha aí, forte abraço, Dona Cleusa. A Cida Bastos tá ligadinha conosco também. Tudo bem, Cida? Boa tarde. Ótima segunda-feira. Aparecendo a próxima música a todos da família. Dona Cecília.
2: Boa tarde, boa tarde, boa tarde.
0: Boa tarde, Dona Cecília.
2: Cheguei agora. Fica com Deus. Uma boa tarde pra nós. E
0: amém.
2: Uma boa noite, um bom sono. Fica com Deus, que nós... Todo mundo tá com ele.
0: Amém. Forte abraço, Dona Cecília. A Dalva ouviu a canção do Ed Brito e Samuel que a gente acabou de tocar e falou assim: eita, William, o coração não aguenta. É, tem que tá forte. Dona Joana. Tudo bem, Dona Joana?
3: Boa tarde.
0: Boa tarde.
3: Uma abençoada noite, cheia de bênçãos, de sonhos e de sono para você.
0: Amém, amém, que assim seja.
3: Peço uma música com Roberto Salles, lá em Só Sei Que Toca, né? Eu ofereço para o Regi, para Vivi, para o Júlio César. Ofereço para a Nena, para a Neuza, para todos vocês. Beijo, William. Põe eu no sorteio.
0: Tá participando. Um forte abraço, Dona Joana. Obrigado pela sintonia, pela participação aqui com a gente. Tá participando do sorteio, viu? Muito bem, vamos chegando na reta final do nosso programa, já caminhando aí pro finalzinho da nossa tarde sertaneja desta segunda-feira. Deixa eu só conferir se eu atendi todo mundo aqui. Opa! Atendi sim, atendi todos. Deixa eu mandar um abração, Dona Cristina, acho que ela não chegou ainda em casa, mas ela deu uma passadinha aqui na rádio, vai ver conhecer a gente. Prazer imenso conhecer Dona Cristina, filha. Um abração. E assim nós vamos encerrando o nosso programa. Quero aqui agradecer a sua participação, a sua audiência. Lembrando que todo mundo que mandou mensagem aqui no nosso WhatsApp está participando do sorteio que nós vamos fazer na quarta-feira das cartelas aí do Bingo do Sagrado Coração de Jesus. Antes de ir, deixa eu lembrar aqui, né, toda a programação aí da festa da paróquia. Agora já tem aqui em mãos toda a festa da paróquia, então nos dias 12, 13 e 14, né, a 40ª festa do padroeiro, sexta-feira dia 12, solenidade aí do Sagrado Coração de Jesus, feriado municipal em Juína, às 5h45 da manhã tem a realização aí do primeiro treinão do padroeiro. Às 19h30 tem a missa aí da solenidade do Sagrado Coração de Jesus. Lembrando que essa celebração será transmitida aí, né, pela rádio, pela TV. Após a missa tem o Festival de Caldos e também show com Álvaro e Daniel. No sabadão, às 17 horas, olha aí, vai ter a transmissão do Jogo do Brasil lá no telão, viu? Às 19 horas, a quermesse aí com comidas típicas juninas e a famosa dobradinha do padroeiro. No domingo, dia 14, às 9 horas da manhã, Santa Missa com transmissão aqui pela rádio, TV, pelas nossas redes sociais. Após a missa, almoço com churrasco, leilão. E no final do dia, sorteio aí do bingo beneficente do Sagrado Coração de Jesus. O quarto lugar, uma scooter elétrica Jet 1000 watts. Terceiro lugar, R$ 10 mil. Segundo lugar, R$ 10 mil. E o primeiro lugar, 30 mil reais. Essa é a programação da 40ª Festa do Padroeiro Sagrado Coração de Jesus, nesta sexta, sábado e domingo lá na Catedral. Um abração aqui a Lourdes, ligadinha com a gente, tudo bem, Lourdes? Ela falou assim, William, partiu Terra Roxa. Ô, Lourdes, hoje eu não vou acompanhar, não. Hoje eu vou estar passando, viu? Mas boa ida, minha amiga, um forte abraço para você, para toda a família. Faltando 10 minutinhos para as 18 horas, eu vou embora. Agradeço mais uma vez a sua participação, a sua audiência. Às 18 horas tem A Voz do Brasil, 19 horas Embalos da Noite com Cidete Estrapazão. Às 20 horas, transmissão da Santa Missa direto da paróquia Santo Agostinho. Para você que é de beijo, um beijo. Para você que é de abraço, aquele abraço apertado. Fiquem com Deus, que é com Ele que eu vou seguindo. Tchau, tchau, minha gente. Até amanhã, se Deus quiser.

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1: Em Brasília, 19 horas.
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3: Boa noite.
1: Boa noite para você que nos acompanha em todo o país.
3: Segunda-feira, 6 de junho de 2026.
1: Vamos ao destaque do dia, meio ambiente.
3: 8 de junho de 2026. BNDES nega mais de R$1 bilhão em crédito para produtores rurais que desmataram.
1: Polícia Rodoviária Federal apreende mais de 300 toneladas de ouro extraídas ilegalmente da Amazônia e inutiliza equipamentos do garimpo.
3: O governo do Brasil lança campanha para triplicar a quantidade de materiais reciclados no país.
1: Você vai ouvir também assistência social e combate à fome.
3: Como programas sociais como Bolsa Família e o benefício de prestação continuada ajudaram a retirar 26 milhões de pessoas da insegurança alimentar.
1: E vamos falar também do seguro defeso, que desde novembro do ano passado já foi pago a 745 mil pescadores artesanais. Natália Koslick.
4: Estados do Maranhão, Pará, Bahia, Amazonas e Piauí concentram quase 80% do total de requerimentos do seguro defeso.
3: E ainda dá tempo de fazer a inscrição para o Exame Nacional do Ensino Médio, o Enem.
1: O prazo foi prorrogado para o dia 12.
3: Estudantes de escolas públicas e que recebem o pé de meia têm a inscrição pré-preenchida, mas precisam fazer a confirmação na página do participante.
1: Hoje, na apresentação da Voz do Brasil, Mariana Jungmann e Luciano Seixas.
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1: Dia 5 de junho foi celebrado o Dia Mundial do Meio Ambiente.
3: O Brasil vem reduzindo o desmatamento em todos os biomas nos últimos 3 anos.
1: Parte do resultado foi alcançado com uma cooperação internacional que resultou na retomada do Fundo Amazônia com a participação de 9 países financiadores.
3: Para reforçar o debate sobre a pauta ambiental, até a próxima quinta-feira acontece a Semana Nacional do Meio Ambiente, realizada aqui em Brasília.
1: Hoje, na abertura do evento, autoridades discutiram a importância do Fundo Amazônia e os avanços no Brasil na conservação da floresta.
5: Criado em 2008, o Fundo Amazônia é hoje um dos principais mecanismos de financiamento para ações de proteção e desenvolvimento sustentável na Amazônia, maior floresta tropical do mundo. Além da Noruega, pioneira na contribuição ao fundo, são doadores a Alemanha, Estados Unidos, Irlanda, Japão, Reino Unido, Dinamarca e Suíça, segundo dados do Banco Nacional de Desenvolvimento Econômico e Social, BNDES, responsável por gerir o fundo. Em 18 anos de existência, mais de R$5 bilhões foram investidos em 153 projetos. As ações envolvem comunidades tradicionais, povos indígenas, agricultores familiares e outras comunidades que atuam na proteção e no desenvolvimento sustentável da Amazônia Legal. Só nos últimos 3 anos, a média de investimentos subiu para mais de R$1 bilhão, como destaca a diretora socioambiental do BNDES, Tereza Campelo.
6: O que nós fizemos ao longo desses 3 anos e meio é absolutamente diferenciado com relação ao que nós conseguimos fazer na história. É um dado assim, muito, muito representativo de tudo que a gente vem fazendo na área de floresta, na área de biodiversidade, de desenvolvimento sustentável.
5: Para o ministro do Meio Ambiente, João Paulo Capobianco, os números são resultado de um trabalho conjunto do governo do Brasil para fortalecer a conservação da floresta e o desenvolvimento sustentável na região.
7: É uma opção que o Brasil fez por, de fato, transformar a sua economia, encontrar uma rota própria de descarbonização e tudo isso aconteceu com os desmatamentos registrando os menores índices da história, com o restauro florestal registrando os maiores índices da história, com a redução de incêndios com os maiores índices da história.
5: Os resultados e experiências de projetos apoiados pelo Fundo Amazônia são parte da exposição Afluentes, Caminhos e Histórias do Fundo Amazônia, que está em cartaz na Biblioteca Nacional de Brasília. A visitação é gratuita e segue até 12 de junho. Reportagem Gabriel
8: Gabriela Noronha.
9: Todos os dias, toneladas de materiais recicláveis são descartadas no Brasil, mas boa parte desse lixo ainda acaba no lugar errado.
1: Para mudar essa realidade, o governo do Brasil lançou uma campanha nacional para incentivar a separação correta dos resíduos dentro de casa.
9: A meta é triplicar os índices de reciclagem no país, que hoje giram entre 8% e 9%.
10: A reciclagem começa dentro de casa. Um gesto simples, capaz de transformar resíduos em renda, inclusão social e preservação ambiental. E apesar dos avanços, o Brasil ainda recicla pouco. Ao todo, são 80 milhões de toneladas de lixo reciclados por ano, cerca de 382 quilos por brasileiro. Os serviços públicos recuperam apenas 4%, enquanto o índice chega a 8% quando se contabiliza o trabalho essencial dos catadores autônomos. O secretário-executivo da Secretaria-Geral da Presidência da República, Ari Moraes, defende que quando o lixo é separado corretamente, todos ganham.
11: Então tem estudos que dizem que o material que chega misturado, principalmente o material orgânico, o material seco na cooperativa, né, vai ter que separar, que depois vai virar rejeito, porque ele não fica comerciável, não fica economicamente viável. Ele perde 2, 3 dias de trabalho da sua vida. Então, para os catadores, para a geração de renda para eles, é fundamental que o material seja segregado corretamente na fonte, já na sua casa, na sua empresa, para que possa chegar um material mais limpo e de melhor qualidade.
10: Os desafios são muitos. Resíduos orgânicos misturados aos recicláveis, restos de comida, vidros quebrados e até materiais perfurantes ainda chegam diariamente às cooperativas. Além de reduzir o aproveitamento dos materiais, o descarte incorreto coloca trabalhadores em risco, avalia o gerente operacional de uma empresa de reciclagem em Brasília, Jorge Ribeiro Dias.
12: Se o material chega na cooperativa melhor, vai facilitar o trabalho do cooperado e ele vai vender um material de melhor qualidade. Além desse ganho ambiental que tem, ainda vai gerar esse ganho social que rende renda para as pessoas.
10: O governo do Brasil quer triplicar a reciclagem no país e lançou uma campanha nacional para ampliar a conscientização ambiental e fortalecer o trabalho das cooperativas.
13: O resíduo que você separa vira renda nas mãos de quem recebe. Valorize e respeite as catadoras e catadores. O descarte correto pode começar com você.
10: A orientação é simples. Papéis, plásticos, metais e vidros devem ser separados dos resíduos orgânicos. Reportagem Pablo Mundim.
1: Desde 2023, o BNDES, Banco Nacional de Desenvolvimento Econômico e Social, recebeu mais de 500 mil pedidos de crédito rural de produtores do agronegócio.
9: Mas em 1% deles, as propriedades em questão tinham sido apontadas em indícios de desmatamento ilegal pelo MAP Biomas, um sistema de monitoramento colaborativo da vegetação nativa em todo o país.
1: Nesses casos, para evitar o fomento a quem prejudica o meio ambiente, os pedidos foram negados pelo banco.
14: O BNDES, Banco Nacional de Desenvolvimento Econômico e Social, rejeitou mais de 1 bilhão e 100 milhões de reais em pedidos de financiamento feitos por produtores rurais que tinham propriedades com indícios de desmatamento ilegal nos últimos 3 anos. O monitoramento de propriedades rurais é feito em parceria com o MAP Biomas, uma rede colaborativa de organizações não governamentais, universidades e empresas de tecnologia que monitora os biomas brasileiros via satélite. O objetivo desse trabalho em conjunto é evitar a concessão de financiamentos a quem pratica o desmatamento ilegal. O chefe do Departamento de Acompanhamento e Prevenção de Inconformidades do Banco, Rafael Santelli, explica que o BNDES é um grande parceiro do agronegócio e valoriza a produção sustentável e ética no campo brasileiro. Mas o banco, de acordo com Santelli, não é complacente com o agro que destrói o meio ambiente.
15: O BNDES é uma das maiores instituições apoiadoras do setor agropecuário, sem dúvida alguma. Mas é claro, o agronegócio sustentável. Está dentro da estratégia do banco apoiar agricultura sustentável, preservação das florestas, transição justa para uma economia neutra em carbono. E a gente vem buscando apoiar os produtores que têm boas práticas de manejo, de sustentabilidade, agricultores inovadores. Então a gente vem buscando apoiar essas boas práticas no setor agropecuário, assim como nos demais setores da economia também.
14: O Norte e o Nordeste foram as regiões que tiveram o maior percentual de financiamentos evitados pelo BNDES por conta de indícios de desmatamento ilegal. 1,7% dos 6 bilhões de reais em financiamentos solicitados na região Norte e 1,7% dos quase 8 bilhões de reais da região Nordeste. Reportagem André de Barros Lima.
9: E a Polícia Rodoviária Federal também aproveitou a Semana do Meio Ambiente para divulgar números recordes de combate aos crimes ambientais em todo o Brasil, especialmente na Amazônia Legal.
1: Desde 2023, quando foi lançado o Plano Amazônia Segurança e Soberania, também conhecido como Plano AMAS, foram apreendidos 300 quilos de ouro nos 9 estados da Amazônia Legal.
9: A PRF também atuou contra o tráfico de drogas na região, com a apreensão de 107 toneladas de maconha e 32 de cocaína, além de armas e munições.
1: O prejuízo ao crime organizado inclui a inutilização de equipamentos utilizados no garimpo ilegal, como balsas, motores, tratores, escavadeiras, caminhões e até aviões e helicópteros.
9: Mais de 14 bilhões de reais foram anunciados hoje para fortalecer a agropecuária pelo programa Move Agricultura.
1: O valor vai ser investido em crédito para aquisição de tratores, colheitadeiras, plantadeiras e outros equipamentos para o campo.
9: O anúncio foi feito durante uma feira de tecnologia agrícola no município de Luiz Eduardo Magalhães, na Bahia.
1: O vice-presidente Geraldo Alckmin também anunciou o financiamento de 21 bilhões de reais para a renovação de frota de caminhões que deve atender as demandas logísticas do agronegócio.
8: Estão liberados 14 bilhões de reais para financiamento de tratores, implementos agrícolas, um ano de carência, 5 anos para pagar, juros em torno de 9% ao ano. A segunda boa notícia é o Move Caminhões, são 21,1 bilhões de crédito, 2 bilhões para ônibus, renovação de frota, melhora logística, melhora a produtividade, melhora o meio ambiente, segurança automotiva para ajudar a mecanização da nossa agricultura.
9: Estudante do ensino médio e ainda não fez a sua inscrição para o Enem, atenção.
1: O Ministério da Educação ampliou o prazo de inscrições para as provas desse ano para até sexta-feira, dia 12.
9: O Exame Nacional do Ensino Médio seleciona estudantes para ingresso nas universidades públicas e privadas e institutos federais de educação superior.
16: A prorrogação foi anunciada pelo Ministério da Educação, MEC, e pelo Instituto Nacional de Estudos e Pesquisas Educacionais, Anísio Teixeira, INDEP. As provas continuam marcadas para os dias 8 e 15 de novembro. Vale ressaltar que ter direito à isenção da taxa não garante a inscrição automática. Quem recebeu a gratuidade teve a justificativa de ausência aceita na edição passada, participa do programa PED-6 ou conclui o ensino médio na rede pública neste ano, também precisa confirmar a participação no sistema. No caso dos estudantes da rede pública, a inscrição foi gerada automaticamente, mas é necessário acessar a plataforma para confirmar os dados, escolher o município de prova, a língua estrangeira e solicitar atendimento especializado, se necessário. Para os candidatos não isentos, a taxa de inscrição é de R$ 85,00 e agora pode ser paga até 17 de junho. O prazo para solicitar atendimento especializado e tratamento por nome social também termina nesta sexta-feira. Quem concluir o ensino médio em 2026 e participa do PED-6 recebe um incentivo adicional de R$ 200,00 desde que esteja presente nos 2 dias de prova. Para conferir todas as regras da edição e se inscrever, acesse enem.inep.gov.br/participante. Dilson Santa Fé, para a Voz do Brasil.
1: O Ministério da Saúde suspendeu temporariamente a aplicação da vacina contra a dengue, desenvolvida pelo Instituto Butantan.
9: Segundo o ministro da Saúde, Alexandre Padilha, a ação foi necessária após o sistema de vigilância registrar 42 reações severas em pessoas que tomaram o imunizante, incluindo duas mortes.
1: Os casos equivalem a apenas 0,1%.

0: buscar fator de risco nessas 42 pessoas, identificar com pessoas que tomaram na mesma época, se tem alguma outra diferença em relação a essas pessoas, inclusive aprofundar a investigação sobre os 3 casos graves e os 2, em especial, que temos óbitos registrados, onde não existe informações suficientes para estabelecer uma causalidade entre a vacina e esses óbitos.
1: Importante destacar que esse imunizante nacional estava sendo aplicado apenas nas cidades de Botucatu, em São Paulo, Nova Lima, em Minas Gerais, e Maranguape, no Ceará, e ainda na região de Araguaína, em Tocantins.
2: Para quem tomou a vacina nos últimos 21 dias, a orientação do Ministério da Saúde é fazer o acompanhamento em uma unidade de saúde local para observar possíveis reações adversas.
1: E o Ministério da Saúde ampliou a capacidade de atendimento do SUS com a entrega de 300 equipamentos a 185 municípios em todos os estados.
2: A modernização do Sistema Único de Saúde deve diminuir a fila de espera dos atendimentos em todo o país.
1: Os investimentos do novo PAC Saúde chegam a 546 milhões de reais e vão viabilizar 428 mil cirurgias eletivas por ano.
3: O Ministério da Saúde iniciou a segunda etapa da entrega de equipamentos para hospitais públicos e filantrópicos em todo o país. A ação prevê a distribuição de 150 novos combos cirúrgicos e 20 tomógrafos para ampliar os atendimentos especializados no SUS. Com investimento de 546 milhões de reais, os equipamentos devem permitir a realização de cerca de 428 mil cirurgias eletivas por ano. A ação deve reduzir filas e o tempo de espera dos pacientes. Os combos incluem equipamentos para cirurgias gerais e oftalmológicas, utilizados em procedimentos como vasectomia, laqueadura e cirurgia de catarata. Ao todo, 185 municípios vão ser beneficiados. As remessas começaram em fevereiro deste ano e seguem até o fim de junho. Além da entrega dos equipamentos, o Ministério da Saúde também garante instalação, treinamento das equipes e manutenção por 3 anos. A iniciativa faz parte do programa Agora Tem Especialistas e busca ampliar o acesso da população a consultas, exames e cirurgias pelo SUS, especialmente em regiões com menor oferta de atendimento especializado. Lucília Araújo para a Voz do Brasil.
2: Entre 2023 e 2025, o Brasil levou mais de 26 milhões de pessoas para fora da faixa de insegurança alimentar.
1: Isso levou as Nações Unidas a retirarem o país do mapa da fome.
2: O resultado refletiu a adoção de uma série de ações para aumentar a oferta de alimentos e a renda das famílias mais vulneráveis.
3: Moradora do Sol Nascente, região mais pobre do Distrito Federal, Keila de Souza Barbosa tem 7 filhos e está à espera de mais 2. Segundo ela, com crianças ainda muito pequenas, é difícil trabalhar fora. Keila revela que a fome já fez parte da rotina do lar, mas hoje a situação mudou. O sustento vem principalmente do Bolsa Família. O benefício chega a R$ 1.400 por mês.
4: Já passei fome, mas meus filhos, e hoje meus filhos já não passam mais, né? Então, assim, é um benefício que me ajuda muito.
3: O Bolsa Família é uma das ações do Plano Brasil Sem Fome, criado em 2023. A iniciativa reúne o trabalho de 24 ministérios para aumentar a renda, garantir comida saudável e dar proteção social. E é coordenado pelo Ministério do Desenvolvimento e Assistência Social, Família e Combate à Fome. Valéria Buriti, secretária extraordinária de Combate à Pobreza e à Fome, explica que o plano nasceu num momento crítico e foi estruturado como uma das prioridades do governo do Brasil.
5: Era 33 milhões de pessoas passando fome. A gente conseguiu, nesse período, controlar a inflação de alimentos, gerar emprego, gerar ocupação e reduzir desigualdade.
3: Entre 2023 e 2025, o Bolsa Família atendeu, em média, 20 milhões e 700 mil famílias por mês. O total de repasses passou de 434 bilhões de reais. O resultado foi reforçado por ações como o programa Gás do Povo, o benefício de prestação continuada e a valorização

0: ação do salário mínimo. Com isso, a rede de segurança alimentar avançou e a adesão de municípios ao sistema nacional saltou de 536 para mais de 2.200 cidades em abril deste ano. Mesmo com a saída do mapa da fome, 6.500.000 pessoas ainda enfrentam a fome grave no país. Para mudar essa realidade, a nova etapa do Plano Brasil Sem Fome vai concentrar esforços em territórios onde há maior concentração de domicílios nessa condição. Valéria Buriti traz os detalhes.
1: A gente tem mobilizado os entes federativos para adotarem esses planos, também com estratégias que garantem acesso à água, produção de alimentos, abastecimento alimentar. Seja um esforço coletivo, um grande mutirão, para que a gente tenha, de fato, o direito à alimentação é garantido todos os dias para quem vive no Brasil.
0: Com o aumento da renda pelo trabalho, 2 milhões de pessoas deixaram o programa Bolsa Família entre janeiro e outubro do ano passado. Reportagem Luciana Colares de Holanda.
2: E assegurar renda para famílias vulneráveis que vivem da pesca é também o objetivo do Seguro Defeso.
3: Mais de 3 bilhões de reais foram pagos a pescadores artesanais de todo o país desde novembro do ano passado.
4: O seguro-desemprego do pescador artesanal, também conhecido como seguro-defeso, é um benefício que garante renda aos pescadores durante o período em que a atividade é interrompida, para a reprodução das espécies. O valor das parcelas é de um salário mínimo e o tempo do pagamento varia conforme a espécie e a região. Uma ajuda necessária para conseguir manter-se na profissão. No caso da pescadora Sandra Paula Ribeiro, de 41 anos, que exerce a atividade em Santa Catarina.
5: Nesse período que a gente não pode pescar, é uma ajuda para casa, para renda, para ir mantendo as contas em dia. Se a gente não consegue trabalhar nesse período de defeso, a gente vai sobreviver do quê? Então a gente precisa do seguro para isso.
4: Desde novembro do ano passado, 745 mil pescadores artesanais foram beneficiados pelo Seguro Defeso. Ao todo, o Ministério do Trabalho e Emprego já repassou 3 bilhões e 130 milhões de reais a esses profissionais. O diretor do Departamento de Gestão de Benefícios, João Paulo Ferreira Machado, explica que a medida também tem importância ambiental.
6: Para garantir a reprodução das espécies, a continuidade da produtividade, da produção de peixes, o seguro defesa é pago para que o pescador não pesque naquele momento, ele fique impedido de pescar e devido a esse impedimento, ele recebe uma parcela de um salário mínimo para cada mês em que há um impedimento.
4: Os estados do Maranhão, Pará, Bahia, Amazonas e Piauí concentram quase 80% do total de requerimentos do seguro defeso. Um dos beneficiados é o pescador José Leandro Melo, da cidade paraense de Santarém, que exerce a atividade no Rio Tapajós e recebe o seguro há 7 anos.
7: A distância da onde vivemos para a cidade são de 6 horas de embarcação, né? Para chegar na cidade para comprar alimentação. Então esse seguro ele é muito importante. Ele serve para comprar a nossa alimentação, serve para comprar os nossos materiais de pesca, né? E comprar também combustível.
4: Para este ano, o orçamento destinado pelo governo ao seguro defeso é de 7 bilhões e 900 milhões de reais. Para receber o benefício, é preciso fazer o pedido no aplicativo da carteira de trabalho digital ou no portal do Emprega Brasil. Tem direito ao seguro o pescador artesanal que já tenha pelo menos 1 ano de registro, que não tenha qualquer outra fonte de renda e que tenha se dedicado a essa atividade em todos os meses entre os períodos de defeso. Com locução de Natália Koslick, reportagem Márcia Fernandes.
2: 67 toneladas de drogas apreendidas, 639 armas retiradas de circulação e mais de 26 mil munições recolhidas.
3: Esses são alguns dos primeiros dados divulgados como resultado do novo programa Brasil contra o Crime Organizado.
2: Apenas 3 semanas após o lançamento da nova estratégia, 473 prisões foram realizadas.
3: O programa prevê ações integradas entre as forças policiais da União, estados e municípios.
2: E essas foram as notícias do Governo do Brasil.
3: A realização da Secretaria de Comunicação Social da Presidência da República.
2: Com produção da Empresa Brasil de Comunicação.
3: E agora com as notícias do Poder Judiciário e do Congresso Nacional. Boa noite.
2: Uma boa noite para você. Até amanhã.
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10: CNJ institui grupo de trabalho para aperfeiçoar sistema remuneratório da magistratura em cumprimento à decisão do Supremo Tribunal Federal.
11: STJ garante isenção de ICMS na compra de veículo por pessoa com visão monocular.
10: Tribunal Superior Eleitoral abre consulta pública para definir modelo da nova urna eletrônica.
11: Boa noite, eu sou Marcela Luiza.
10: E eu sou Walter Lima.
11: Conselho Nacional de Justiça institui grupo de trabalho para aperfeiçoar sistema remuneratório da magistratura em cumprimento à decisão do Supremo Tribunal Federal.
10: A medida integra ações para garantir transparência, uniformidade e controle dos pagamentos realizados no Poder Judiciário. Fernanda Porto.
12: O grupo de trabalho foi instituído pelo presidente do CNJ e STF, ministro Edson Fachin, a fim de realizar estudos para basear propostas legislativas sobre a remuneração da magistratura. A comissão tem a tarefa não só de analisar propostas já produzidas, mas consolidar e sistematizar conclusões voltadas a contribuir com a uniformização, padronização, transparência e previsibilidade das parcelas remuneratórias do Judiciário, em respeito à Constituição Federal. Para isso, os estudos e relatórios devem ser produzidos periodicamente e divulgados no portal do CNJ.
11: Pessoas com visão em apenas um dos olhos têm direito à isenção do ICMS na compra de veículo automotor.
10: Esse entendimento é do STJ. Fátima Uchoa.
13: A segunda turma do STJ rejeitou o recurso do Distrito Federal e manteve decisão que concedeu isenção do ICMS a um motorista com visão monocular. De acordo com o relator ministro Francisco Falcão, a jurisprudência das cortes superiores considera a visão monocular uma deficiência para vários efeitos jurídicos e uma lei de 2021 a classificou como deficiência sensorial do tipo visual para todos os efeitos legais. Assim, segundo o ministro, reconhecer a visão monocular como deficiência para diversos efeitos jurídicos e, simultaneamente, negar tal condição quando se trata de política pública voltada à promoção da mobilidade dessas pessoas implicaria incoerência normativa incompatível com a lógica do sistema jurídico.
11: Tribunal Superior Eleitoral abre consulta pública para definir modelo da nova urna eletrônica para as eleições de 2028.
10: Empresas especialistas poderão apresentar empresas e especialistas poderão apresentar sugestões técnicas para aperfeiçoar o equipamento. Fábio Ruas.
14: As contribuições devem ser encaminhadas para o e-mail urna2028@tse.jus.br. As sugestões precisam ter fundamentação técnica com propostas de alteração, inclusão ou substituição dos requisitos previstos nos anexos do edital. O TSE poderá ainda solicitar esclarecimentos complementares às empresas participantes. A consulta pública vai ficar aberta por 21 dias, contados a partir da publicação do edital, e poderá ser prorrogada.
11: Ministério Público Federal entra com ação para que hospital em São Paulo implemente política de cotas na residência médica.
10: A instituição tem desrespeitado diretrizes do Ministério da Saúde, apesar de atuar no SUS e receber benefícios fiscais. Vanessa Pereira.
15: Na ação, o MPF pede que o hospital israelita Albert Einstein, em São Paulo, implemente a política de cotas nos programas de residência médica. Os pedidos incluem a abertura de editais complementares no atual processo seletivo de 2026, com a destinação de vagas para candidatos com deficiência, negros, indígenas, quilombolas e pessoas trans, conforme os percentuais definidos pelas normas vigentes. O MPF ressalta que a aplicação de ações afirmativas nas residências médicas é obrigatória, mesmo em instituições de direito privado. Isso porque tais programas envolvem o treinamento no âmbito do SUS, sendo regulamentados pelo governo federal.
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11: Uma boa noite.
10: E até amanhã.
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17: Eu sou Paula Groba.
18: E eu sou Ricardo Nakaoka.
17: E estes são os destaques de hoje do Jornal do Senado, que começa agora.
18: Congresso analisa medida provisória para conter preço do diesel.
17: Policiais e bombeiros podem receber indenização por atuação na pandemia.
18: Aumento de pena para roubo de combustíveis e menores infratores está na pauta desta semana.
17: Boa noite.
18: Boa noite.
17: Quando o diesel sobe, o impacto é sentido em toda a economia, já que o combustível é essencial para o transporte de cargas e influencia o preço de alimentos, produtos e serviços.
18: E para tentar aliviar essa pressão, o Congresso vai votar uma medida provisória editada pelo governo federal que estabelece condições para produtores e importadores beneficiados ajudarem a reduzir o preço do combustível. Os detalhes com Lana Dias.
19: O subsídio de R$ 1,12 por litro do óleo diesel fica condicionado a critérios, como dedução do valor no preço de venda do combustível e identificação dos descontos equivalentes nas notas fiscais. A fiscalização dos preços será feita pela Agência Nacional do Petróleo, Gás Natural e Biocombustíveis. Para o senador Paulo Paim, do PT do Rio Grande do Sul, a medida foi positiva, especialmente em meio à guerra no Oriente Médio.
20: O governo continua entregando, apresentando, né, para o povo brasileiro subsídios como esse do óleo diesel, né, para que realmente chegue lá na bomba, lá na ponta, né.
19: Já o senador Isalci Lucas, do PL do Distrito Federal, espera que o incentivo tenha efeito real nos preços oferecidos ao consumidor.
21: Esse preço do diesel com relação à guerra do Irã, isso acaba comprometendo a economia. Espero que isso chegue na bomba, né? Porque muitas vezes também é dado desconto e o consumidor acaba pagando o mesmo preço.
19: A subvenção entrou em vigor em 1º de junho. Valerá até 31 de dezembro e substitui medidas anteriores. A medida provisória precisa ser analisada pelo Congresso Nacional.
17: E as companhias aéreas que operam voos regulares no Brasil também podem contar com um reforço bilionário no caixa. O Congresso vai analisar outra medida provisória que destina R$ 1 bilhão para financiar o capital de giro dessas empresas.
18: O objetivo é dar suporte às operações do setor, garantindo recursos para despesas essenciais e manutenção das atividades. O crédito extraordinário será administrado sob supervisão do Ministério da Fazenda e já está disponível.
17: O que é decidido no Congresso pode acabar no Supremo Tribunal Federal. E neste mês, temas que mobilizam parlamentares e dividem opiniões também estarão no centro dos julgamentos da Corte.
18: Entre os assuntos, a responsabilidade das plataformas digitais por conteúdos publicados na internet. A reportagem é de Márcio Maturana.
22: Nesta quarta-feira, dia 10, a Corte deve julgar recursos contra a decisão que ampliou a responsabilidade das plataformas digitais no julgamento sobre o Marco Civil da internet. No dia 17 está na pauta o prazo de 24 meses dado pelo ministro Flávio Dino para o Congresso regulamentar a mineração em terras indígenas. O Senado tem um grupo de trabalho sobre isso, que é presidido pela senadora Tereza Cristina do PP de Mato Grosso do Sul.
23: O que nós não podemos mais conviver é com essa situação de infratores que invadem as terras indígenas, fazem o garimpo, na verdade, né? E ninguém ganha nada com isso. Nem os povos indígenas, nem o Estado.
22: E para o dia 24 está marcado o julgamento do Supremo Tribunal Federal que discute o vínculo de trabalho entre motoristas e entregadores com plataformas digitais, a condição chamada de uberização.
17: Durante a pandemia de Covid-19, profissionais da segurança pública também estiveram nas ruas, mantendo serviços essenciais e atuando diretamente no enfrentamento da crise sanitária.
18: Agora o Senado pode ampliar um benefício já concedido aos trabalhadores da saúde, garantindo indenização para policiais, guardas e bombeiros que morreram ou ficaram permanentemente incapacitados em razão da atuação na linha de frente da pandemia. Os detalhes com Bruno Lourenço.
0: O projeto original, que está pronto para ser votado na Comissão de Segurança Pública, do senador Marcos Duval, do Avante do Espírito Santo, foi apresentado no auge da crise sanitária em 2020 e pedia a criação de uma pensão especial para os dependentes dos profissionais da linha de frente. Naquela época, o senador destacava o drama de policiais e profissionais da saúde que iam para o trabalho sem saber se voltariam e de suas famílias.
1: É um amparo de toda a sociedade, um reconhecimento de toda a sociedade desse trabalho. Porque hoje, caso aconteça alguma coisa com ele, não é considerado acidente de trabalho, simplesmente uma morte natural. A família acaba não tendo a segurança, os benefícios que a família tem que ter numa profissão como essa, que você vai para o trabalho e não sabe se volta.
0: O relator da matéria, senador Márcio Bittar, do PL do Acre, atualizou o projeto para levar em conta a lei aprovada pelo Congresso Nacional em 2021, que garantiu uma compensação financeira paga pela União aos profissionais de saúde incapacitados pela Covid-19 ou aos seus herdeiros, em caso de óbito. O substitutivo apresentado por Bittar estende os mesmos direitos e valores aos agentes de segurança pública, como policiais de todas as corporações, guardas municipais, bombeiros, agentes de trânsito e guardas portuários.
17: E o combate à criminalidade e à proteção do patrimônio público estarão entre os destaques das comissões do Senado nesta semana.
18: Na pauta, propostas que endurecem as punições para o furto de combustíveis e ampliam o tempo máximo de internação de menores envolvidos em atos infracionais graves. Saiba mais com a repórter Marcela Cunha.
5: Na terça-feira, a Comissão de Serviços de Infraestrutura pode votar uma proposta que endurece a punição contra o furto e o roubo de combustíveis, com penas de 4 a 10 anos de reclusão. E na Comissão de Segurança Pública, uma proposta aumenta o tempo máximo de internação de adolescentes que cometerem atos infracionais graves, especialmente os equivalentes a crimes hediondos. Hoje, pelo ECA, a internação não pode passar de 3 anos, como lembrou o senador Fabiano Contarato, do PT do Espírito Santo.
6: Não é razoável, por exemplo, hoje, se um rapaz de 17 anos, 11 meses e 29 dias, ele estuprar e matar e ocultar o cadáver, ele vai ficar no máximo 3 anos.
5: Na quarta, a Comissão de Constituição e Justiça analisa o projeto que facilita a cobrança da pensão alimentícia e outro que amplia o prazo para vítimas de crimes sexuais cometidos na infância ou na adolescência pedirem indenização na Justiça. Já na Comissão de Ciência e Tecnologia, destaque para o projeto que reforça a proteção de dados pessoais para reduzir o risco de vazamentos e uso indevido de informações dos cidadãos por empresas e órgãos públicos.
17: Já no plenário, estão na pauta desta semana medidas que ampliam a proteção aos trabalhadores domésticos resgatados de situação análoga à de escravidão.
18: A renegociação de dívidas de produtores rurais e a definição de novas regras para atividades de inteligência no país também estão na pauta. Repórter Pedro Pincer.
24: Na terça-feira, pode ser analisado o projeto que estabelece novas medidas de proteção e acolhimento para trabalhadores resgatados de condições análogas à escravidão. A ideia é ir além da punição aos infratores e assegurar o acolhimento estrutural das vítimas, com acesso facilitado a benefícios sociais, acompanhamento psicossocial e políticas de qualificação e inserção no mercado de trabalho. Outra novidade, segundo o senador veneziano Vital do Rego, do MDB da Paraíba, é o combate à exploração no ambiente doméstico.
25: O trabalho doméstico tradicionalmente invisibilizado nas políticas públicas e na fiscalização estatal. O projeto reconhece que esse setor apresenta riscos específicos de exploração em razão do isolamento do local de trabalho, da assimetria de poder entre empregador e empregado e da naturalização histórica de práticas abusivas.
24: Já na quarta-feira, o plenário analisa a criação de uma linha especial de crédito com recursos do Fundo Social do Pré-Sal para a renegociação de dívidas de produtores rurais. O relator, senador Renan Calheiros, do MDB de Alagoas, afirmou que o texto foi ajustado para impedir que a regulamentação da proposta crie exigências excessivas ou restrições que dificultem a sua aplicação. Constam ainda da pauta da semana o projeto que estabelece diretrizes para as atividades de inteligência no Brasil Brasil e o texto que cria a política de governança da administração pública federal.
17: E motoristas com bom histórico no trânsito já podem contar com uma novidade na renovação da Carteira Nacional de Habilitação. Entrou em vigor a renovação automática da CNH para condutores sem infrações sujeitas à pontuação nos últimos 12 meses.
18: A medida reduz etapas burocráticas, mas mantém a exigência dos exames médicos obrigatórios, retomada pelo Congresso Nacional. A nova lei também prevê a criação de um teto nacional para o valor desses exames, que será definido pela Secretaria Nacional de Trânsito. Com a edição de Paula Grova e trabalhos técnicos de João Lira, o Jornal do Senado fica por aqui. Acompanhe agora as notícias da Câmara dos Deputados. Boa noite.
17: Boa noite e até amanhã.
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3: Deputados aprovam convenção da OIT sobre segurança e saúde no trabalho.
4: Câmara cria cadastro de pesquisa sobre drogas experimentais contra o câncer.
3: Relatório final sobre o combate à misoginia deve ser apresentado na quarta.
4: Projeto que altera código de mineração já pode entrar na pauta do plenário.
3: Boa noite. O plenário da Câmara pode votar projeto criticado pelo governo que altera o Código de Mineração. O repórter Antônio Vital nos conta como está a discussão.
7: Ganhou o regime de urgência e pode ser votado a qualquer momento no plenário da Câmara, projeto que altera diversos pontos da legislação da mineração. Entre outras medidas, o texto amplia o conceito de garimpeiro e cria o leilão social, que vai ofertar áreas de menor volume de minérios e pode beneficiar cooperativas de garimpeiros, que terão prioridade no processo de autorização. A lei atual define a garimpagem como trabalho individual que utiliza instrumentos rudimentares, aparelhos manuais ou máquinas simples. A nova definição prevê que a atividade não depende da técnica utilizada ou do tamanho da produção. A proposta foi apresentada por um grupo de trabalho criado em 2022 para propor mudanças no Código de Mineração. O projeto é assinado pelo deputado Felipe Barros, do PL do Paraná, coordenador do grupo. A justificativa é que o projeto dá mais agilidade ao processo de mineração. Um dos pontos permite que o plano de aproveitamento econômico da jazida levará em conta apenas questões de salubridade e segurança e não vai abranger o método utilizado no garimpo e beneficiamento. Outro dispensa licenciamento ambiental para pesquisa se a tecnologia usada não provocar impactos significativos. O regime de urgência provocou discussão no plenário. O governo se manifestou contra a proposta e pediu mais discussão antes da votação, como disse a deputada Érica Cocai, do PT do Distrito Federal.
8: Esse projeto é para legalizar o garimpo, e legalizar o garimpo sem regras. Nós, o Brasil inteiro, viu o desastre que houve no território Yanomami, pela ação sem regras do próprio garimpo. Porque não dá para ficar todo o tempo passando a boiada, porque meio ambiente é fundamental para a própria soberania. Mas nós também temos a posição do Ministério do Planejamento, da Casa Civil, do governo, contra esta proposição. Não dá para liberar, como está se propondo, o garimpo sem regras.
7: Já o deputado Joaquim Passarinho, do PL do Pará, relator do grupo de trabalho que apresentou a proposta, defendeu as mudanças na lei de mineração. Segundo ele, o objetivo é permitir que pequenas empresas atuem no setor.
12: No nosso projeto, não há nenhum tipo de restrição ao meio ambiente, não há nenhum tipo de facilitação, não há anuência prévia, não há tácita, não há nada disso. Pelo contrário, o que nós estamos tentando é tirar da mão de 5, 6 empresas, umas nacionais, outras internacionais, que detêm quase todo o subsolo nacional pesquisado. Está na mão de 5 empresas. E essas empresas não dão anuência para as menores empresas trabalharem. E o subsolo brasileiro, ele é do povo brasileiro.
7: Com o regime de urgência, o projeto que altera diversos pontos da legislação sobre mineração pode ser votado diretamente no plenário da Câmara, sem passar pela análise das comissões permanentes da Casa. Da Rádio Câmara de Brasília, Antônio Vital.
2: Relações Exteriores.
4: Pastor Henrique Vieira, do PSOL do Rio de Janeiro, protocolou no STF um pedido de inclusão de novas lideranças da oposição em inquérito que busca esclarecer a atuação de políticos brasileiros contra instituições e contra a soberania nacional junto ao governo dos Estados Unidos.
3: Pastor Henrique Vieira defende uma apuração técnica sobre reuniões ocorridas no país norte-americano. O deputado suspeita que a taxação a produtos nacionais e os ataques ao sistema de pagamento instantâneo PIX é fruto de pressão dessas lideranças.
4: José Medeiros, do PL de Mato Grosso, critica a condução da política externa do governo federal. De acordo com o parlamentar, o executivo cria atritos com o governo dos Estados Unidos para desviar o foco das críticas e dos vários problemas nacionais.
3: José Medeiros alega que possíveis taxações contra produtos brasileiros resultam de uma investigação sobre práticas comerciais consideradas prejudiciais aos Estados Unidos. Ele reitera que as novas taxas não têm relação com qualquer atuação de parlamentares da oposição.
2: Educação.
4: Comissão aprova projeto que autoriza o uso de escolas para atividades da comunidade no entorno. A reportagem é de Júlia Lopes.
9: Quadra, auditório e sala de aula poderão ser usados pela comunidade fora do período letivo. A Comissão de Educação aprovou o projeto de lei que permite às comunidades utilizarem os prédios escolares para a prática de exercícios e atividades de lazer. Pelo texto, a direção de cada instituição será responsável pela autorização e quem solicitar o uso deverá assinar um termo de responsabilidade sobre o patrimônio escolar. Além disso, a utilização dos espaços não poderá interferir no funcionamento regular da escola durante o período letivo, nem em atividades extracurriculares. O relator da proposta, deputado Luiz Fernando Vampiro, do MDB de Santa Catarina, destacou que, em muitos casos, esses espaços são os únicos disponíveis na comunidade para a realização dessas atividades.
10: Porque em algumas cidades do Brasil, nós temos um ginásio, por exemplo, de uma escola que é único naquela cidade e por uma briga política de alguma coisa não pode ser utilizado pela comunidade. Esse é o objetivo dessa lei, é colocar como base nacional a autorização de prédios públicos para a utilização do seu entorno onde está inserido.
9: O projeto prevê a realização de atividades formativas, científicas, culturais e esportivas com o objetivo de integrar a comunidade escolar, incluindo as famílias dos estudantes e moradores do entorno de cada escola. O texto estabelece ainda que atividades com fins lucrativos só poderão ser autorizadas se forem realizadas por entidades públicas ou de caráter social ou filantrópico, com finalidade social comprovada. O deputado professor Reginaldo Veras, do PV do Distrito Federal, que participou da discussão da proposta, explica na prática como essa medida já acontece nas comunidades do Distrito Federal.
11: Até às 23 horas do sábado e do domingo, a quadra é utilizada ininterruptamente pela comunidade, porque simplesmente, senhoras e senhores, não tem outro espaço de lazer. E o grande barato, a gente dialogando com a galera que usa para jogar o futebol, a gente ainda faz os mutirões para que eles façam a pintura, para que eles mantenham o espaço.
9: A proposta que busca promover a integração entre a escola e a comunidade e altera a lei de diretrizes e bases da educação nacional, segue agora para análise na Comissão de Constituição e Justiça. Da Rádio Câmara de Brasília, Júlia Lopes.
2: 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Saúde.
3: Câmara aprova projeto que cria cadastro de pesquisas sobre drogas experimentais para tratar o câncer. A repórter Sofia Peçanha nos conta como deve funcionar.
13: A Câmara dos Deputados aprovou projeto que cria o Banco Nacional de Combate ao Câncer. O objetivo é divulgar em todo o país, de forma sistematizada, os protocolos abertos de pesquisas de drogas experimentais em oncologia já validadas pelas normas de ética médica. Segundo dados da Organização Mundial da Saúde, no ano passado o câncer foi a segunda doença responsável pelos óbitos registrados, juntamente ao grupo de doenças cardiovasculares e as doenças do aparelho respiratório. Nesse cenário, o projeto pretende democratizar os novos tratamentos, tornar os protocolos experimentais amplamente conhecidos pela comunidade médica e pelo público em geral, e humanizar os canais de acesso aos medicamentos e tratamentos, como ressaltou a deputada Rosângela Moro, de São Paulo, relatora na Comissão de Saúde.
14: A centralização dessas informações democratiza o acesso a novas opções de tratamento e fortalece a pesquisa clínica do país.
13: As pesquisas serão disponibilizadas ao público em geral, aos profissionais de saúde previamente registrados e às centrais de regulação de consultas de cada estado. Os dados coletados serão organizados e ordenados pelos ministérios das áreas da saúde e da ciência e tecnologia, ou por outro órgão indicado por estes ministérios. Médicos e demais profissionais poderão dispor de uma base de dados diversificada, atualizada, gratuita e de fácil acesso. Assim, a equipe médica ampliará o leque de alternativas de tratamentos, potencializando as possibilidades de recuperação de cada paciente, como destacou a deputada Rosângela Moura.
14: Permitirá que profissionais de saúde e pacientes tenham acesso a tratamentos inovadores, aumentando as chances de sucesso terapêutico e possibilitando a escolha dos tratamentos mais adequados ao tipo de câncer.
13: As informações disponibilizadas no banco de dados deverão estar habilitadas pela Comissão Nacional de Ética em Pesquisa e pela Agência Nacional de Vigilância Sanitária. O projeto que cria o Banco Nacional de Combate ao Câncer será analisado em seguida pelo Senado, caso não haja recurso para análise no plenário. Da Rádio Câmara de Brasília, Sofia Peçanha.
15: Desenvolvimento Regional.
4: Ricardo Maia, do MDB, registra a visita que fez a vários municípios no interior da Bahia. O parlamentar cumprimenta a população e lideranças locais, especialmente das cidades de Tucano, Ouriçangas, Queimadas e Cansanção.
3: Ricardo Maia destaca seu retorno à cidade de Araci depois de uma ausência de 2 anos relacionada à morte de seu irmão. Ele ressalta que, mesmo distante, continuou enviando recursos para a compra de viaturas, ambulâncias, tratores e para a construção de quadras esportivas, entre outras iniciativas.
15: Trabalho.
4: Câmara aprova a convenção da Organização Internacional do Trabalho sobre segurança e saúde no trabalho. As informações com a repórter Daniele Lessa.
16: A Câmara dos Deputados aprovou o projeto que aprova o texto da Convenção 187 da Organização Internacional do Trabalho, a OIT, sobre o marco promocional para a segurança e a saúde no trabalho. O texto da convenção foi adotado pela OIT em 2006 e busca promover a melhoria das condições de segurança e saúde no trabalho, com ações para prevenir lesões, doenças e mortes relacionadas à atividade profissional. A mensagem presidencial que encaminhou o texto ao Congresso destaca que a segurança e a saúde no trabalho passaram a ser reconhecidas pela OIT como parte dos princípios e direitos fundamentais no mundo do trabalho. Segundo o documento, a proteção à vida, à saúde e à integridade física dos trabalhadores é um direito humano básico. A convenção prevê que os países que ratificarem o texto adotem uma política nacional, com programas nacionais de segurança e saúde no trabalho. Essas medidas devem ser construídas em consulta com organizações representativas de empregadores e trabalhadores. O texto também valoriza a criação de uma cultura de prevenção para reduzir riscos no ambiente de trabalho. Ao defender a proposta, o deputado Hildo Rocha, do MDB do Maranhão, argumentou que aumentar a segurança no trabalho melhora a produtividade das empresas.
19: Para que nós possamos criar um ambiente de trabalho mais seguro, mais saudável, e isso favorece, logicamente, a nossa economia brasileira, melhora, sem dúvida nenhuma, o custo Brasil, porque vai aumentar a produtividade.
16: Hildo Rocha disse ainda que o aumento da produtividade torna as empresas brasileiras mais atrativas para investimentos. O deputado Marcel Van Hatten, do Novo, do Rio Grande do Sul, encaminhou o voto contra a proposta, por considerar que o texto da convenção interfere no trabalho do parlamento.
20: Com tratados internacionais que afetam a nossa soberania, o Novo orienta contra. Afeta a nossa legislação nacional e a capacidade do parlamento decidir o que é melhor para o trabalhador.
16: O plenário da Câmara aprovou também mais 2 acordos internacionais. O protocolo de Montevidéu sobre compromisso com a democracia no Mercosul estabelece medidas a serem tomadas pelos países participantes em caso de ruptura da ordem democrática, incluindo fechamento de fronteiras e sanções políticas e diplomáticas. Também foi aprovado acordo com a Venezuela para a cooperação em ciência e tecnologia espacial, em projetos nas áreas de observação do território, telecomunicações, tecnologias e dados espaciais. O Brasil já mantém acordos similares com a Argentina, Peru e Colômbia. A Convenção da Organização Internacional do Trabalho sobre Segurança e Saúde no Trabalho e os 2 acordos internacionais agora serão analisados no Senado. Da Rádio Câmara de Brasília, Daniele Lessa.
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2: Direitos Humanos.
3: O relatório final do Grupo de Trabalho sobre Combate à Misoginia deve ser apresentado na próxima quarta-feira. O repórter Murilo Souza adianta um pouco de como foi a última discussão do GT.
0: A Câmara dos Deputados encerrou a fase de audiências públicas do Grupo de Trabalho que analisa o projeto de lei que equipara a misoginia, definida como ódio ou aversão às mulheres, ao crime de racismo. O texto prevê penas de 2 a 5 anos de prisão para combater discursos de ódio e a discriminação baseada na crença da supremacia masculina. A coordenadora do colegiado, deputada Tabata Amaral, do PSB de São Paulo, anunciou que o foco agora está em receber sugestões técnicas para construir a versão para a votação.
1: O nosso trabalho está longe de ter terminado. A gente está agora numa fase muito importante de acolher as contribuições técnicas, de sugestões de alteração do texto que a gente está analisando. Então, por favor, me procurem, procurem a equipe do meu gabinete, a secretaria do nosso grupo de trabalho, para que a gente possa fazer esse esforço difícil, complexo, mas necessário, de tentar... Não sei se consensuar, mas com certeza consolidar as contribuições para que a gente possa avançar.
0: A última audiência pública reuniu juristas, pesquisadores e representantes de embaixadas para avaliar a eficiência jurídica da proposta. O objetivo é assegurar que os novos mecanismos possam ser aplicados de forma prática pelo sistema de justiça e estejam alinhados com os princípios da Constituição Federal, como a liberdade de expressão e a dignidade humana. Segundo a deputada, o relatório final do colegiado será apresentado na próxima quarta-feira. Durante a reunião, representantes estrangeiros compartilharam as experiências de seus países. Simon Fairweather, conselheiro político da Embaixada Britânica, explicou que o Reino Unido incluiu o sexo na lista de motivações de crimes de ódio. Pela legislação britânica, se um crime for motivado por hostilidade baseada no sexo, a pena se torna mais severa. Ele também destacou ações voltadas para o ambiente digital, com a proibição de aplicativos de inteligência artificial que tiram a roupa de mulheres em fotos sem autorização. Já a representante da embaixada francesa, Cynthia O'Hyan, afirmou que a lei da França evita o termo misoginia, por considerá-lo amplo e subjetivo. O direito francês prefere focar em sexismo ou violência sexista. A constitucionalista Alice Bianchini, presidente da Associação Brasileira de Mulheres de Carreiras Jurídicas, garantiu que a proposta atende aos critérios técnicos necessários para integrar o sistema penal. Ela rebateu críticas de que o texto criaria um conceito vago e explicou que a proposta segue a mesma lógica das leis que já punem o racismo e a homotransfobia. O projeto de lei que criminaliza o ódio contra mulheres já foi aprovado pelo Senado e, se for aprovado pela Câmara dos Deputados sem alterações, poderá seguir diretamente para a sanção presidencial. Da Rádio Câmara de Brasília, Murilo Souza.
2: Segurança Pública.
4: Coronel Ulisses, do União do Acre, relata sua experiência de mais de 30 anos na segurança pública para apoiar a classificação do PCC e do Comando Vermelho como organizações terroristas. Segundo ele, as facções espalham medo nas comunidades, dominam territórios e impõem regras.
3: Para Coronel Ulisses, o governo federal é tolerante com o crime organizado e, por isso, resiste contra a classificação dos grupos criminosos como terroristas. O deputado entende que só o endurecimento das leis é capaz de desestimular a criminalidade e ampliar a proteção aos cidadãos.
4: Delegado Éder Mauro, do PL, critica a condução da segurança pública no Pará diante do avanço de organizações criminosas no estado. Ele relata que comerciantes de Belém têm sido ameaçados por criminosos que cobram taxas para permitir o funcionamento de estabelecimentos.
3: Delegado Éder Mauro responsabiliza o grupo político que comandou o governo estadual nos últimos anos. Ele também contesta a eficácia da PEC da Segurança Pública, que busca centralizar as ações no governo federal. O deputado entende que os estados precisam de mais autonomia.
4: Termina agora o Jornal Câmara dos Deputados, produzido pela Rádio Câmara, com trabalhos técnicos de Wellington Teles e apresentação de Val Monteiro e Luciana Vieira. Uma boa noite para você.
3: Você fica com as notícias do Tribunal de Contas da União. Boa noite.
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2: 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Boa noite.

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1: Se você estiver sentindo aquela irritação na garganta que incomoda o dia todo, calma aí que a natureza tem a solução para isso, viu? Um dos melhores aliados é o mel, que tem ação antibacteriana e ajuda a aliviar aquela sensação da garganta arranhando. Misturado com limão, aí ele vira um xarope poderosíssimo. Já o chá de gengibre é outro campeão, viu? Ele ajuda a reduzir a inflamação, dando aquele up na nossa imunidade. Já o gargarejo com água morna e sal fazem verdadeiros milagres, ajudando a eliminar bactérias e diminuindo o desconforto. E claro, não se esqueça de beber bastante água. Manter a garganta hidratada é essencial para a recuperação. 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

Em Juína são 19 horas e 10 minutos, agora 19 e 10. Muito boa noite. Está começando no seu rádio mais uma edição do programa Embalos da Noite. Boa noite, amigos e amigas. É, para você que está ligadinho com a gente desde a madrugada, é um prazer poder estar aqui nos estúdios da Rádio Nazaré para levar para você mais uma edição de mais um programa, né? Hoje você teve a alegria de estar acompanhando aí momentos gostosos de, junto com os nossos locutores, né? Pela madrugada, nós tivemos aí a participação de muita gente no programa do Júnior Lupes, né, Brasil Sertanejo. Depois tivemos o Regis Padilha, depois nós tivemos Sandra Bressan, o William Ribeiro. E agora a gente está aqui, eu, Cidete, estarei com você até às 21h30 desta segunda-feira. Hoje é 8 de junho de 2026. E eu não paro de... E é claro, semana gostosa, semana do Sagrado Coração de Jesus. Então, você que está me ouvindo agora e está acompanhando a nossa programação, chegou a hora de você aumentar um pouco mais o volume do seu radinho e deixar as preocupações de lado e entrar no ritmo da alegria. Aqui tem música boa, animação, energia positiva e aquela companhia especial para fazer sua noite ficar ainda melhor. Prepare aí o seu chimarrão, seu cafezinho, reúne a família, mande sua participação e venha curtir com a gente, porque a partir de agora sua noite tem trilha sonora garantida.

E aí, como é que foi seu fim de semana? Olha, o meu foi muito bom, graças a Deus, viu? A gente conseguiu aí ter momentos agradáveis, a gente conseguiu participar da Santa Missa, cuidar um pouco da vida em família e assim visitar os filhos, tomar chimarrão, comer aquele bolinho gostoso e também viver momentos aí junto com a comunidade. E você, como foi? Olha, a gente agradece a Deus, né? Porque hoje, segunda-feira, como eu disse, hoje é dia 8 de junho, nós temos a alegria de estarmos aí juntos, mesmo que através das ondas da Rádio Nazaré, e a gente precisa agradecer a Deus, né? Muitas pessoas, irmãos nossos, hoje já não estão mais em nosso meio. Então é hora de agradecer também, não é? Obrigada a você que está ligadinho com a gente, sabe onde? É em Castanheira. Alô, povo bom de Castanheira. Bem-vindos, o programa Embalos da Noite está chegando. Boa noite para você nas fazendas, chácaras e sítios. Você que está me dando uma carona, você que está nas fazendas acompanhando a nossa programação. Essa hora aqui o povo já jantou, já está curtindo aí a nossa programação, tomando aquele cafezinho, aguardando, né, para dar aquele sono gostoso e se recolher. Boa noite, viu, para você e sua família. Boa noite você que também nos acompanha através do aplicativo. Onde quer que a nossa emissora esteja nesse momento chegando, a gente deseja a você uma noite cheia de paz, de amor e uma semana abençoada.

culturais também, que daqui a pouquinho vou apresentar, aos sócios do Clube da Evangelização, vamos ver se hoje tem gente celebrando o dom da vida, não. Hoje não temos ninguém, mas ontem sim. Ontem, dia 7, quem esteve celebrando o dom da vida foi Creuza Mendes Vilela, lá da comunidade Santa Maria Gorete, um grande abraço, felicidades de montão. E também, é só a Creuza ontem isso. Amanhã tem gente, viu, fazendo, aí celebrando o dom da vida, se Deus quiser a gente vai estar aí homenageando os sócios do Clube da Evangelização. A gente volta daqui a pouquinho também para trazer, como eu disse, os nossos apoiadores, porque as melhores empresas passam por aqui. E eu começo trazendo para você três sucessos para dar uma sacudida neste programa. 20 horas, nosso encontro marcado também com a palavra e a Eucaristia através do rádio. Para você que está ligadinho, fique sintonizado, porque a melhor programação também passa por esta emissora. 1916.

0: Muito bem, 19 horas e 25 minutos. E aí, você curtiu três sucessos aí que marcaram época e que continuam ainda fazendo aí muita alegria no coração de muita gente, não é?
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0: E eu quero trazer agora para vocês as empresas que trabalham conosco em mais uma edição do programa Embalos da Noite. 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
0: 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Vamos de música, porque quem está chegando para participar conosco quer ouvir música, certo? Josefa Barreiro está junto com a gente. Boa noite, Josefa. Boa semana para ti, viu? Ela diz, boa noite, Cidete. Tudo bem? Gostaria de ouvir Jane Irondi, Não Se Vá. Ofereço para minha família, para todos os amigos e amigas e para todos da rádio. Obrigada, Josefa. Um grande abraço. Deus abençoe a todos com semana abençoada e feliz. Semana do Nosso Padroeiro, exatamente. Falar nisso, Semana do Nosso Padroeiro, e tenho mais uma cartela para sortear, viu? E eu vou, de hoje até quarta-feira, quem participar, eu já vou anotando aqui, na quarta-noite, acho que quarta-feira dá certo. Quarta ou quinta-feira, eu vou ver como é que vai aí, talvez na quinta-feira, né? Como a gente vai conseguir se organizar por aqui, e a gente faz o sorteio de mais uma cartela, tá certo? Então, você que está participando hoje já está valendo, viu? E obrigada, viu, Josefa, pelo seu carinho e pela participação. A Ione Terezinha também está junto com a gente. Ela diz, boa noite, Cidete. Gostaria de ouvir uma música com Mato Grosso e Matias e a participação de Gustavo Lima. E aí, ofereço para o esposo Pedro e para os filhos e para toda a família, para você e para todas as amigas. Valeu, muito obrigada, Ione. Um grande abraço para ti, boa semana. E também vou mandar um abraço carinhoso para o Ananias, lá na Fazenda Agro Sanjuara, sempre ligadinho com a gente. Obrigada, ótima semana para você, família. Ivonete Almeida também está ligadinho com a gente. A Desbonete Cidete toca para nós, a loira do carro branco. Ofereço para Ione Terezinha e para todos da escuta. Valeu, obrigada, Ivone, um grande abraço. É isso aí, muita música boa vai rolar por aqui, viu? Até às 20 horas a gente toca a música que você quer ouvir. E a gente vai começar com aquela que eu já encontrei por aqui, a loira do carro branco. E assim eu vou tocando aí conforme foi solicitado, tá certo? Programa Embalos da Noite, nesta segundona gostosa, Semana do Sagrado, como a Josefa lembrou, a gente fica feliz. Olha quem também está chegando aqui com a gente, a Genira Canônico está junto com a gente, ela destoca a loira do carro branco. É isso aí, já está na agulha aqui. E eu volto para atender também Dona Cristina Ramírez também daqui a pouquinho, tá bom? Agora 19h35. Bom dia.

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0: Agora 19 horas e 55 minutos e olha, eu preciso agora fazer uma pausa aqui no programa Embalos da Noite para transmitir a Santa Missa direto à Paróquia Santo Agostinho. Boa noite, Olivia Silvério. Boa noite, Genira Canônico. A Cristina Ramírez, a Aparecida Matheus. Eu espero vocês no finalzinho da Santa Missa. A gente volta com o programa Embalos da Noite e vou atender aí o pedido musical de cada um de vocês, tá certo? Vamos juntos acompanhar a Santa Missa a partir de agora.
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